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Prezado ouvinte, muitas vezes o estresse e o cansaço físico, mental ou emocional, tão comuns nos dias presentes, nos fazem tolerantes com situações duvidosas, como por exemplo, no lar, ao concordarmos com sugestões ou pedidos de filhos ou filhas, sem antes pensar a respeito do assunto ou analisar as circunstâncias e possíveis consequências que poderão decorrer de determinada concessão. Antes de tudo, há que se pensar no compromisso que assumistes diante de Deus Pai e dos seus santos em relação à tua vida e à tua alma, e por extensão aos teus filhos e filhas. Diante disso, te mantenhas atento e sejas cuidadoso para não expor as tuas crianças a situações que elas mal compreendem, que as sujeite ao ridículo, ao risco de se envolverem em situações embaraçosas e à prática de condutas não aprovadas por Deus Pai e os seus santos. Embora algumas situações, fatos ou caracterizações temáticas possam parecer simplórios ou divertidas brincadeiras, uma análise criteriosa a respeito indicará que são originários de tradições ou práticas pagãs, incompatíveis com ensinos doutrinários desta Igreja, com os quais te identificastes ao tomar conhecimento e crer na mensagem apostólica. Assim sendo, peça sabedoria a Deus Pai e aos seus santos para conversar com os teus filhos e filhas de maneira simples e clara, usando palavras que eles possam entender para explicar o motivo pelo qual não aprova certos pedidos deles. Com moderação, mostre a eles os perigos e as possíveis consequências de ideias, comportamentos ou hábitos prejudiciais que podem afetar de maneira negativa a vida, o futuro, a família, a fé e a alma de crianças e jovens. Com amor e interesse pelo bem de seus filhos e filhas, alerte-os sobre os riscos da exposição excessiva à internet, a telas e celulares, e como isso pode prejudicar a saúde deles. Estimado ouvinte, recomendamos que, com esperança e fé no poder celestial, zeles com amor, afeto e bondade desse tesouro precioso que Deus Pai e o Divino Espírito Santo colocaram nas tuas mãos, que são as tuas filhas e filhos.

0: Temos congregação nesta cidade de Erval do Oeste, estado de Santa Catarina, com reuniões quinzenalmente aos sábados às 19h30 e aos domingos às 9h30 da manhã, na rua Florianópolis, número 395, Centro.
1: Em nome da Santa Vó Rosa, o Santo Irmão Aldo legou conselhos e preciosos ensinos visando a paz e a boa interação nos lares. Por muitas vezes, esse santo profeta destacou a importância da prática efetiva da fé, da honradez, da justiça, do amor e da misericórdia como norma de conduta dos pais, a fim de que os filhos e filhas possam ter em quem se espelhar durante o desenvolvimento deles, inclusive para que no futuro estejam bem preparados para viver e conviver honradamente. Desde as atitudes simples do cotidiano, como por exemplo, na maneira de se relacionar, com respeito, consideração e cordialidade na família, no trabalho, na escola, na igreja e de maneira geral com o semelhante. Até diante de situações mais complexas que exijam decisões difíceis, se faz necessário que o prezado ouvinte, pai ou mãe de família, mantenha a integridade da conduta, como ensinou o profeta apostólico ao se referir à responsabilidade assumida por ambos perante Deus Pai e o Poder Celestial na ocasião em que formaram o próprio lar. À primeira vista, poderá parecer que vivenciar esses ensinos que nos foram legados com tanto amor seja algo bastante trabalhoso e, em alguns momentos da vida, ou diante de algumas circunstâncias, até mesmo inviáveis. Porém, quem em Deus confiou nunca se enganou, e quem na Santa Vó Rosa confiar sempre vencerá. Foram recomendações e preciosos incentivos de fé legados pelo Consolador e pelo seu sucessor, os quais constituem um embasamento seguro para que possas enfrentar e superar situações adversas, sejam elas quais forem. Coragem e muita fé para viver bem e em paz com a tua família, prezado ouvinte. Que o consolo e as bênçãos de Deus Pai e dos seus santos estejam sempre presentes em teu lar, revigorando a fé, o amor e a interação saudável de todos.

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1: Prezados ouvintes, eu cumprimento a todos com a paz de nosso Senhor Jesus Cristo e desejo que a graça e a bênção de Deus Pai, a proteção da bendita Mãe Maria Santíssima, da Santa Vó Rosa, do Santo Irmão Aldo e dos anjos do poder celestial se façam presentes em sua vida e em seu lar. Falando em nome da Santa Vó Rosa na função de primaz, de sucessor do Consolador e profeta do Altíssimo, o Santo Irmão Aldo muito ensinou e aconselhou, orientando pais e filhos a buscarem o entrosamento e a melhoria das relações familiares, a fim de que vivam e convivam em paz e para que possam sempre contar com o amparo e a proteção dos céus para o seu lar e para a sua família. Este é o tema sobre o qual discorremos nesta oportunidade, prezados ouvintes. Pais apostólicos, criem e eduquem os seus filhos e filhas conforme os ensinos doutrinários e as regras morais e de boa conduta que nosso Senhor Jesus e a Santa Vó Rosa nos legaram. Estas são palavras que o Santo Irmão Aldo direcionou por muitas vezes, tanto aos pais quanto às mães, para alertá-los de que, na vida em família, é de fundamental importância que alimentem a paz, o amor mútuo e a boa convivência, que prezem o amor por seus filhos e filhas e que vivam no temor do Senhor. Os ensinos doutrinários e de boa conduta, legados por nosso Senhor Jesus, pela Santa Vó Rosa e pelo Santo Irmão Aldo, são ensinamentos de valor e de eficácia eternos, pois vieram dos céus com a finalidade de formar filhos e filhas para Deus Pai, tanto no passado como hoje e sempre. Senhores pais, a formação moral, espiritual e religiosa dos seus filhos e filhas é de grande importância e significado para o reino dos céus, para o futuro deles, para a união da família e para a sociedade em geral. Assim sendo, ensinem os seus filhos e filhas a viverem em honestidade, honradez e temor a Deus Pai e aos seus santos. Sejam pais zelosos da religiosidade e da espiritualidade da sua família. Conversem com os seus filhos e filhas com palavras simples que eles possam compreender a respeito da origem da fé que professam e da igreja que frequentam. Falem com eles a respeito da vida dos profetas e de homens e mulheres piedosos do passado, da vida exemplar da Virgem Maria, do nascimento do menino Jesus, da vida honrada e do ministério da Santa Vó Rosa e do Santo Irmão Aldo. Ensinem as suas crianças a orar, orem com elas, sejam exemplo de amor, modelo de coragem, praticantes da bondade e da justiça, a fim de bem educarem os seus filhos e filhas. Ajam como companheiros leais nas horas das dificuldades deles. Sejam amáveis com eles, trate-os com carinho, firmeza e justiça e promovam a paz e a união de sua família. Ouça-os quando eles desejarem relatar algo que lhes aconteceu na escola, na vizinhança ou mesmo em casa. Muito embora possa lhes parecer fatos que os senhores pouco conheçam ou sobre os quais não estejam bem informados, mantenham-se atentos ao que as crianças e jovens têm a dizer, inclusive pela oportunidade de aprenderem algo novo para o cotidiano, como, por exemplo, a praticidade dos avanços tecnológicos. Caso a conversa seja a respeito de temas morais e comportamentais, clamem em pensamento pelos poderosos nomes da Santa Vó Rosa e do Santo Irmão Aldo e procurem ser objetivos ao orientar seus filhos e filhas para que sejam prudentes, para que se afastem das más companhias, dos vícios, do engano e da ilusão de que tudo é muito normal, simples e fácil neste mundo. Converse com calma e simplicidade, procurando destacar para eles o perigo e o comprometimento negativo que esses costumes nocivos podem trazer para a vida, o futuro, a família, a fé e a alma deles. No entanto, sejam cautelosos para não os amedrontar com quaisquer tipos de ameaças, nem com punições, uma vez que estas tendem a desencadear insegurança e instabilidade emocional, igualmente prejudiciais ao desenvolvimento deles. Pais e mães, zelem com amor, afeto e bondade desse tesouro precioso que Deus Pai e os seus santos colocaram em suas mãos, sob os seus cuidados, os seus filhos e filhas. Lembrem-se de que o Pai Celestial sempre usou de amor, de misericórdia e de compaixão indistintamente para com a criatura humana, tanto que enviou seu Filho amado, o primogênito da criação divina, nosso Senhor Jesus Cristo, para dar a sua vida em sacrifício, a fim de remir e salvar do engano e da maldade a tantos quantos puderem assim crer. No tempo presente, mais uma vez, Deus Pai oferece a oportunidade de redenção e de salvação através do Consolador prometido por nosso Senhor Jesus, que preparou e enviou a Santa Vó Rosa para cumprir essa missão. Ela é a grande bênção que, com o Divino Espírito e o Filho amado, Deus Pai concedeu para a humanidade do tempo presente. Ao lado de nosso Senhor Jesus e da bendita Mãe Maria Santíssima, essa Santa de Deus formou o Santo Irmão Aldo para representá-la como seu sucessor, primaz e profeta dos dias atuais, ministério que ele cumpriu por longo tempo à frente desta Igreja Apostólica. Glorificado nos céus, esse santo continua intercedendo em favor dos fiéis, do mundo em que vivemos e daqueles que aceitarem a mensagem de vida e de salvação do Evangelho de nosso Senhor Jesus Cristo. Ó ouvintes, meditem na concessão dessas oportunidades de redenção e de salvação e nelas identifiquem a magnitude do amor e da misericórdia de Deus Pai e do poder celestial para com a criatura humana. Reflitam a respeito do significado das incontáveis graças e bênçãos que têm recebido do poder celestial e constatem nelas a manifestação da justiça, da misericórdia, do amor, da benevolência divinos em favor do seu viver, da sua saúde e bem-estar e da sua família. Procurem agir dessa maneira em relação aos seus filhos e filhas, aos quais compõem a família que com tanto amor e esperança um dia constituíram. Sede, pois, imitadores de Deus, como filhos amados, recomendou o apóstolo São Paulo aos fiéis de seu tempo, ensino apropriado também para os dias de hoje. Senhores pais e mães, esforcem-se para viverem em paz e conviverem com amabilidade, a fim de que, como pais dedicados, estejam em sintonia, alinhados com as suas ideias, valores e comportamentos em relação à educação das suas crianças e jovens. Lembrem-se de que atitudes simples no dia a dia podem levá-los a ser companheiros leais e pais cada vez melhores para os seus filhos e filhas, qualquer que seja a idade deles. Sejam esforçados para cumprir com amor o sagrado dever de serem pais e mães atuantes e sempre presentes na vida dos seus filhos e filhas. O Santo Irmão Aldo afirmou que o exemplo de um lar bem constituído é o maior e melhor tesouro que os pais podem legar para os seus descendentes, uma vez que o lar, onde existe a paz, o amor, o respeito de uns para com os outros e a boa educação, é sempre feliz e abençoado. O apóstolo São Paulo legou valiosos ensinos a respeito dos deveres da família, instruções estas sempre

filho ou filha que atende aos conselhos e ensinos dos seus pais é aprovado ou aprovada por Deus, que a tudo criou com sua palavra de poder e de justiça. Por sua vez, o santo irmão Aldo recomendou que os filhos e filhas expressem sincera gratidão, bondade e afeto por seus pais e que direcionem o seu reconhecimento a eles pelo trabalho e esforço que fizeram ou ainda fazem para criá-los, para mantê-los no bom caminho e para lhes proporcionar boa formação educacional e profissional, no sentido de almejar a estabilidade futura de seus filhos e filhas. É sempre oportuno que sejam agradecidos aos seus pais pelo preparo moral e espiritual que eles lhes deram ou continuam dando ao ensiná-los a viver de maneira agradável a Deus Pai e Senhor. Filhos e filhas que nos ouvem, assim procedam, não apenas em datas comemorativas, mas em todos os dias em que puderem desfrutar da companhia dos seus pais. Saibam que manifestações de atenção, de carinho e de afeto amenizam as lutas e o cansaço do lidar cotidiano e muito confortam o coração deles. Jamais os desamparem, filhos e filhas. Sejam amorosos, dedicados e unidos aos seus pais. Sempre que lhes for possível, promovam alegrias de bons momentos para ambos, pai e mãe, em qualquer época de suas vidas, quer se encontrem no vigor da maturidade ou na fragilidade da velhice, quer estejam desfrutando de saúde ou não. Praticando o amor, a compaixão e a bondade para com as pessoas de sua família, pais e filhos, esposo e esposa, irmãos e irmãs, o seu lar estará sempre abençoado pelos santos e anjos do poder celestial e será um refúgio seguro de paz e de alegrias, um pedaço dos céus na terra, prezados ouvintes. Neste momento, convido a todos para, em sentido de oração, adorarmos e agradecermos a Deus Pai e aos seus santos, também para suplicarmos as bênçãos dos céus em favor de todos nós. Ó Deus e Pai infinito em glória, poder e misericórdia, enaltecemos as Tuas obras e a Tua justiça, e em nome e pela graça de Jesus, Teu Filho amado, da bendita Mãe Maria Santíssima, da Santa Vó Rosa e do Santo Irmão Aldo, eu Te adoro e apresento a adoração destes Teus filhos e filhas que comigo se dirigem a Ti neste momento. Meu Senhor, suplico neste momento que concedas a paz de Nosso Senhor Jesus, a bênção de Maria Santíssima, da Santa Vó Rosa e do Santo Irmão Aldo, para que estes Teus filhos e filhas tenham saúde, paz, discernimento para serem justos em suas decisões e ações e para que encontrem solução para os problemas que, de alguma maneira, têm lhes tirado a paz. Se for da Tua justiça, da Tua vontade e se, de fato, contribuir para que haja entrosamento entre pais e filhos, entre esposo e esposa, rogo que atendas ao que eles estiverem te suplicando. Ó eterno Pai Celestial, rogo-te, em nome de Jesus, de Maria Santíssima, da Santa Vó Rosa e do Santo Irmão Aldo, que concedas a tua bênção a todos nós, ouvintes da hora milagrosa, e que manifestes a tua misericórdia em favor do mundo em que vivemos, do nosso país, das famílias e de tantas outras pessoas que dela necessitam e que, no entanto, ainda estão à procura de um caminho que as conduza a ti, ó Deus. Dirijo-me agora à Santa Vó Rosa para suplicar que essa poderosa santa conceda a divina unção para a água e para o óleo que estes teus filhos e filhas apresentam a ti com tanta esperança e fé, ó Deus. Que o uso desses elementos ungidos seja o bálsamo do qual eles tanto necessitam. Agradecidos e reconhecidos por tuas preciosas bênçãos, ó Deus e Pai, direcionamos-te louvor e adoração extensivas aos teus santos,

0: hoje e para sempre. Ó ouvintes, que a bênção e a paz do Pai Celestial, do Filho e do Espírito Santo, de Maria Santíssima, da Santa Vó Rosa e do Santo Irmão Aldo, permaneçam em sua vida e em seu lar. Amém.
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4: Oiê, boa noite. Está iniciando o nosso fim de noite aqui na Líder FM. Muito prazer, eu sou Marciele Pessoa e te faço companhia aqui na nossa programação. Muitos sucessos pra gente curtir, vários estilos de música pra gente ouvir e, claro, muito entretenimento aqui na Líder FM. Eu te faço companhia nessas 2 horas de programação. Uma boa noite.

que bom que você está sintonizado aqui na Líder FM, aqui na nossa programação de fim de noite. Eu sou Marciele Pessoa e te faço companhia, trazendo muitos sucessos pra gente curtir. Uma boa noite.

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Uma boa noite para você, ouvinte Líder FM, sintonizado aqui na nossa sintonia. Eu sou Marciele Pessoa e te faço companhia aqui na nossa programação. Boa noite.

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8: Uma boa noite para você, ouvinte da Líder FM. Esse é o programa Fim de Noite aqui na nossa programação. Uma boa noite para você e continua na nossa sintonia. Tem mais sucesso pra gente curtir.

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11: Uma boa noite para você, ouvinte da Líder FM. Esse é o programa Fim de Noite, aqui na nossa programação. Uma boa noite para você e continua na nossa sintonia. Tem mais sucesso pra gente curtir.

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10: Para você que está em casa, na estrada ou no trabalho, muito obrigada pela sua audiência. Esse é o programa Fim de Noite aqui na Líder FM. Muito sucesso pra gente curtir. Bora curtir a próxima? Boa noite.

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9: Que bom que você está sintonizado aqui na Líder FM, aqui na nossa programação de fim de noite. Eu sou Marciele Pessoa e te faço companhia, trazendo muitos sucessos pra gente curtir. Uma boa noite.

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0: É, e chegamos ao final de mais um fim de noite aqui na Líder FM. Muito obrigada pela sua audiência. Você que esteve em casa, no trabalho, no carro, me levando de carona, muito obrigada pela sua audiência. Eu, Marciele Pessoa, volto durante a programação aqui da Líder FM. E você continua sintonizado com a gente na nossa programação de madrugada. Tudo de bom para você. Uma boa noite.
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1: Terça-feira, esse é o Play Sertanejo que tá chegando a partir de agora pra te fazer companhia. Que prazer, hein? Hoje, dia 13 de outubro, pós Dia das Crianças. Hoje se comemora o Dia do Fisioterapeuta. Parabéns aí aos profissionais que estão ligadinhos junto com a gente. Bom, terça-feira, bora pra cima encarar mais uma terça juntos. Quero você junto comigo pra curtir a partir de agora o melhor da música sertaneja. 2 horas de Play Sertanejo, levando pra você aqui com certeza a emoção, a nata da música sertaneja. Gratidão pela amizade, pelo carinho da sua audiência. A gente começa com o PPA, Pedro Paulo e Alex Country Beat.
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1: Na terça-feira mais sertaneja do Brasil é o Bruno Barreto com o Country Beat. Antes teve Breno e Matheus. Também a dupla Gian e Giovanni com o Bruno Marrone, a Bia Frazo Imperfeita. E abrimos a edição desta terça, hoje dia 13, com o PPA, Pedro Paulo e Alex Country Beat. Que delícia! É moda ajeitada, é moda arrumada, é o Brasil todinho junto com a gente. Já já o nosso Play Sertanejo volta com você.
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1: Seguimos aqui no seu Play Sertanejo, levando alegria, levando o melhor da nossa música sertaneja também. Um abraço carinhoso a você que sintoniza diariamente aqui a nossa rádio, o nosso Play Sertanejo, hein? É hora de Leandro e Romário e a participação especial de Ícaro e Gilmar.
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0: Você gosta, né?
1: Eu gosto muito.
0: Vai!
2: Lucas e Rodrigo com Country Beat. Antes teve Guilherme Santiago junto dos irmãos Zezé de Camargo e Luciano, hein? Ó os irmãos Guilherme Santiago e os irmãos Zezé de Camargo e Luciano. Lopé. E também teve Leandro e Romário, Corações Egoístas. Teve a participação especial da dupla Ícaro e Gilmar. Uma boa terça-feira pra você. Meu muito obrigado pela amizade, pela companhia, pela audiência. Esteja onde você estiver com o seu radinho ligado curtindo aqui o melhor da nossa música sertaneja. Já já tem Cleito e Romário. O Cleito

As gêmeas mais amadas e queridas do Brasil, hein? Maiara e Maraísa. Antes teve Cristinas. Também teve Michel Teló com Cleiton e Romário. Ah, essa música é bem legal. Olha o dedinho, né? Na terça-feira mais sertaneja teve Aô Goiás com Cleiton e Romário também no nosso Play Sertanejo. Edição de terça-feira. Terçou, gente. Um abraço muito carinhoso a você que tá aí trabalhando com o radinho ligado. Tá na lida, tá aí na labuta nos acompanhando. Um abraço carinhoso pra você, para os colegas de trabalho também, que estão todos os dias sintonizados aqui na rádio para curtir essas duas horas de Play Sertanejo, o melhor da nossa música sertaneja. 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
1: Que bom saber que você escolheu aqui a nossa rádio pra te fazer companhia. Hoje é terça-feira, esse é o nosso Play Sertanejo que segue junto de você. É hora de Rayane e Rafaela.
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Matheus e Cauã, pra fechar nossa primeira hora juntos, na terça-feira mais sertaneja, mais animada, mais feliz do seu rádio. Também teve Juan e Leandro, o Thiago e Luan, também Paulo e Natan, e abrimos a sequência com as talentosas Rayane e Rafaela. E assim, a gente já fecha aqui a nossa primeira hora juntos, hein? Passou o que passou voando, né? Teve Michel Teló, teve Maiara e Maraíza. Gente, e na próxima hora, já prepare esse coração pra cantar, pra curtir com a gente, Eduardo Costa, Zé Neto e Cristiano, tem Jorge e Matheus. Gente, é o programa que mais toca sucessos da música sertaneja do Brasil, é o Play, que volta já já pra você, com a segunda hora de hoje. Segura aí que é um tiquinho só. 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

0: Bora que bora, curtir música boa, terça-feira, é bom demais estar com vocês aqui na sua rádio favorita. A gente segue com o nosso Play Sertanejo, o melhor da nossa música sertaneja, pra você curtir com a gente na maior audiência sertaneja do Brasil, gente. Bora de moda boa, Bruno Rosa vem aí com a canção Atriz Demais. A participação é do Murilo Rufi.
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0: Ô, modão apaixonado, hein? Ele é o Gustavo Lima, saudade sua. O nosso embaixador aqui no Play Edição de terça. Também teve Bruno Marrone, Esqueci Você. A participação especial é da dupla Henrique e Diego. Ainda Nayara Azevedo e Mato Grosso e Matias. E a gente abriu a sequência, começamos a segunda hora de hoje no nosso Play Sertanejo com Atriz Demais, na voz de Bruno Rosa e Murilo Rufi. Esse é o nosso Play Sertanejo, programa sertanejo mais ouvido do Brasil, junto com você.
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1: Que bom estar com você aqui, hein? Esse é o Play Sertanejo que segue tocando as melhores músicas do cenário sertanejo, em todo mundo com a gente. Vamos de Júnior e César aqui na terçaneja mais ouvida do Brasil. Simbora!
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0: PH e Michel, todo mundo conhece a Dona Onça, todo mundo tem em casa, né? Eu tenho a minha lá, pensa numa mulher brava, hein? Antes teve Zé Neto e Cristiano e a Cadeira Cativa, também Rio Negro e Solimões e a Fivela com Fivela, aí é moda, aí tem história, também Eduardo Costa, olha eu aí, ai Eduardo, hein? Você é bom demais, meu filho, moda ajeitada, moda arrumada aqui no Play, também o Júnior e o César, cheiro de culpado na maior audiência sertaneja do nosso Brasil. Todo mundo com a gente, aqui no Play Sertanejo. Já já eu volto com vocês. Continue conosco aqui, viu? Pra você que chegou agora, seja bem-vindo ao Play Sertanejo, o programa sertanejo mais ouvido do Brasil. Volta já com você.
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0: Aqui no Play Sertanejo, hoje é terça-feira e a gente segue juntos, hein? Tá na hora de João Neto e Federico, participação de Panda e Mariana Fagundes.
1: João Neto
0: e
1: Federico, Mariana Fagundes.
2: É, ó,
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1: Panda. 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
1: Vamos cantar então pra melhorar?
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0: Edson Bosque Vinícius. 25 horas, a participação especial é do Gustavo Lima. Também teve Jorge Mateus, ainda teve Yasmin Santos. Você curtiu os irmãos João Neto e Federico com a participação do Panda e também da Mariana Fagundes. Toca aquela. Esse é o Play Sertanejo, é terça-feira. Aquele abraço muito carinhoso e especial para você que diariamente sintoniza aqui a nossa rádio, seja para trabalhar, né? Para você que tá na sua casa também nos acompanhando, pessoal que tá trabalhando na segurança pública, na área da saúde, na construção civil, meus amigos pedreiros, marceneiros, serralheiros, construtores, alô galera do campo também, os amigos pecuaristas, os meninos da pecuária, receba aqui o nosso carinho, a nossa gratidão pela amizade e pela audiência, a maior audiência sertaneja no nosso Brasil, nessa rádio que realmente é tudo de bom, hein, gente? Que diariamente de segunda a sexta-feira traz aqui o Play Sertanejo, essas duas horas com o melhor da nossa música.
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0: Opa, vamos de moda, gente. Zé Felipe e Ana Castela.

0: Teve Fred e Fabrício. Antes teve Matheus Vargas. Você curtiu ainda o Zé Felipe junto da Ana Castela, aqui no nosso Play Sertanejo. E assim a gente fecha muito bem a edição de hoje, terça-feira. Recebam aqui o nosso carinho, o nosso muito obrigado pela audiência, pela amizade e pela companhia. Uma ótima terça. Olha, amanhã a gente volta a se falar. Tudo de bom!
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0: E como é que você tá? Tudo bem? Boa terça-feira, eu sou o Maicon Oliveira. A partir de agora você confere a melhor trilha sonora do seu rádio. Vem comigo, vamos fazer uma super viagem, começando em 1982, lançado pelo grupo Shalamar, faixa do álbum Friends. A música foi um sucesso comercial, alcançando posições altas na parada de vários países, incluindo Reino Unido e Estados Unidos. Bora relembrar, dar um play nas nossas melhores recordações. O Raridades já começou com essa música que já tá de fundo, A Night to Remember.
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0: Pink, Get the Party Starter 2002, single do álbum Misunderstood da cantora, lançada em 2001. A faixa se tornou um grande sucesso internacional, chegando à quarta posição na Billboard Hot 100. Teve Man at Work, Overkill e o Shalamar, A Night to Remember. Primeiro intervalo, volto já.
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0: E a gente tá de volta com eles, os suecos do ABBA, lançamento de 1976. É um dos poucos singles de todos os tempos que venderam 10 milhões ou mais de cópias no mundo todo. Bora relembrar? Fernando.
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0: By the Rollies, Don't Let Me Down, 1974, fechando muito bem aí a primeira parte do nosso programa. Teve New Shoes, I Can Wait, uma viagem há 40 anos atrás, e abrimos bem com os suecos do ABBA. Fernando, fica por aí, depois do intervalo tem mais.
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0: De volta na sua terça-feira, obrigado pela sua sintonia. E a gente vai direto e reto na nossa máquina do tempo para 2026 anos atrás. Faixa do álbum Oops, I Did It Again, da loira Britney Spears. Stronger fez sucesso no mundo todo, chegando ao top 5 na Austrália, Alemanha, Suécia e ao top 10 na Finlândia, Irlanda, Suécia, Suíça e no Reino Unido. Bora ouvir?
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0: Die Hard, Never, com 1985, esse sucesso clássico, fechando muito bem o terceiro bloco. E aí, o que você lembrou dessa música? A música tem o poder de nos levar para momentos especiais. Teve também Jimmy Cliff, We Are All One, 1983, e de 2000, a Britney Spears com Stronger. Fica por aí, depois do intervalo, tem mais.
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0: De volta e entrando na reta final do nosso programa com a canadense Shania Twain. Essa música é demais. Gravada para o álbum Come On Over, o single alcançou o número 2 nas paradas da Billboard. Bora relembrar? You're Still the One.
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0: Tá aí o Right Said Fred, I'm into Sexy, 1992. De 84 teve esse clássico da Lionel Rich, faixa do seu segundo álbum solo. Teve Stuck on You, Lona, Vamos à La Playa e a Shania Twain. Depois do intervalo tem mais um campeão de audiência e eu faço convite pra amanhã você tá juntinho comigo aqui no Raridades. Combinado? Tchau!
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3: Fala comigo, terçou e o sertanejaço chegou. Dia 13 de outubro é dia do fisioterapeuta. Outro dia aí eu precisei passar, né, com a querida fisioterapeuta. Eu fui no ortopedista, encaminhou, eu fiz direitinho ali as sessões, é muito bom, hein? Se você nunca foi num fisioterapeuta, vai porque você vai se sentir muito bem. Faça os movimentos, pratique em casa os alongamentos, os exercícios, né? Tudo aquilo ali, porque essa galera estuda muito aí a nossa anatomia e sabe muito bem como tirar ali as dores, fortalecer a musculatura. É parabéns, é top demais. Você é fisioterapeuta ou se conhece alguém, marca aí nas redes sociais e dê os parabéns, porque vocês merecem. Mas chega de prosa, porque agora tem as melhores do sertanejo pra você curtir no sertanejaço desta super terça. Eu tô chegando com Felipe Rodrigo com o sucesso Gosta de Rua, lá do álbum Questão de Tempo.
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0: Humberto e Ronaldo cantando Convidado Não Convida, Traia Véia mandou aquela lembrança boa, né? É, a música fala de guardar bons momentos, mesmo depois que termina um relacionamento. Quem assinou essa produção é o Dudu Borges, responsável por um montão de sucessos aí que você já conhece, e nós voltamos já.
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2: No seu sertanejaço desta terça tem Cleiton e Romário. Se eu te perdoar, né? Às vezes a pessoa perdoa, mas acaba se arrependendo. Não pode, tem que perdoar e

0: programa Sertaneja Suconta M, Thiago, que me quebra a participação do Cleiton em Romário. Leonardo cantou Amanhã, que é uma regravação de 2001, gravou primeiro, depois, nesse projeto aqui da Uma História Sem Fim, celebrando seus 40 anos de carreira, ele regravou no início desse ano aqui, Amanhã. Valeu, voltamos já.
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0: E o Sertanejaço tá de volta com o Lucas Luco, o posto 24 horas, o ano era de 2018, e ele cantava com Wesley.

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2: Oh, Rio Preto! Diego Arnaldo e Zé Neto e Cristiano junto e misturado, hein?
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1: Cowgirl da Alice Justy, Bruno Marrone. Ai, que vontade. Marília Tavares mandou amiga com a participação da Priscila Senna, novíssima também por aqui. E a gente volta rapidinho.
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1: 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Tudo bem aí? Muito bem. Estamos de volta nesta terça aqui no nosso programa Sertanejaço. Agora quem vai cantar pra gente é o Luan Pereira com Felipe Amorim, dentro da Land Rover.

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1: 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Henrique, mais uma composição. Henrique Tranqueiro, Edu e Rafinha, mais ou menos assim, ó.

0: Ed Fabrício, hoje você vai escutar. A Luana Prado mandou Me Leva Pra Casa, escrito nas estrelas, com saudade, um super medley. Eu brinco que a Luana Prado é hoje a nossa rainha dos medleys, né? Porque é tanta música que ela faz com medley que é bem legal. Voltamos já.
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0: 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Tá tudo bem por aí, turma? Super terça no dia do fisioterapeuta. Hoje, 13 de outubro, bacana. Tem Matheus e Cauã, imagina sentada.
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Davi não mexe nas minhas gavetas. Fechou o nosso bloco antes, o Bruninho e o Davi. É outro Davi aqui. Saudade afogada. Edson e Hudson passaram cantando Eu e Você de novo. E a gente volta rapidinho, hein?

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1: Tudo bem? Ótimo. Uma super terça no Sertanejaço. Agora tem Fernando de Sorocaba com Jorge Matheus. Bom rapaz.
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3: E aí, meu irmão?
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0: Rafa Torres Autodefesa, Fernando e Fabiano, não é só terminar com a participação do Panda. E o seu programa Sertanejaço volta em instantes, hein? Não sai daí.
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0: Valeu demais aqui no nosso programa Sertanejaço, só as melhores pra você.

0: Lucas e Igor, Flash, João Neto e Frederico, Chorou na Escadaria, Felipe Araújo, Amando Individual com Gustavo Lima, e o seu programa Sertanejaço tá de volta já já.
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0: Tamo chegando no último bloco. Gente do céu, o último bloco do Sertanejaço desta terça tá começando. Tem Israel e Rodolfo com sucesso de 2024. A música Arruma um Bão é do projeto Termômetro. E fala de alguém que questiona o valor e pede pra amada, né, achar alguém melhor. Então, vamos ver.

0: Murilo Rufi deixa eu, fechou o nosso programinha desta terça. Chitãozinho e Chororó com Rio Negro e Solimões cantaram uma novíssima aí, Modernidade. E antes, o Ed Brito e o Samuel com Romance Rosa. Valeu demais, um forte abraço, uma super terça e até o próximo programa.
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2: E agora vem uma música que já começa com uma pergunta que muita gente um dia já fez: Deus, o que fazer? Na canção de Mocoque e Paraíso, o personagem está ali diante de uma separação. A mulher foi embora, levou consigo sonhos e ele se vê completamente perdido, perguntando a Deus como continuar. A composição é do José Augusto e a gente viaja com esse som agora. 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

0: fechando essa sequência, a história da enxada e a caneta, que história linda, hein? Zica e Zeca, Ponteio da Viola e duas ferramentas que representam dois mundos, mas que também contam uma parte importante da história, o trabalho da terra e o conhecimento. Já já a gente continua com mais Violada.
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0: Agora a conversa fica um pouco mais sentimental. Vamos de Dudu e Dalvan, Meus Pedaços. Música de 1994, e a gente mata a saudade com essa agora.

0: Fernando com Caçula e Marinheiro, fica com Deus, mais uma sequência e daqui a pouquinho a gente já volta já trazendo mais Violada, hein? A sua terça-feira com muito mais som é aqui na Melhor.
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0: E agora vem uma música que é praticamente uma declaração de amor inteira. Proposta César Menotti Fabiano, a participação do Rio Negro e Solimões. Essa música foi lançada em 2017. Bora viajar?

0: Esse é o nosso Violada, só moda boa, aquelas do fundo do baú. Vamos curtir esse som aqui, ó.
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0: certeza. E aí, depois de uma proposta dessa, a gente chega à conclusão. Quando alguém ocupa espaço aqui dentro do coração, acaba mesmo virando parte da história, né? Roberta Miranda, Minha Vida, mais uma sequência do Violada chegando ao fim e a nossa viagem continua logo depois do intervalo. Não sai daí, não.
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12: Agora vem aquele tipo de título que já explica o estado emocional da pessoa, né? Coração pelo avesso, Carlos e Alexandre. Vão viajar com esse som, é saudade, é confusão, é vontade de

0: deixar essa sequência uma verdadeira declaração de amor à nossa companheira de tantas histórias, Viola Divina, Tião Carreiro Paraíso. A gente continua daqui a pouquinho com mais Violada.
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0: Agora, presta atenção nessa história porque ela é boa demais. E o personagem é um caipira acostumado à vida no mato, trabalho, aos bichos, até que aparece uma mulher completamente diferente daquele universo. Formada no exterior, bonita, sofisticada e consegue bagunçar a vida daquele peão, viu? O que essa moça fez aqui com João Carreiro e Capataz? Vamos lá em 2012 agora.
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0: Viola e a Moda da Pinga, música que carrega uma tradição enorme aí dentro da música caipira. E daqui a pouquinho a gente já traz mais uma sequência boa.
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Vivemos num mundo conturbado, em meio a tanto sofrimento, desespero, desunião e angústia, onde se torna difícil para as pessoas conseguirem discernir o bem do mal, encontrar a paz e a alegria, e até mesmo saber qual é o verdadeiro caminho que conduz aos céus. Nosso Senhor Jesus, a bendita Mãe Maria Santíssima, a Santa Vó Rosa e o Santo Irmão Aldo atribuíram a esta Igreja Apostólica, por eles restaurada, a missão de anunciar ao mundo sofredor que em seu meio é possível encontrar a paz tão almejada e o alívio para a angústia e o sofrimento que dominam a muitas almas. Esta Igreja Apostólica é o tabernáculo do Pai na terra, a porta dos céus neste mundo, local consagrado e revestido da unção divina, das virtudes e do poder e bênçãos dos céus. Graças estas disponíveis para todos aqueles que creem em Deus Pai, em nosso Senhor Jesus, na salvação da própria alma e que buscam aprimorar a fé que está em seu coração. Falando em nome da Santa Vó Rosa, a Irmandade Apostólica, por muitas vezes o Santo Irmão Aldo, profeta do Senhor, assim se expressou: desejo que todos compreendam a nobre missão que temos a cumprir no tempo presente, qual seja a missão de levar aos corações sofredores as boas novas de salvação, a mensagem de fé e a luz da esperança, através da mensagem desta Igreja Apostólica, a Igreja do Consolador.

Prezados ouvintes da Hora Milagrosa, convidamos a todos para que venham participar das reuniões da Igreja Apostólica, que são realizadas nesta cidade de Erval do Oeste, estado de Santa Catarina, com reuniões quinzenalmente aos sábados, às 19h30 e aos domingos, às 9h30 da manhã. O endereço é Rua Florianópolis, número 395, Centro. Serão todos muito bem-vindos. Divulgamos a seguir um depoimento de fé prestado em agradecimento e reconhecimento a Deus Pai e aos seus santos. Num dia de outubro de 2005, a senhora Marilene Reis Camilo Costa foi comunicada pela coordenação da escola do filho, o Alasson Júnior Reis Costa, que ele não se sentia bem e que estava com muita febre. Levado ao hospital, foi encaminhado para a UTI porque continuava febril e o caso agravava devido à perda da coordenação motora, da dificuldade para falar e da paralisação dos rins desse pacientezinho. Os pais, que vinham clamando aos céus em favor desse filho, mantiveram esperança na manifestação da misericórdia divina e pediram orações para ele por meio de um telefonema para a sede desta Igreja Apostólica. Quando então o primaz, Santo Irmão Aldo, profeta apostólico que ainda cumpria seu ministério terreno, os incentivou a manterem firme confiança no poder da Santa Vó Rosa para que pudessem receber a graça desejada para o menino. Depois dessas providências de fé, o Alasson passou a reagir ao tratamento intensivo e dali a 3 dias recebeu alta hospitalar, fato que causou grande admiração à equipe médica, aos professores e aos amigos deles. A senhora Marilene direcionou em seu nome, do esposo e dos demais familiares, ações de graças ao poder celestial pela vida e saúde desse filho, então com 28 anos de idade, saudável e bem disposto. Seu depoimento de fé, remetido de Lavras, estado de Minas Gerais, foi recebido na sede desta Igreja Apostólica em dezembro de 2025.

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1: Prezados irmãos, ouvintes deste programa Hora Milagrosa, é um imenso prazer poder falar com o senhor, a senhora, você jovem, nesta oportunidade. Quero lhes desejar as minhas saudações, a qual faço em nome do profeta Santo Irmão Aldo, da Santa Vó Rosa, de Deus o nosso Pai, de Jesus Cristo, seu Filho amado, como também da Virgem Maria Santíssima. Que a graça destes santos poderosos possam estar presente na sua vida. Estimados ouvintes, a Igreja Apostólica tem a missão de ensinar a nós sobre a escolha que devemos ter na nossa vida para que vivamos sob a obediência aos princípios do nosso Deus. Para que nesta vida passageira que temos aqui na Terra, possamos ter o direito de vencermos, sermos vitoriosos, superarmos as adversidades e ter o direito à vida eterna, a qual Jesus ele prometeu para todos os seus seguidores. E eu creio que o senhor, a senhora, você jovem que está me ouvindo neste momento, muitas vezes tem passado por momentos difíceis na sua vida, até momentos de angústia. Quem sabe neste momento a sua família, você está passando por um momento muito difícil na sua vida. E eu quero trazer a você, ao senhor, a senhora, o conhecimento desta mensagem apostólica que nos ensina a ter uma vida agradável ao Criador e aos seus santos. Aonde o profeta Irmão Aldo, a Santa Vó Rosa, estes santos que representam a autoridade do Pai nos dias presentes, têm nos ensinado a termos uma vida pautada na obediência. E quando eu falo para os senhores, para as senhoras, vocês jovens, sobre obediência, estou falando realmente dos nossos princípios. A atitude de sinceridade para consigo mesmo, para com o seu semelhante e para com o Criador. Na Igreja Apostólica, nós temos os ensinos doutrinários e disciplinares que regem a nossa vida. A parte doutrinária é o Evangelho de Cristo, a palavra que nos orienta para que sejamos santificados. A parte disciplinar nos afasta do pecado e nos direciona a uma vida pautada na justiça, na sinceridade, uma vida que realmente nos traz a luz divina. Por isso que a disciplina é importante na nossa vida. Ela nos diferencia daqueles que vivem na escuridão, nas trevas. A disciplina tem o objetivo de nos direcionar como filhos de Deus. O exemplo, a maneira como nós vivemos, a maneira como nós agimos, o modo que nós procedemos. É a importância da disciplina, é um escudo de proteção ao conhecimento doutrinário que nós temos. Então, temos o conhecimento, tornamos a nossa vida preparada espiritualmente e moralmente. A disciplina faz-nos ser separado daqueles que vivem no pecado. Então, esta é a importância da disciplina. E quando nós obedecemos e praticamos em nossa vida, isso nos torna mais fácil de sermos abençoados pela Santa Vó Rosa, pelo profeta Irmão Aldo, por Jesus. Porque tendo nós uma vida consagrada, eles podem estar mais presentes em nossa vida. Eles não têm dificuldade de nos abençoar, porque nós estamos fazendo a nossa parte. Então a obediência a Deus, aos seus princípios, é algo fundamental. Mas quando eu posso afirmar na minha vida, queridos irmãos, que eu estou em obediência aos princípios de Deus? Quando eu estou praticando. Quando não tem espaço mais para as coisas inconvenientes, para as coisas que é considerada como trevas, como pecado. Jesus ele foi bem claro ao nos afirmar, e assim registrado pelo evangelista São Mateus, no capítulo 7, versículo 13 ao 14, ele disse claramente: entrem pela porta estreita, pois largo é a porta e amplo o caminho que leva à perdição. E são muitos os que entram por ela. Como é estreita a porta e apertado o caminho que leva à vida, são poucos os que a encontram. Queridos ouvintes, já fizeram esta reflexão da sua vida? O Senhor já tirou um tempo para poder olhar para a sua parte espiritual, olhar para como está a sua vida neste mundo. Você está caminhando pela porta ampla, pela porta larga, Como está as suas ações? Como estão os seus sentimentos? Você está alimentando na sua vida sentimentos bons ou sentimentos que não condiz com os princípios de Deus, que é a desobediência, que leva ao pecado? Faça uma reflexão, porque muitas vezes, às vezes você está numa situação difícil na vida, não tem alcançado a graça de Deus, talvez seja pela sua escolha, pelo modo que você tem vivido os seus dias nessa terra. E a Igreja Apostólica está aqui para fazer este convite ao Senhor, à Senhora, você jovem, a estar nesta porta estreita a qual Jesus afirmou. Ele foi bem claro como é estreita a porta e apertado o caminho, mas que leva à vida. Irmãos, esta vida a qual Jesus se refere é a vida do Espírito, é a vida de estar na glória do Pai. E nós já desfrutamos desta bem-aventurança desta vida aqui neste mundo, não pertencendo ao mundo de pecado. Pela nossa obediência, nós estamos separados do mundo de pecado, porque estamos no caminho estreito e pertencendo já ao reino dos céus, ao nosso Deus, desfrutando desta vida enquanto estamos aqui na terra. É isto que a Igreja Apostólica nos oferece, para que nós possamos reconhecer muitas vezes as nossas fraquezas, muitas vezes esta parte da desobediência, para que, alertando-nos, possamos olhar o que eu posso, o que nós podemos fazer para que a nossa vida seja mais consagrada, para que eu possa eliminar tudo aquilo que é considerado como pecado, tudo aquilo que leva, as coisas que são ilusões, as coisas que leva à decepção, aquilo que leva a colher o sofrimento, irmãos. Meditem sobre esta palavra. A Santa Vó Rosa foi formada por Jesus, todo o poder que ela recebeu foi para trazer o consolo, para trazer o conforto espiritual para o Senhor, para a sua família. Eles querem te ajudar, mas permita que eles possam direcionar a sua vida. Viva os ensinos que são dados por estes santos. Quando você passa a praticar a disciplina, obedecer à doutrina, o Senhor, a Senhora está deixando de estar no caminho largo para entrar pela porta estreita, por este caminho apertado, como se refere Jesus, mas o caminho que te leva, prezados irmãos, prezados ouvintes, à glória de Deus, que te leva a você ganhar esta vida e vida abundante que trouxe o Mestre Jesus, a vida eterna. Então não deixe que as coisas passageiras deste mundo possam impedir que a sua jornada seja triunfante. Não deixe que as ilusões deste mundo possam impedir que o Senhor, a Senhora, seja uma pessoa bem-aventurada. Faça um convite, acompanhem sempre as mensagens do programa Hora Milagrosa. Tiver uma oportunidade, querido ouvinte, venha a uma de nossas reuniões, venha conhecer mais sobre esta fé apostólica. Se for a primeira vez que o Senhor, a Senhora, você jovem está ouvindo, convide a sua família para poder ouvir este programa Hora Milagrosa. Aprenda com estes ensinos e verá o quanto a tua vida mudará e o quanto estes santos gloriosos poderão te ajudar. Permita que eles possam fazer o melhor na tua vida. E esta permissão é só a sua pessoa que pode conceder, aceitando, convertendo e vivendo os ensinos desta Igreja, vivendo o Evangelho de Jesus. Então eu deixo esse convite ao seu coração. E finalizando com a palavra do venerável apóstolo São Paulo, ele disse: o salário do pecado é a morte. Isto é a recompensa de quem vive na desobediência. Sabendo desta afirmação do venerável apóstolo São Paulo, queridos irmãos ouvintes, vamos viver para Deus. Não queiramos amargar este sofrimento em nossa vida. Hoje temos esta escolha, hoje temos esta oportunidade. A Igreja Apostólica, por meio desses ensinos, está elevando a sua pessoa este conhecimento, com esses dois santos poderosos, profeta Santo Irmão Aldo, o Consolador Santa Vó Rosa. Venha, venha fazer parte deste rebanho. Venha deixar que esses santos lhe proporcione o que há de melhor da glória de Deus sobre o vosso viver. Agradeço imensamente pela sua atenção e agora eu passo a orar em vosso favor. Santo irmão Aldo, Santa Vó Rosa, neste momento aqui falando com esses ouvintes por meio deste programa Hora Milagrosa, cremos que o Senhor, avó, o Senhor Santo irmão Aldo, diante do poder do Pai, diante do poder de Jesus, diante da unção do Espírito Santo, junto com a nossa Mãe Virgem Maria, está contemplando esta vida preciosa, está contemplando este lar, está contemplando as necessidades que esses ouvintes estão passando, sabem o que eles estão lhes pedindo e por isso neste momento de oração estão clamando com sinceridade, estão pedindo à Senhora Santa Vó Rosa muitas vezes sabedoria para que eles sejam fortes na decisão de servir ao reino dos céus, muitas vezes pedindo discernimento para poder interpretar na sua vida onde estão pecando, onde estão na desobediência. Mas eles querem poder encontrar o refrigério na alma, querem poder seguir os passos como verdadeiros filhos de Deus nesta terra. Santa Vó Rosa, Santo irmão Aldo, ajude esta pessoa, ajude esta família, ajude todos esses ouvintes. Peço que eles possam ter sempre esta sabedoria. Afaste deles todos os problemas, todas as adversidades, tudo aquilo que aflige as suas almas. Tenha misericórdia. Possam conceder eles a vitória, possam conceder eles o entendimento, para que eles sejam bem-aventurados. Neste momento também, rogo a Ti, ó Jesus bendito, que possa abençoar tudo aquilo que pertence aos nossos ouvintes. Possam dar a eles sempre a prosperidade, o conforto, o gozo espiritual, que eles sejam pessoas bem-sucedidas diante do reino dos céus, possam alcançar sempre, ó Jesus, pelo teu sacrifício, por tudo que o Senhor fez por nós, esta vida plena na alma. Que sejam eles bem-aventurados, ou seja, grandemente abençoados por tudo aquilo que é reservado aos filhos de Deus nesta terra. E tendo eles este propósito, ó Jesus, de obedecer, de viver o que esta igreja tem a lhes ensinar, possam eles ser triunfantes e terem abundantemente esta vida na alma e vida terá para todo sempre. E neste momento também, pedindo que ungindo esses elementos, a água, o óleo que eles colocaram próximo a este aparelho receptor, concedendo a graça, a bênção sobre esses, e quando eles assim fizerem uso destes elementos, possam receber a graça para aquilo que precisa, possam ter o efeito deste poder celestial pela fé que eles possuem ao fazer uso destes elementos. Também assim eu entrego aos cuidados do Senhor, ó Jesus, da Senhora Santa Vó Rosa, de Ti, profeta irmão Aldo, da Senhora Mãe Virgem Maria, diante do poder do Pai, a vida de cada um deles. Que mediante a fé, mediante a sinceridade dessas almas preciosas, sejam eles grandemente abençoados, hoje e sempre. Amém.
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6: Ave Maria, cheia de graça, o Senhor é convosco. Bendita sois vós entre as mulheres, e bendito é o fruto do vosso ventre, Jesus. Santa Maria, Mãe de Deus, rogai por nós, pecadores, agora e na hora da nossa morte. Amém. Rogai por nós, Santa Mãe de Deus, para que sejamos dignos das promessas de Cristo nosso Senhor. Amém. E que Deus abençoe a todos. Muita paz. Gente querida, ao final da nossa reflexão, de ouvirmos a palavra de Deus, eu gostaria muito de vos abençoar. Então, o Senhor esteja convosco. Ele está no meio de nós. Por intercessão da nossa querida mãe, desça sobre cada um de vós, vossas famílias, vossos trabalhos, a bênção de Deus Todo-Poderoso, o Pai, o Filho e o Espírito Santo. Amém. A alegria do Senhor seja a vossa força.
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13: E agora vamos voltar um pouquinho pra aquela simplicidade da música caipira. Carreira e Carreirinho, Caboclinha, com esse ponteio da viola, a gente vai curtir esse som aí que conta uma história maravilhosa.

0: compadre, se nós parar pra pensar mesmo, pobre nesse mundão sofre o diabo, né?
1: Fazer o quê, compadre? É só matando os enjeitados, não é?
0: Ué, vamos matar eles então.
1: Vambora.
0: Bora.
2: Quando

Mas não vive sem mulher, Gilberto e Gilmar, pra gente fechar mais uma sequência, mais um pedacinho do nosso Violada, e daqui a pouquinho a gente já volta, já trazendo as últimas de hoje.

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1: Colaboradores da indústria de fertilizantes da Fecoagro foram homenageados como jubilados. Workshop do Diagnóstico à Transformação do Sescoop Santa Catarina reúne cooperativas catarinenses para transformar aprendizados em ações e resultados. Essas e outras notícias logo após a nossa mensagem cooperativista.
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1: Agronegócio hoje. Alô, amigos do sul do Brasil. Eu sou o René Roberto e hoje é terça-feira, edição de 13 de outubro de 2026. E hoje quem está de aniversário é o cooperativista Cladis Jorge Furlaneto. Cladis é atualmente o primeiro vice-presidente da Cooperativa Agroindustrial Alfa, a maior cooperativa de Santa Catarina, e também faz parte do Conselho da Fecoagro como secretário. Hoje, os nossos parabéns aqui da Fecoagro vão para o amigo cooperativista Cladis Jorge Furlaneto. E essas são as notícias. O Banco Nacional de Desenvolvimento Econômico e Social, BNDES, aprovou um financiamento de R$300 milhões no âmbito do Plano Brasil Soberano para a Cooperativa Central Aurora Alimentos de Chapecó, Santa Catarina. Os recursos serão utilizados para mitigar impactos adversos dos choques externos e diversificar os destinos das exportações de carne suína e de aves. Em nota, o BNDES, Banco Nacional de Desenvolvimento Econômico e Social, informou que a Aurora Coop se enquadra no Grupo 3 de negócios, com direito a acesso ao Brasil soberano, porque parte de suas exportações tem como destino países do Oriente Médio e os negócios foram afetados pela guerra naquela região. O financiamento foi concedido na linha Giro Exportação. Serviço Nacional de Aprendizagem do Cooperativismo do Estado de Santa Catarina, Sescoop, está realizando os encontros de encerramento do Diagnóstico de Governança e Gestão, o PDGC, ciclo 2026. O primeiro encontro ocorreu em Chapecó, Santa Catarina, com cooperativas da região oeste. O segundo será realizado em Florianópolis, reunindo as demais cooperativas participantes. A iniciativa busca transformar os resultados do diagnóstico em ações práticas para melhorar a gestão, a sustentabilidade e a competitividade das organizações. A programação inclui o workshop presencial do Diagnóstico à Transformação, conduzido pelo IESE Escola de Negócios, instituição parceira do Sescoop de Santa Catarina. As atividades abordam temas como planejamento estratégico, governança, definição de prioridades, indicadores e acompanhamento de resultados. Outro destaque é o tema Cooperado no Centro, que propõe reflexões sobre liderança, cultura de serviço e geração de valor para os cooperados. O objetivo é transformar conhecimentos em decisões e ações concretas, contribuindo para o desenvolvimento e o fortalecimento das cooperativas catarinenses. Com a palestra O Gestor como Maestro, construindo autoridade com admiração e respeito, ministrada pelo Dr. Gildo Volpato, a Cooperativa de Eletricidade de São Ludgero, Segero, concluiu no dia 22 de setembro mais uma edição do projeto Educadores Transformadores. O encontro, que foi realizado no espaço sede da Associação Segero, em São Ludgero, reuniu 30 participantes, entre diretoras, coordenadoras e assistentes de educação do município. A palestra de encerramento proporcionou um momento de reflexão sobre o papel dos gestores na construção de ambientes educacionais mais colaborativos, destacando a importância de exercer a liderança por meio do exemplo, da admiração, do diálogo e do respeito. O projeto Educadores Transformadores iniciou em 3 de agosto, com a participação dos profissionais da educação de São Ludgero, e foi desenvolvido em parceria com a Secretaria Municipal de Educação. Ele tem como propósito valorizar os profissionais da área, promover o desenvolvimento pessoal e profissional e fortalecer práticas de liderança, comunicação e gestão no ambiente escolar. Para o presidente da Cooperativa de Eletrificação Segero, Tito Robold, a iniciativa traz o compromisso da cooperativa com o desenvolvimento da comunidade e o fortalecimento da educação, afirmou ele. Para Segero, investir em educação é também investir no futuro da nossa comunidade. Ficamos muito felizes em realizar esse projeto em parceria com a Secretaria de Educação, proporcionando momentos de aprendizado, troca de experiências e valorização dos profissionais, que desempenham um papel tão importante na formação das pessoas. Acreditamos que iniciativas como essa fortalecem os laços entre cooperativa e comunidade, finalizou o presidente da Cooperativa Segero de São Ludgero, cooperativista Tito Robol. Protagonismo juvenil, a intercooperação e o voluntariado foram destaques do segundo Summit das Cooperativas Escolares, realizado pelo Sicredi no município de Rio Pardo, Rio Grande do Sul. O evento reuniu mais de 800 participantes, entre estudantes de 19 cooperativas escolares, professores, assessores pedagógicos, colaboradores do Sicredi e representantes de instituições parceiras. Com o tema Cooperativismo e Voluntariado, Pensar Global e Agir Localmente, o encontro promoveu atividades colaborativas, painéis, apresentações culturais e troca de experiências entre estudantes de municípios gaúchos e catarinenses. A programação também destacou ações de voluntariado realizadas pelas escolas em suas comunidades. O presidente da Central Sicredi Sul-Sudeste, Márcio Porte, que participou do painel de abertura, reforçou que o Summit fortalece o compromisso do cooperativismo com a formação de jovens lideranças, incentivando a participação cidadã e a construção de comunidades mais sustentáveis e colaborativas. A iniciativa contou com o apoio da FUBRA, Sescope Gaúcho, Instituto Federal Sul, OCB, ONU, OMI, SEBRAE, SENAC, EMATER, UNIMED e COOPROVA. Para a estudante Valentina Bilha, da Cooperativa Escolar Campo Verde da Escola Nossa Senhora Aparecida, de Xanxerê, Santa Catarina, esse encontro proporcionou importantes aprendizados. Ela destacou que o cooperativismo escolar desenvolve habilidades como comunicação em público e liderança, além de proporcionar experiências enriquecedoras nas atividades dos parceiros. O Summit reforçou na prática o papel dos jovens como agentes de transformação nas comunidades. E a seguir, depois da nossa mensagem cooperativista, nossa última notícia. Colaboradores da indústria de fertilizantes da Fecoagro Santa Catarina foram homenageados como jubilados. Aguardem.
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1: Ok, estamos de volta dos estúdios de rádio da Fecoagro, no centro da capital do estado de Santa Catarina, Florianópolis. 11 colaboradores da indústria de fertilizantes da Fecoagro de São Francisco do Sul, norte do estado catarinense, foram homenageados na última sexta-feira como jubilados com 5 e 10 anos de funcionários da federação. Durante o jantar festivo com seus familiares, os colaboradores contaram com a participação da direção da Fecoagro, o vice-presidente Vanir Zanata, secretário Cláudio Jorge Furlaneto, que hoje está de aniversário, e o diretor executivo Ivan Ramos. Receberam as homenagens com 5 anos de casa, os funcionários Andrei Miranda Santos Filho, Adetris Uriveira Martins, Igor Bernardino Machado, Gustavo José Gomes, Rogério José Webel e Gutierre Teles Raupe. Com 10 anos de casa, foram homenageados Anderson Ourique Zimmermann, Vilmar Vitor da Costa, Josimar Copete Kramer, Anísio Maurício Silva e Jairo Lose. Como gratificação pelo tempo de serviço na Fecoagro, os homenageados por 5 anos receberam um vale compra e os com 10 anos, um vale viagem. Todos receberam também uma placa alusiva ao evento e um relógio personalizado. O vice-presidente da Fecoagro, cooperativista Vanir Zanata, também presidente do Sistema Osesc, falou sobre a homenagem aos jubilados.
5: Mais que celebrar 5 ou 10 anos de casa, nós estamos celebrando histórias. Porque uma empresa não é feita apenas de máquinas, de produção ou de resultados. Ela é construída por pessoas, pessoas que chegam todos os dias, que enfrentam desafios, que aprendem, que ensinam, que ajudam, que fazem acontecer. Talvez o tempo passe rápido, mas quando olhamos para trás, percebemos quantas coisas foram construídas nesse caminho, quantos desafios vencemos juntos, quantas mudanças aconteceram e quantas conquistas foram compartilhadas. Por isso, cumprimentos especiais aos 11 colaboradores homenageados, o nosso muito obrigado pela dedicação, pelo compromisso e por acreditarem no trabalho que fazemos juntos.
1: Este foi Vanir Zanata. 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
17: E a gente chega à última sequência de hoje aqui do nosso Violada com dois nomes que fazem parte da música caipira, Craveira e Cravinho, com a Moda da Corte. Bora viajar com esse som?

0: E o nosso Violada chegou ao fim com essa música. Vai sobrar mulher, Guilherme Santiago, pra gente finalizar, fechar aqui com tanta coisa boa. Mais uma edição do nosso Violado. Eu agradeço o carinho, a audiência e a companhia do nosso melhor ouvinte do mundo. E a gente já marca novo encontro amanhã. Eu, De Luca, você o melhor ouvinte e muita moda boa aqui no nosso programa de todos os dias, o nosso Violada, com mais música, mais história e muito mais estrada no seu rádio. Beijo no coração, forte abraço e até amanhã.
1: 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Um forte abraço e até a próxima.
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3: 6:59.
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3: Olá, bom dia. Está no ar o Líder Notícias, edição desta terça-feira. Hoje é 13 de outubro de 2026. Na apresentação e redação de Odinei Gonçalves, central técnica de Fabiano Machado, reportagens Matheus Mitterer, Marciele Pessoa e Odinei Gonçalves, e a direção geral de Mauro Roberto Valmórbida.
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3: Confira as manchetes desta edição. Santa Catarina inicia voos regionais em novembro. Ministério Público de Santa Catarina cria documento para orientar hospitais sobre internações involuntárias. Procon de Luzerna promove organização e regularização dos fios e cabos de telecomunicações. Prefeito de Erval garante que município será um canteiro de obras passado o período eleitoral. Polícia Militar Ambiental fiscaliza toda a área da bacia do Rio Uruguai neste período de Piracema. Você confere também as informações do setor de segurança pública e do esporte.
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3: Vamos à previsão do tempo com a meteorologista Daniele Lima.
5: Bom dia. Nessa terça-feira, o tempo segue instável, com condições para pancadas isoladas de chuva e trovoadas intercaladas com períodos de melhoria. Há risco de temporais pontuais acompanhados de chuva intensa em curto período, vendaval e eventual granizo, principalmente nas áreas próximas ao Paraná, onde ocorrem os maiores volumes de chuva hoje. No litoral sul, a chance de chuva é menor. As temperaturas se elevam no litoral e Vale do Itajaí, com máximas variando de 19 graus em Palhoça até 24 graus em Blumenau. Nas demais regiões, variam entre 18 e 20 graus devido à presença da chuva. O vento passa a soprar de nordeste no litoral e sopra de noroeste no interior, com rajadas no Planalto Norte e Grande Oeste, perdendo intensidade no fim do dia. Na quarta-feira, o vento vira para o quadrante sul. As mínimas ficam entre 16 graus na Serra e Meio Oeste e atingem até 20 graus no litoral. O tempo permanece instável, intercalando chuva isolada com períodos de melhoria. Pela manhã, a chuva deve dar uma trégua, mas à tarde volta em forma de pancadas isoladas. No litoral, a chance de chuva aumenta na noite de quarta. Tenha um excelente dia, independente do tempo lá fora. Até breve! Com informações do tempo, meteorologista Daniele Lima, de Florianópolis, para a Rede de Notícias Acaert.
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3: Só aqui. Agora são 7:16. Santa Catarina inicia voos regionais em novembro. Informações com a repórter Carol Denardi.
6: Começa no dia 3 de novembro uma nova etapa da aviação regional. O programa Voa Mais Santa Catarina terá voos entre cidades do interior e Florianópolis. Nesta primeira fase, serão 10 aeroportos atendidos. Os voos partem de Florianópolis para Joinville, Joaçaba, Blumenau, Caçador, Lages, Forquilinha, Correia Pinto e São Miguel do Oeste. Além das ligações entre Joinville e Jaguaruna e Correia Pinto e São Miguel do Oeste. O secretário de Estado de Portos, Aeroportos e Ferrovias, Ivan Amaral, destaca que a preparação para os voos regionais começou ainda no início da atual gestão.
7: Nós vamos iniciar as operações já no dia 3, já estamos fazendo a venda das passagens. Tem sido um sucesso até agora a venda das passagens. Dia 3 nós vamos iniciar as operações, só que esse programa não iniciou agora. O programa já iniciou no começo da gestão do governador Jorginho Melo, quando ele criou a Secretaria de Portos, Aeroportos e Ferrovias, fez o subsídio ao querosene da aviação, investiu pesado em todos os nossos aeroportos, são 19 aeroportos públicos, 16 já estão com obras, já estão com pistas, já estão com cerca, então dotados de uma estrutura para receber a aviação regional.
6: As operações serão realizadas pela Azul com 2 voos por semana. Florianópolis será o ponto de conexão para quem precisar seguir para outras cidades brasileiras ou até mesmo para o exterior. Segundo o secretário Ivan Amaral, outra vantagem está nas condições oferecidas aos passageiros.
7: Nós vamos fazer a conexão do interior do estado para o Brasil e para o mundo. Outra grande vantagem, se você comprar um mês antes ou você comprar no dia, é o mesmo valor. Não é como a aviação comercial, que tem um algoritmo que vai aumentando quando chega próximo do voo. Outro ponto positivo, liberado a mala de 23 quilos e mais uma mala de mão.
6: As passagens já estão à venda pelo site da Azul. Ao longo da operação, o governo do estado vai acompanhar a demanda e poderá avaliar mudanças nas rotas conforme a procura. De Florianópolis, da Rede de Notícias Acaerte, Carol Denardi.
3: Obrigado, Carol. Ministério Público de Santa Catarina cria documento para orientar hospitais sobre internações involuntárias. As informações com Arthur Westphalen.
8: O Ministério Público de Santa Catarina lançou um manual para orientar hospitais que realizam internações involuntárias sobre os critérios e procedimentos corretos. O documento reúne as leis e regras que regulamentam as internações. O guia também será utilizado para auxiliar as decisões da Comissão Revisora de Internações Involuntárias de Santa Catarina. A comissão é a responsável por analisar os casos individuais e tomar decisões. O promotor de justiça, Eduardo Sens dos Santos, afirma que o documento faz parte de um esforço coletivo antimanicomial.
9: Todas as internações psiquiátricas involuntárias têm que passar pelo crivo do Ministério Público. É uma obrigação decorrente de uma lei já de 2001 que instituiu o sistema antimanicomial no Brasil. Ou seja, nós não queremos, o Brasil não quer mais manicômios como aqueles que existiam antigamente, mas que as pessoas sejam tratadas na saúde mental de forma adequada. Então, o manual nada mais faz do que regulamentar precisamente esse procedimento para que os hospitais, as instituições, possam fazer adequadamente a comunicação e essa comunicação e essa internação possa ser adequadamente fiscalizada pelo Ministério Público.
8: Internações involuntárias ocorrem quando uma pessoa com problemas de saúde mental oferece risco à própria vida ou a outros. O manual busca orientar gestores hospitalares sobre os procedimentos corretos em casos onde a internação é necessária. O promotor Santos explica que estes casos específicos são previstos na lei.
9: A internação involuntária, ela existe quando o agravo de saúde, quando a questão de saúde da pessoa é tão grave que exige uma atuação imediata. A gente pode comparar com uma fratura, por exemplo. Se a fratura é grave o suficiente, às vezes é necessário que o paciente faça o procedimento ortopédico internado. A mesma coisa com a saúde mental. Se o problema de saúde mental é tão grave, às vezes o médico precisa que esse paciente seja internado para que a saúde seja restabelecida e estabilizada. E depois é feito o tratamento ambulatorial, ou seja, o tratamento em casa com os remédios necessários.
8: A Comissão Revisora de Internações também auxilia na qualificação da rede de atenção à saúde mental do estado. Ela identifica inconsistências e monitora o perfil dos internados. O manual é parte de uma cooperação entre o Ministério Público e a Secretaria de Estado da Saúde para fortalecer a proteção dos direitos das pessoas em tratamento de saúde mental. De Florianópolis, da Rede de Notícias Acaerte, Arthur Westphalen.
3: Obrigado, Arthur. O PROCON de Luzerna promove organização e regularização dos fios e cabos de telecomunicações. A iniciativa reforça a importância da atuação conjunta entre o poder público e as empresas responsáveis pela infraestrutura, buscando melhorias para os espaços urbanos e para toda a comunidade, como explica o diretor do PROCON, Alan Barbosa.
10: O mutirão Limpa Fios vem por iniciativa aí do PROCON estadual, né? Organizando aí as empresas de telecomunicações e planejando essa iniciativa, né, que visa limpar os fios em desuso, né, da cidade, promovendo segurança e melhor estética para a nossa cidade aí.
11: Esse mutirão vai ser realizado na cidade toda?
10: Sim, o plano é uma vez por mês a gente fazer esse mutirão até que a cidade inteira esteja limpa e melhor, né, esteticamente.
11: Perfeito, nessa quinta-feira está sendo realizado aqui no centro de Luzerne. Chama atenção um grande número de fios que estavam em desuso.
10: É, exatamente, é muito, a gente não para perceber, né, mas são vários fios ali e faz uma diferença, parece que não, mas faz diferença sim, né.
11: A gente sabe que além de esteticamente vai ficar mais limpo, vai ficar mais bonito, mas a questão da segurança também.
10: Com certeza, acho que a segurança está acima de tudo, né, Cid?
11: São quantas empresas que estão participando aqui?
10: No momento são 5 empresas, né, que estão participando, as empresas da região aqui mesmo, de Luzerna, né?
11: A gente sabe que tem um risco, tem um perigo, mas seguindo os protocolos de segurança.
10: Exatamente, acima de tudo, eu inclusive sou formado em técnico de segurança, vamos estar promovendo aí a segurança do trabalho ao tempo todo, né? Porque o que a gente não quer é descumprimento da NR35 ou trabalhar em altura, né? Que é muito importante. Caiu, é complicado sempre trabalhar em altura. Então, protocolos de segurança sempre.
3: A seguir, você confere as informações do setor de segurança pública. E ainda, prefeito de Erval garante que município será um canteiro de obras passando o período eleitoral. Polícia Militar Ambiental fiscaliza toda a área da bacia do Rio Uruguai neste período de Piracema.
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10: Vamos às principais informações do setor de segurança pública nas últimas horas em nossa região. Um homem de 36 anos foi preso pela Polícia Militar na manhã ainda de sábado, após se recusar a cumprir uma ordem judicial de afastamento do lar em Joaçaba. A equipe policial prestava apoio a um oficial de justiça durante o cumprimento de um mandado decorrente de uma medida protetiva de urgência no bairro Santa Teresa. No local, o morador não acatou a determinação de deixar o imóvel e passou a discutir com as autoridades. Diante da recusa e da resistência à abordagem, os policiais realizaram a contenção do indivíduo, que foi conduzido à Delegacia de Polícia Civil de Joaçaba para os procedimentos cabíveis. Uma mulher de 57 anos acionou a Polícia Militar na manhã de domingo, relatando ter sido agredida e ameaçada de morte pelo próprio pai, um idoso de 82 anos no interior de Luzerna. A vítima contou aos policiais que foi até a residência para cuidar da mãe, que havia passado por uma cirurgia recentemente, quando ocorreu uma discussão familiar. De acordo com ela, o homem arremessou uma cadeira em sua direção e tentou esganá-la. A mulher apresentava lesões leves no rosto e no pescoço, além de reclamar de dores na cabeça. O idoso também apresentava ferimentos leves decorrentes da situação. As partes foram conduzidas à polícia científica para a realização de exames periciais e, posteriormente, à Delegacia de Polícia Civil de Joaçaba para o registro da ocorrência de violência doméstica. Um homem de 55 anos foi preso pela PM na noite de domingo por violência doméstica, cárcere privado, ameaça e lesão corporal contra a companheira de 53 anos aqui em Irmão do Oeste. A PM foi acionada por volta das 20h30 após a vítima pedir ajuda em uma farmácia no centro da cidade. A mulher, que possui deficiência visual, relatou que foi mantida contra a própria vontade no apartamento onde reside com o suspeito ao longo do dia, período em que teria sido ameaçada de morte com um martelo. Segundo o relato, as restrições à sua liberdade e as ameaças ocorrem com frequência, a ponto de ela não ter conseguido sair para votar nas eleições do dia 4 de outubro. A vítima informou que conseguiu escapar momentaneamente porque convenceu o companheiro a levá-la até uma farmácia para comprar um colírio. No estabelecimento, o homem voltou a ameaçá-la, momento em que ela conseguiu se desvencilhar e pedir socorro. A mulher também relatou que durante uma discussão anterior foi empurrada contra o parapeito da sacada e machucou os dedos da mão direita ao tentar evitar uma queda. Os policiais militares constataram que o suspeito apresentava sinais de embriaguez, como forte odor etílico e fala arrastada. Ele recebeu voz de prisão e foi conduzido, juntamente à vítima, à Delegacia de Polícia Civil de Joaçaba.

0: em busca e mergulho, além de apoio logístico envolvendo buscas terrestres, aquáticas com embarcações e o uso de drone em trechos próximos à confluência com o Rio Uruguai. No domingo, a operação foi ampliada com o uso de sonar, equipamento acústico utilizado para detectar objetos e contornos submersos por meio de ondas sonoras para varredura subaquática. Ao todo, foram percorridos cerca de 28 quilômetros em atividades de busca, enfrentando desafios como a forte correnteza, o nível elevado da água e a vegetação densa nas margens. Na manhã desta segunda-feira, com a redução de aproximadamente 1,5 metro no nível do rio, uma equipe em embarcação a remo localizou o corpo a cerca de 1.500 metros do último ponto em que a criança havia sido vista. A vítima encontrava-se parcialmente submersa e retida pela vegetação em uma área de difícil acesso. A polícia científica foi acionada para o recolhimento do corpo e os procedimentos legais cabíveis, encerrando as atividades de busca. O Corpo de Bombeiros lamentou profundamente o desfecho e manifestou solidariedade aos familiares e amigos. E foram essas as informações do setor de segurança pública. Mais informações você confere em nossas redes sociais, também em nosso portal de notícias, liderfm1075.com.br e também logo mais no Jornal do Meio-Dia, agora 7h33.
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4: A Prefeitura de Erval do Oeste tem diversas obras planejadas para este fim de ano. Conforme o prefeito Ronaldo da Rosa, passado o período eleitoral, o executivo dará diversas ordens de serviço.
5: Dizer que a gente vive uma situação diferenciada com esse El Niño, com esse fenômeno, mas felizmente a gente tem trabalhado bastante para contornar o máximo possível. Porém, é uma história que é enxugar gelo. Tenho falado bastante com o secretário de Agricultura e Obras, Gilmar Dri. A gente arruma uma estrada, dá uma chuvarada, já desarruma no mesmo dia. E quando essa chuva ela dá quase que em todo o município, ela atrapalha todo o trabalho do município. Nós estávamos com as estradas...

0: perfeitas praticamente aí, 80% perfeitas, né? Não vamos ser também exagerado, antes do início dessas chuvas. E agora a gente tem tido dificuldades, mas faz parte do momento, a gente está aqui para resolver, não está aqui para reclamar, e a gente vai resolver tudo. E aqui na cidade nós estamos com as drenagens aí iniciando, o que deve em pouco tempo também solucionar esses problemas de anos. Eu repito, nós estamos fazendo um trabalho de drenagem, de macro drenagem excepcional. Eu tenho já a Santa Catarina, que já está em execução, que a gente não se cansa de falar. Nós temos 6 milhões quase de um registro de preço, 5.600, que a gente já tem boa parte do dinheiro para fazer as outras demandas também. Só que essa semana, por exemplo, não tivemos um dia para trabalhar até agora. Isso dificulta. A cidade tem muitos buracos, mas nós não conseguimos fazer tapa-buraco com chuva. Então eu peço para a população paciência, vai dar tudo certo, né? Tá tudo contratado, dinheiro na conta, segurado, mas nós precisamos da colaboração do tempo, para daí sim a gente começar esses reparos, começar mexer nessas coisas que precisam realmente ser feitas para tentar minimizar os impactos das chuvas. Tem dúvida, nós temos muitas ordens de serviço para dar aqui no município, né? E a principal delas ainda é o Distrito Industrial, então a gente vai estar dando essa ordem de serviço. Temos a Estrada Boa Rural, a Cidade de Belém, o asfalto para dar ordem de serviço. Temos calçada, a licitação acho que abre dia 30, né? Abril. A licitação da... Ontem abriu a licitação, se não me falha a memória, de 3 milhões de reais entre calçadas e todas as ruas do bairro de São Luzerna. Já iniciamos, era para ter iniciado segunda, mas como eu te falei, não, choveu todos os dias, toda a parte de água e esgoto do bairro de São Luzerna. Vamos fazer todas as ruas do bairro de São Luzerna. Água, esgoto, e vamos asfaltar e concretar todas as ruas daquela querida comunidade. Depois nós vamos vir para o Santo Antônio, em novembro vamos começar o esgoto e a água no Santo Antônio, e até o final do ano, se tudo correr bem, quero ter esses dois bairros 100% ou quase 100% finalizados e asfaltados ou concretados. Também estamos na iminência, aí vamos dar ordem de serviço já na próxima semana, a imprensa será convidada, de várias ruas aqui do nosso município, Rua Arlindo Gomes, ruas do bairro São Jorge. Estamos fazendo as contas aqui, apertando o orçamento para fazer também o senador Eusébio, se nós conseguir. Vou dar ordem de serviço de 280 mil reais de tubulação, boca de lobo no centro, que a gente quer desentupir, reformar, porque essas chuvas vai brita, vai material para dentro, vira um caos, mas a gente está preocupado sim com tudo isso.
1: A Polícia Militar Ambiental vem realizando fiscalizações em toda a bacia do Rio Uruguai por conta do período da Piracema. O comandante da Polícia Militar Ambiental da região de Joaçaba, Capitão Porto, traz algumas recomendações.
2: Eu estou passando aqui hoje para orientar e conscientizar os nossos ouvintes acerca do período de defeso da Piracema. O que, que é o defeso da Piracema? A Piracema é o período de reprodução dos peixes e ela é crucial para a manutenção dos estoques pesqueiros e do equilíbrio do nosso ecossistema nas nossas águas aqui da bacia do Rio Uruguai. Esse período se iniciou no dia 1º de outubro deste ano e vai até o dia 31 de janeiro do ano que vem. E nesse período, a atividade de pesca, ela fica restrita, tem algumas restrições que são impostas pela instrução normativa número 193 do IBAMA. O que que fica proibido nesse período? Dentre outras proibições, né, que os nossos ouvintes podem se informar lá nessa instrução normativa, ficam proibidas as competições de pesca, a pescaria com petrechos como mulinetes, redes, tarrafas, espinhel, entre outros petrechos de pesca, né? Fica também proibido pescar acima e abaixo dos reservatórios das barragens, numa distância de 1.500 metros, e também fica proibido pescar a menos de 500 metros das confluências dos rios com o Rio Uruguai ou dos rios com outros rios da bacia, né? O que que fica então permitido nesse período? Fica permitida a pesca com vara, com linha e com anzol, ficando limitado a um desses equipamentos por pescador. Então o pescador não pode estar pescando com mais do que um desses equipamentos, ou está com uma vara, ou está com a linha, ou está com anzol. Fica permitida também a pesca embarcada, desde que não motorizada, né? Então, barco a remo, por exemplo, o pescador pode pescar. Qual é o limite de captura e transporte de peixe nesse período? Fica limitado a 5 quilos de peixe por pescador. E o descumprimento dessas normativas, ele acarreta na apreensão dos petrechos e equipamentos, inclusive barco a motor, enfim, mulinetes, redes, né? E enseja também punições na esfera administrativa, com multas que podem chegar até R$100 mil, e ainda na esfera criminal, com a pena corporal de detenção de 1 a 3 anos e mais a multa. Nesse período, a Polícia Militar Ambiental de Joaçaba e a Polícia Militar Ambiental de todo o estado, na verdade, está intensificando as operações, né, e tem intensificando as fiscalizações. Estamos no momento executando a Operação Piracema, e a gente solicita que os nossos ouvintes nos apoiem nessa fiscalização, né, evitem fazer atividade de pesca, até para que se protejam, juridicamente falando, para evitar que às vezes vá responder por uma coisa que achava que era permitido e não era, né? A gente fica à disposição, as portas da Polícia Militar Ambiental aqui em Joaçaba estão abertas, e as nossas redes sociais e demais canais de comunicações também estão abertos para eventuais dúvidas. Eu agradeço a esse espaço e a divulgação que a rádio nos fornece, né? E nós estamos sempre à disposição. Até logo.
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1: Vamos com as principais informações do setor esportivo, fazendo um panorama então dos jogos de ontem. Pela Série A, tivemos Coritiba e Botafogo, que ficaram no empate em 1-1. E também tivemos a Chapecoense, que acabou perdendo do Atlético Paranaense por 4-1. Também o Bragantino acabou vencendo o Cruzeiro por 4-2. Já pela Série B, tivemos também ontem Fortaleza e CRB, que ficaram no empate em 2-2. Também teve jogo entre Novo Horizontino e Ponte Preta. Novo Horizontino acabou vencendo por 5-1. Também ontem se enfrentaram Criciúma e América Mineiro. Criciúma venceu por 1-0. E o Botafogo de São Paulo, que venceu o Ceará por 1-0. Falando ainda do final de semana, o Joaçaba Futsal, que venceu o Catanduvas por 5-0 na noite do sábado no Centro de Eventos da UNOESC, com o apoio da torcida. A partida foi válida pela última rodada do retorno da Série Prata do Campeonato Catarinense. Os gols foram marcados por Isaac, Galhoto, Biro, Breno e Henrique. Com o resultado, a equipe comandada pelo técnico José Henrique Pereira encerrou a fase classificatória com 31 pontos, na quarta colocação da tabela. Nas quartas de final, o adversário será o Rio do Sul. O confronto de ida será na casa do adversário, enquanto o duelo de volta será em Joaçaba. As datas ainda serão confirmadas pela Federação Catarinense de Futsal. Antes de iniciar os playoffs do estadual, o Joaçaba volta as atenções para a Liga Nacional de Futsal Silver. No próximo domingo, às 18h15, a equipe recebe o Vasco da Gama no Centro de Eventos da UNOESC pelo jogo de ida das quartas de final. O confronto marca o início da disputa por uma vaga na semifinal. Para buscar um resultado positivo em casa, o Leão do Vale conta com o apoio da torcida em mais um compromisso decisivo da temporada. Os ingressos antecipados para Joaçaba e Vasco estão disponíveis no site DataClick e nos pontos de venda físicos Mega Capas e Voga Magazine. Mais informações esportivas você confere logo mais no Esporte Líder. Agora 7h46.
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1: E chegamos ao final de mais uma edição do Líder Notícias, na apresentação de Odinei Gonçalves, central técnica de Fabiano Machado, reportagens Matheus Mitterer, Marciele Pessoa e Odinei Gonçalves, direção-geral Mauro Roberto Valmórbida. Mais informações você confere a qualquer momento em nossa programação, acessando nosso nosso portal de notícias www.liderfm1075.com.br e no Jornal do Meio Dia. O Líder Notícias volta amanhã. A todos, um ótimo dia.
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8: Muito bom dia para você que se liga conosco a partir de agora através do rádio, para você também que nos acompanha através da nossa live lá no Facebook. Convido você a acompanhar a mensagem do dia, que se chama Quando Sangra o Coração. Há dores que não deixam marcas visíveis na pele, mas que ferem profundamente a alma. O que fazer quando sangra o coração pela cortante indiferença? Quando sintamos ameaçados nossas forças, lembremos dos heróis da humanidade. Aqueles que travam as verdadeiras batalhas no bem possuem um código de honra inquebrantável. Toda pessoa é importante. Nos resgates históricos e heróicos, nos cenários onde a vida corre perigo, o verdadeiro soldado sabe que não se deixa para trás um companheiro ferido. Se os homens de bem na terra já compreendem essa fraternidade, o que dirá o governador de nossas almas? Busquemos inspiração no mestre de Nazaré, Jesus, o maior líder e psicólogo que a terra já conheceu, deixou-nos a diretriz insuperável: amai-vos uns aos outros, assim como eu vos amei. Ele amou sem exclusões, sem cancelamentos, jamais relegou alguém ao abandono. Recordemos Judas Iscariotes, o discípulo invigilante, iludido pelas sombras, entregou o mestre. Contudo, tão logo Jesus despertou de sua agonia no madeiro, desceu às zonas de profundo sofrimento no mundo invisível para buscar um amigo transviado. Envolveu-se em compaixão, amparando em seu desespero, e propôs-lhe a bendita reabilitação pelo seu engano, através de novas oportunidades. Pensemos em Simão Pedro, o pescador amedrontado. Negou Jesus 3 vezes, mas o Cristo não o ignorou. Ao retornar vitorioso sobre a morte, o procurou. Não cobrou, não humilhou. apenas perguntou sobre o seu amor e reafirmou sua confiança. Apascenta as minhas ovelhas. Pedro, doravante, seria o valoroso condutor daquelas almas, a rocha viva na qual se apoiaria a Boa Nova. Alarguemos ainda mais a nossa reflexão, buscando na figura emblemática de Saulo de Tarso o ápice dessa divina pedagogia. Saulo era o algoz, o perseguidor implacável dos primeiros seguidores do Cristo. Respirando ameaças, arrastava homens e mulheres para as prisões, semeando o pranto e o terror. Aos olhos humanos, ele seria o candidato perfeito para ser banido e definitivamente excluído. Mas como agiu o amor que não se desampara? Em um dia radioso, nas estradas poerentas que levavam a Damasco, o Cristo o buscou. Nimbado de luz ofuscante, Jesus não enviou emissários. Ele foi pessoalmente ao encontro daquele coração equivocado. Ao envolvê-lo em sua claridade magnânima, o Mestre resgatou Saulo das trevas do próprio orgulho, reconduzindo-o para a grande e sublime tarefa para a qual ele de fato renascera: espalhar o Evangelho pelo mundo. Aquele que transformou o perseguidor em apóstolo é o mesmo que hoje acolhe as lágrimas de qualquer coração ferido, garantindo que no reino de Deus todo trabalhador é precioso, por menor que seja a sua tarefa na grandiosidade do mundo. Onde os homens erguem muros de silêncio, a providência divina constrói pontes de misericórdia. Continuemos oferecendo o nosso melhor. Ninguém que caminhe fazendo bem tem retirado o seu nome do livro dos céus, que registra os benfeitores anônimos, a fim de que, quando alguém precise de apoio, seja acionado para o socorro que se faz necessário. Pensemos nisso.
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8: É, sou eu mesmo, esse amigo que vos fala nesta manhã de terça-feira, hoje, que tem cara de segunda, na verdade, né? Porque ontem foi feriado, mas hoje é terça, não é segunda não, para você não se confundir por aí. E ó, quero primeiro pedir proteção divina e também pedir aí que eu possa passar esta manhã com você, então pedindo para entrar aí na sua casa, no seu carro, no seu trabalho, para junto podermos dividirmos esta manhã, né, de terça-feira, hoje 13 de outubro de 2026, podemos tomar um cafezinho juntos? Podemos tomar um chimarrão, enfim, né, uma aguinha, um chazinho, nem que seja, não tem problema. O importante é que a gente esteja juntos e permaneça nesta manhã que está só começando, e esta semana também oficialmente começando hoje, então, que tenhamos um dia abençoado e uma semana abençoada. É a programação de férias, tá? Marcos Valnei está de férias, portanto, eu, Odinei Gonçalves, estou aqui com você nesta manhã. Vem comigo, pois o Manhã Líder de Férias está começando.
10: Tá começando.

0: É no seu rádio, é no seu coração. Olá, meu amigo, minha amiga, bem-vindo, bem-vinda. Juntos em mais uma manhã. Hoje, como eu falei, é 13 de outubro, terça-feira. Hoje que é dia do fisioterapeuta e também do terapeuta ocupacional. E hoje é aniversário também do Raimundo Fagner, né? O cantor Fagner. Vamos rodar depois uma musiquinha também para homenageá-lo nesta data. Fabiano Machado está aqui comigo, me auxiliando. Temos a missão, então, de substituir os nossos colegas. Como eu falei, eu estou substituindo o Valmei e o Fabiano substituindo o Gabriel Platão. Então, desejando para você uma excelente semana. Espero que o seu fim de semana, que o feriadão tenha sido, ó, maravilhoso, que você tenha descansado, que você tenha aproveitado. E se você trabalhou, espero que também tenha aproveitado dessa mesma forma também, né? E que a gente possa ter um dia aí de muita saúde, de muita paz com a nossa família, com os nossos amigos e uma manhã aqui especial, claro, com a sua participação através do nosso WhatsApp 984377826. Participe, mande mensagem de texto ou de áudio, de preferência de áudio até 30 segundos, aqui para você participar, pedir oração, pedir música, oferecer para quem você quiser. E claro, a gente faz questão de mandar para você. São 8 horas e um minutinho. Já está no ar, então, o Manhã Líder de Férias.
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0: 18 graus nesse momento aqui nos estúdios da Rádio Líder, na Avenida Santos Dumont, centrão de Ervaldo Oeste. E a gente começa trazendo a primeira aqui, no clima também da mensagem, né, que foi linda. Amar como Jesus amou. Padre Zezinho, abrindo Manhã Líder de hoje.

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0: É a nossa homenagem a Raimundo Fagner, que hoje está de aniversário, completando 77 anos. A música Pedras que Cantam, essa música que é de 91 e que foi tema da novela Pedra sobre Pedra, de 1992, exibida pela TV Globo. Agora são 8 horas com 19 minutos.
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14: Já são 8h23. Bom dia pra você. Como é que tá aí a preguiça? Depois de um feriadão, é só a gente reclamando que tá com uma preguiça daquelas. É, nem que seja no tranco, mas tem que pegar no tranco mesmo, né? Então tá bom. 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Vamos trazendo participações da nossa audiência, líder 984377826. Pode já chegar aqui, o programa é feito para você e por você. Quem vai participar por primeiro é a Nelly. né? Era ali, né? É, mandou aqui um bom dia na doce presença do Senhor. Valeu, Nelly. Alô, amigos da Estação Luzerna. Um abraço também para o seu Ari, que está na audiência no bairro Santa Teresa, e toda a sua família, a esposa de Ivonete, as filhas Kelly e Kathleen, né? A sogra Inês Munari, seu João José. Tem todos os demais aí, amigos, também. Um abraço. Quem mais por aqui? Edith Bianchini também mandou mensagem. Alô, Edith.
0: Meus amigos da Rádio Líder, desculpa a hora.
14: Não tem problema, pode mandar a hora que quiser.
0: Do padre, meu marido, meu amigo Matheus, Isabel e a Dirce. Se tiver sorteio, me coloca. Muito obrigada. Trago uma música hoje aí de Trio Parada Dura, qualquer uma deles. Muito obrigada. Uma boa terça-feira para todos.
14: Obrigado, para ti também, minha amiga. Vamos rodar na sofrência essa, Fabiano? É, então tá bom, vamos rodar depois na sofrência, Edith. A gente roda pra ti, então, o teu Parada Dura. Quem mais que participa por aqui? A Lúcia também mandou um bom dia aqui com a bênção de Nossa Senhora Aparecida. Amém. A Inês também tá chegando por aqui. Alô, Inês, bom dia.
6: Bom dia, Rádio Líder Inês Cordeiro. Quero participar do sorteio. Coloco Alexandre, Dilane, Eliana, Simone... Euronildo, na benção do Padre Manzotti. Um grande abraço.
14: Outro abraço para ti. Valeu, Inês. Vamos colocar nas orações, sim, tá? Mais uma... Vamos rodar música agora? Vamos atender quem agora? Ah, tá. Então tá bom. Vamos atender o seu Ari, que pediu a Paulinha Fernandes. E ela chega para cantar às 8h26.

0: Paulinha Fernandes cantou pra gente aqui pedidos da, aliás, da audiência, claro, né? Foi do seu Ari, mas eu tava ouvindo também o áudio da Divonete aqui, que é a esposa do seu Ari, e ela até questionou quem ganhou o prêmio sábado. Sábado quem ganhou foi a Divonete, mas foi a tua xará, tá, Divonete? Foi a Divonete da Félix Zanella, não me lembro o sobrenome dela agora, tá? Mas não foi você, foi a outra Divonete, a xará. Passou? Ó, queimando, pertinho. 8h29 agora.
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0: De volta por aqui, 8h34. Um abraço pra Sabrina, recepcionista. Um abraço pra Pete também. A Pete, eu encontrei ela cedo aqui na frente da rádio hoje. Eu tava chegando aqui, não eram nem 7 horas ainda. E ela já estava aqui me contando que estragou o celular. Puxa vida, Pete, agora? Ela vai mandar arrumar aqui. Ela tá aqui, inclusive, me dando tchau agora na frente aqui. E aí, ela deixou uma cartinha com a Sabrina. E ela tá me fazendo positivo lá. Tá falando comigo, mas eu não entendo nada. Tamo longe, né? Tem um vidro aqui. Ela acha que eu tô entendendo o que ela tá falando lá. Mas ela pediu aqui pra rodar música. Vou rodar depois, na hora da sofrência, aqui umas músicas pra ela. Ela pediu pra variar João... Na verdade, ela nem precisa deixar a cartinha. Eu já sei que ela vai pedir João Paulo e Daniel, José de Camargo, Luciano e Julio Iglesias. Então tá bom. Vamos... Aliás, antes de colocar mais participações lá, já tem o Santo do Dia pra vocês. 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Dando uma passadinha lá no WhatsApp líder, vamos dar um alô para esse povo. É a Neiva Machado que mandou mensagem aqui. Alô, Neiva, bom dia.
1: Bom dia, Odinei, Neiva Machado, Nossa Senhora de Fátima, me coloca no sorteio. A música que eu gostaria de ouvir hoje é Mãe de Padre Joãozinho. Quero pôr na oração do padre, a minha filha Dayana Soares de Lima e todos os doentes. Abraço, beijos, amigos.
0: Outro beijo pra ti, Neiva Machado. Boa semana pra você. Quem mais? Bom dia, Odinei. Meu nome é Daiane da Fonseca, do bairro Vila Rica. Me coloca na benção, né? Eu e toda a família. Também no sorteio. Ótimo trabalho pra você. Valeu pela companhia e pela programação. Gostaria de ouvir a música com Zé Neto e Cristiano, Cadeira Cativa. Ofereço toda a programação para o casal de amigos Ivo Dutra e a esposa Natália. Tá aqui na ponta da agulha pra gente rodar na sequência pra ti. Dona Santilina, hoje chegou mais tarde um pouquinho, mas também chegou cedo mesmo assim pra garantir espaço aqui na nossa lista. Seja bem-vinda. Bom dia, Dona Santilina.
2: Bom dia, Odinei. Sou Santilina, tô pedindo pra você apoiar na oração do Padre Mazotti. Eu e a minha família, e a Juliana, minha sobrinha. E daí, me põe no sorteio.

0: no sorteio se tiver. Tchau, bom dia.
1: Bom dia, dona Santirina. Claro, vamos colocar aqui, já está anotadinho na minha lista para a gente colocar no ar no momento da oração. Mais uma participação por aqui. Alô, bom dia.
2: Bom dia, Odinei, tudo bem?
1: Tudo aqui ótimo contigo.
2: A senhora de Lourdes, queria participar do sorteio, meu amigo. E se puder, coloca o nome da minha família na oração aí. Muito obrigado se for atendido.
1: Eu que agradeço, meu amigo. Vamos rodar música, atendendo a Daiane da Fonseca, que pediu A Cadeira Cativa. A gente ouve por aqui às 8h38.

0: Pode fazer barulho então, Zé Neto e Cristiano, cadeira cativa para Daida Fonseca, que pediu às 8h41, quando eu retornar, nós traremos aqui o Santo do Dia.
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13: Agora são 8 horas com mais 46 minutinhos e, como prometido, agora vou trazer para vocês o santo do dia. Hoje, dia 13 de outubro, a Igreja Católica celebra a memória de São Carlos Acutis, jovem leigo conhecido como Santo da Internet, que faleceu em 2006 aos 15 anos e teve a Eucaristia como centro de sua vida. Também Santo Eduardo, confessor, rei da Inglaterra, lembrado por sua bondade, generosidade, amor à justiça e por trazer um período de paz aos seus súditos. São Teófilo de Antioquia, bispo de Antioquia do século II, de origem pagã, reconhecido por suas obras de defesa da fé cristã e comentários bíblicos, e também da beata Alexandrina Maria da Costa, mística portuguesa que viveu dedicada aos sofrimentos oferecidos pela conversão dos jovens e passou os seus últimos anos alimentando-se exclusivamente da Eucaristia, falecida em 13 de outubro de 1955. E a música de hoje é também em homenagem à Nossa Senhora Aparecida, comemorado ontem, a nossa padroeira do Brasil, nossa querida mãe. com César e Paulinho, Santa Maria do Brasil.

0: É a Santa Maria do Brasil, César e Paulinho cantaram pra gente aqui no momento do Santo do Dia, às 8h51, já já tem mais, lembrando que daqui a pouquinho teremos informações e também o horóscopo do dia.
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0: É a Líder FM e o Manhã Líder, programação de férias, tá? Deixem o Marcos Valnei descansar, o homem tá de férias, tá com as pernas pro ar. Eu que tô aqui, ó, eu, o Dinei não tá me vendo não? O Dinei Gonçalves no ar com você, substituindo então o colega Marcos Valnei. 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Vamos para o WhatsApp, então, atender o povo querido que está lá conosco, esperando, aguardando para falar comigo. Dona Carma Jussara está na área. Alô, Dona Carma.
12: Bom dia, aqui é Carma Jussara dos Santos. Queria participar do sorteio da benção do padre. Mandar um abraço para vocês. Fique com
0: outro.
12: Deus.
0: Amém. Fica com Deus também. Outro abraço apertado para ti. É um da Guarani. Bom dia, menina.
13: Bom dia, meu amigo. Tudo bem?
0: Tudo
13: Eu gostaria de
0: contigo.
13: Desejar uma ótima e maravilhosa semana a todos. E também gostaria de ouvir Rio Negro e Solimões. Cai na realidade. Abraço, amigo. Quem fala é a Elda Guarani. Beijos.
0: Beijo, minha amiga. Ótima semana pra ti. E semaninha que não acaba mais, né? Aquele, né? Começou. Hoje é terça-feira, ontem teve feriado, já reclamando que a semana não acaba mais, né? Bom dia. Me coloca na bênção e também no sorteio. Marli Gaspareto. Valeu, Marli. Dona Natalina vai falar comigo. Alô, Dona Natalina.
14: Bom dia, Odinei. Aqui é a Natalina Suco, do bairro São Jorge. Peço por você me focar na bênção do padre, do meu neto, do Manuel, e pela minha família. Quero concorrer dos brindes. Coloco meu neto, do Manuel, no sorteio. Peço uma música, Chora Carolina, e ofereço para todos vocês e para quem gostar da música. Tenham um bom dia.
0: Obrigado. Bom dia para ti também. Quem mais? Bom dia, Odinei. Me coloque no sorteio, a Terezinha Conte. Um abraço, Terezinha. Ótima semana pra ti. Quem mais por aqui? É a Dona Lourdes Bertotti. Alô, Dona Lourdes.
15: Eu, Dinei, aqui quem fala é a Lourdes Bertotti. Queria participar do sorteio, pedi pra colocar minha família na benção do padre, Reginaldo, e oferecer todo o programa pra vocês da rádio, pra quem gostar, pra nós. Um abração, fica com Deus. Boa semana.
16: E o Dinei também queria que vocês anunciassem 53 anos de casado. Está completando hoje, eu completando 53 de casado na igreja, porque de receber eu casei antes, né? Tá bom,
0: entendi.
16: Dinei? Um abraço,
0: tá,
16: fica com Deus.
0: Amém. Tá bom, parabéns aí, 53 anos se aturando, né? Não é fácil, não é pra qualquer um, não. Parabéns, tem que ser amor mesmo, né? É verdade, tá bom. Como é que é o nome do esposo dela mesmo? Ela não falou o nome, né? É, manda o seu Bertotti, né? É o seu Bertotti. Então tá bom. Vamos pro intervalinho agora, Fabiano, pode ser? Vem agora, além do intervalo, também tem informação e na sequência o horóscopo do dia.
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0: Faltando um para as nove.
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21: Um homem de 55 anos foi preso por violência doméstica na noite deste domingo, dia 11, no centro de Irvaldo Oeste. A vítima, de 53 anos, possui deficiência visual e relatou ter sido mantida em cárcere privado e ameaçada de morte com um martelo pelo companheiro. Segundo a Polícia Militar, a mulher era frequentemente impedida de sair de casa e chegou a deixar de votar nas eleições do dia 4 de outubro por causa das restrições impostas pelo suspeito. A vítima conseguiu pedir ajuda em uma farmácia após convencer o companheiro a levá-la ao estabelecimento para comprar um colírio. No local, ela voltou a ser ameaçada, mas conseguiu se afastar do homem e solicitar socorro. A mulher relatou ainda que durante uma discussão foi empurrada contra o parapeito da sacada do apartamento, sofrendo ferimentos nos dedos ao tentar evitar uma queda. O suspeito apresentava sinais de embriaguez e foi preso pela Polícia Militar. Ambos foram encaminhados à Delegacia de Polícia Civil de Joaçaba. Com informações para a Rádio Líder FM, Marciele Pessoa.
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0: De volta por aqui com o Manhã Líder, com você para Água Viva, que é uma loja ampla com variedade nos segmentos de papelaria, eletrônicos, caça, pesca e camping, para quem busca qualidade e diversidade em um só lugar. 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Um abraço lá para a Luzerna, Maria Luísa, Lurdinha também, estão lá fazendo aquelas delícias, fazendo bolacha e ouvindo aqui a nossa programação. Bom trabalho para vocês. E agora é hora de horóscopo do dia. Aumenta o volume.
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0: Muito bem, vamos lá então. Falando com você de Áries, de 21 de março a 20 de abril, o dia será produtivo com foco nas tarefas e nos detalhes. Resolva pendências, organize papéis e simplifique processos. O corpo pedirá atenção, agende um exame ou retome uma atividade física. Uma crítica construtiva de um colega será útil para aperfeiçoar um projeto. Evite respostas apressadas. Pequenos ajustes trarão grandes resultados, Áries. Oi, Touro. De 21 de abril a 20 de maio, o coração estará mais leve, disposto a curtir bons momentos. Programe um encontro gostoso, um passeio com os filhos ou um jantar especial com Vênus, seu planeta regente retrógrado. Uma relação do passado poderá voltar à lembrança. Observe o que sente antes de agir. Soluções criativas equilibrarão a balança, né, entre o dever e o prazer. O amor está em alta, viu, Touro? Alô, Gêmeos, para quem nasceu entre 21 de maio e 20 de junho, Casa e família pedirão atenção. Uma conversa com os pais ou com quem mora com você ajudará a ajustar a convivência. Bom momento para arrumar os seus espaços e se desfazer do que só acumula poeira. Na vida profissional, mantenha o foco e deixe os planos amadurecerem. Um jantar em casa criará um clima carinhoso, aconchego e harmonia pela frente. Oi, Câncer, de 21 de junho a 22 de julho. Conversas, trocas de mensagens e pequenos deslocamentos agitarão o dia. Um irmão ou vizinho poderá trazer uma informação útil. Anote ideias e organize os compromissos para não perder prazos. Bom momento para assinar documentos, fazer uma inscrição ou iniciar um curso. Escolha um tom carinhoso nas comunicações. Suas palavras terão efeito apaziguador, Câncer. Conversando com você de Leão agora, que nasceu entre 23 de julho e 22 de agosto, as finanças estarão em foco, com boas chances de aumentar os ganhos. Valorize o seu trabalho e negocie melhores condições de contrato. Gastos com roupas ou beleza poderão esperar. Sua generosidade será admirada. Só evite se sobrecarregar com os pedidos alheios. Clientes ou chefes reconhecerão seus talentos. Às vezes o chefe reconhece, nem sempre, né? Então, ó, poderá surgir trabalho extra. Isso sim, isso o chefe sempre arruma pra gente. Trabalho extra é o que o chefe mais arruma. Arrume a casa, Leão. Agora a prosa é com você, que assim como eu é de Virgem, que nasceu entre 23 de agosto e 22 de setembro. Um projeto conduzido com discrição começará a dar resultados. Confie na intuição e no seu senso de observação. Uma conversa com um colega esclarecerá uma dúvida antiga. Evite assumir tarefas que não são suas só para agradar. Um momento de silêncio ou meditação ajudará a recarregar as forças. Você perceberá o que realmente importa. Carreira em ascensão. São Virgem. E assim a gente finaliza a primeira parte do horóscopo, que volta já já com a segunda parte pra você. 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
0: Seguimos aqui com a segunda parte, a segunda leva do horóscopo do dia. Dá volume aí, hein? Alô, Libre Anjo de plantão. É o signo do momento também, inclusive, né? Pra você que nasceu entre 23 de setembro e 22 de outubro. Uma relação importante pedirá mais compromisso e menos indecisão. Diga com clareza o que espera e escute a resposta com calma. Renove sua imagem, objetivos pessoais e comece um novo ciclo de vida. A saúde inspirará cuidados, respeite os limites do corpo. Um gesto gentil abrirá portas na carreira. Estabilize as relações, amizades no radar, viu, Libra? Agora falando com o signo venenoso de Escorpião, alô, dona Cissa. Para quem nasceu entre o dia 23 de outubro e 21 de novembro, uma questão financeira dividida com alguém poderá mudar de rumo de repente. Mantenha calma e reveja os números com atenção antes de reagir. Em casa, uma transformação necessária começará a ganhar forma. Some forças com a família nas decisões. A rotina pedirá cuidados com o sono e a alimentação. Escolhas poderão mudar e trazer mais segurança. Oi, Sagitário, de 22 de novembro a 21 de dezembro. Com tantas mudanças no mundo e também no ambiente social, você poderá ter outra visão do futuro. Uma oportunidade de viagem a dois poderá alterar planos e abrir espaço para reflexões. Busque contato com a natureza, cultive a serenidade e pense no longo prazo antes de ceder ao prazer imediato. Programas culturais e estudos enriquecerão os seus projetos. Alô, Capricórnio! Para quem nasceu entre 22 de dezembro e 20 de janeiro, ótimo dia para viajar ou participar de um evento, aumentar a exposição e fortalecer sua imagem pública. Põe em prática as estratégias de trabalho e reformule a rotina. Mudanças no estilo de vida beneficiarão a saúde e o equilíbrio emocional. Você poderá se afastar de uma amizade e se aproximar de outra, ou entrar num grupo poderoso. Sucesso pela frente, hein, Capricórnio? Oi, Aquário! Para quem nasceu entre 21 de janeiro a 19 de fevereiro, o dia colocará em foco sua relação com o poder. Visualize metas mais altas na carreira e resolva diferenças nas relações profissionais. Novas amizades e associações farão mais sentido do que insistir nos velhos padrões. Mudanças trarão visibilidade e poder de influência. Separe a vida pessoal da pública e proteja sua privacidade. Clima quente no amor, Aquário! Pra gente encerrar o horóscopo de hoje, falando com você de peixes, que nasceu entre 20 de fevereiro e 20 de março. O dia trará mais carinho, clima de romance e confiança mútua no casamento ou namoro. Encare as diferenças e esclareça desconfianças com franqueza. Conte com mais atitude no trabalho. Surgirão boas oportunidades de apresentar ideias e conquistar a confiança de parceiros profissionais. Aumente o seu bem-estar com caminhadas, yoga ou treino, peixes. E assim a gente encerra o nosso horóscopo de hoje, que volta amanhã neste mesmo horário aqui no Manhã Líder. Vamos atender o povo que está no WhatsApp aqui nessa programação de férias. Alô, Sueli, bom dia.
1: Bom dia, meu amigo Dinei.
0: Como
1: Ótima
0: vai?
1: Ótima terça-feira para vocês.
0: Obrigado,
1: tá bom? Nós. Me coloca no sorteio de hoje.
0: Uhum.
1: Meu nome é Sueli Gomes. Tá bom? Quero pedir uma música hoje com os Monarca ao Vento.
0: Ok, tá bom.
1: Ofereço para todos que estiverem ouvindo a Rádio Líder e para vocês da rádio. Um abraço, amigo.
0: Outro abraço para ti, tá, minha amiga? Olá, feliz terça-feira. Como foi o seu feriado? O meu foi muito bom, viu, minha amiga Angélica? Ela disse que o dela foi ótimo. Então, juntos novamente para mais uma semana. Hoje, se você puder rodar uma música com Henrique e Juliana, nossa turma, ficarei agradecida. Uma bonita mensagem. Gostou? Que bom, fico feliz que as mensagens estão agradando a todos vocês. A Manezinha, minha amiga lá, diretamente da Grande Florianópolis, na audiência através da internet. Desejo uma excelente semana pra ti, tá? Bom dia, toca uma música do Corpo e Alma, quero participar do sorteio. Meu nome é Vilma Erics, coloca meu marido Idair Benedetti também no sorteio. Valeu, Vilma. Dona Vitalina, bom dia.
2: Bom dia, Dinei, amor da minha vida, bom dia, bom dia,
0: bom dia.
2: Seja bem-vindo. Dinei, hoje eu quero pedir uma música que é pra você. Você
0: pra
2: vai
0: mim.
2: Escolher a música, que
0: tá
2: é pra
0: bom.
2: Você mesmo.
0: Combinado.
2: Tá, pode escolher aquele que você quer, que eu tô
0: okay.
2: pedindo pra você.
0: Tá
2: e
0: bom, coloca obrigado.
2: Coloca meus filhos na oração e no meu sorteio. E você também na oração com a tua mãe, tá?
0: Tá bom.
2: Obrigado, amor, até amanhã. Beijo, beijo, beijo, montanha.
0: Beijo, beijo, beijo pra ti também. Bem, dona Vitalina Pituco. Antes da música, vamos colocar mais um áudio aqui, Fabiana. Vamos colocar também da Silvana? Vamos ver.
14: Bom dia. Quero participar do sorteio. Coração para Ginaldo Mazotti, amigo André Sanqueta. Aniversário hoje. Coloque a música Os Garotos de Ouro. Ótima terça-feira.
0: Obrigado, ótima terça-feira pra ti também. Eu só fiquei em dúvida com o sobrenome do André, se é Saavedra ou Zanqueta, talvez seja Zanqueta, né? Fiquei um pouco em dúvida, tá, minha amiga? Se puder esclarecer aqui, só pra gente deixar bem certinho aqui a homenagem pro aniversariante de hoje. Vamos rodar os Monarcas cantando aqui no Manhã Líder.
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0: Os Monarcas, o vento às 9:21.
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3: É sempre a sua voz, é a nossa voz aqui no Manhã Líder, até às 10 horas da manhã, nesta primeira parte aqui do programa. Você participando 984377826. Daqui a pouquinho tem para você aqui também, né, o padre Reginaldo Manzotti com o programa Experiência de Deus. Enquanto isso, a gente vai ouvindo o povão que está participando aqui conosco. Bora para o WhatsApp. Um bom dia lá para a tia T, que está na audiência no bairro Santa Teresa. Também para a Salete Rosa, que está nos ouvindo. Alô, Salete, como vai, menina? Uma boa semana. Áudio chegando, alô, Libera.
4: Bom dia, bom dia. É a Libera. Por favor, tu poderia colocar o Luiz Fernando Amaral na oração, que não está nada bem. E para claro. O meu filho Greg, tenha um bom dia.
3: Obrigado, bom dia para ti também. Já está anotadinho aqui, viu, Libera? Vamos colocar com certeza no momento das orações aí, tanto para o Luiz Fernando quanto para o Gregory, vamos mandar as orações, tá? Quem mais? Ivo Dutra, alô, bom dia.
5: Bom dia, Ode. Bom dia, Fabiano. Ode, hoje quero ouvir a música do Roberto Carlos, Este Cara Sou Eu. Oferecer para nossa amiguinha Dayana Fonseca, mãe dela, a Selma de Lucena, Dona Maria, Andrés, Simone Mazarinha, a Eva Márcia, os meios, todos vocês da rádio, e a bem casada, e a família Elizabeth e a neta lá do Frei Bruno, e o senhor Lindo e a dona Natalina.
3: Tá bom, seu Ivo, tá aqui na lista também, anotadinho. Um abraço, meu amigo, e toda a família, e todos esses amigos aí, são tantos, né? Tanta gente. Quem mais participando aqui, tem mais um áudio chegando, é Alzira. Alô, Alzira!
6: Bom dia, meu bom amigo. Dia. Seja bem-vindo em nossa casa.
3: Muito obrigado por me receber.
6: Colocar nas orações a bênção do Padre Manzotti, da minha família, todos os doentes na comunidade. E ontem não teve, por causa do feriado, agenda aniversariante, né?
3: Não, ontem não.
6: De colocar meu filho, Hilário da Fonseca, que teve de aniversário ontem. Toda a família de sua mãe, desejar agradeço. Um abraço, amigo.
3: Outro abraço, vamos colocar assim o Hilário da Fonseca, né, que estava de aniversário ontem. Quem mais? Bom dia, Odinei, tudo bem? Rose de Oliveira, da Senador Eusébio, e também pedindo para colocar o nome da filhota Manuela. Um abraço a Manu e também a você, Rose. Tere Bento, bom dia.
7: Bom dia, Odinei. Como me coloca na bênção do Padre Reginaldo e no sorteio, boa semana, amigo. É a Tere do Santo Antônio.
3: Obrigado, Tere. Uma ótima semana para ti também, minha amiga. Para ti e toda a sua família. Agora o seu Valdemar, né? Ele que vai participar. Ele que fez uma cirurgia na semana passada. Como é que tá a recuperação aí, seu Valdemar? Espero que esteja bem, né? Que esteja tudo certo aí. Vamos ouvir.
8: Bom dia, Odinei, o Valdemar de Nossa Senhora de Fátima. Me coloque no sorteio. Estamos aqui se recuperando uma cirurgia. E toca uma música aí. Pode ser uma dos atuais.
3: Ok, seu Valdemar. Tá anotado aqui também, meu amigo. A Inês. Inês escreveu, bom dia, Dinei. Sou Inês Barão. Mensagem e música maravilhosas. Quero participar do sorteio. Obrigado. Eu que agradeço. Bom dia. Coloca os meus netos e filhos na bênção do padre no sorteio. Obrigada se for atendida. É a Fátima Triquez. Eu que agradeço. Deus abençoe. Tá bom, minha amiga? Você e toda a sua família. A Ivete Ramos também está pedindo para colocar aqui no sorteio toda a família no padre Reginaldo Manzotti. Tem mais uma participação por áudio chegando por aqui. Alô, seu João.
9: Bom dia, Odinei.
3: Bom dia.
9: Gonçalves aqui. O João Maria de Oliveira, aqui do bairro São Vicente. Eu queria participar do sorteio, se foi possível. e botar na benção do Padre Manzotti. Obrigado se for atendido. Toca uma música, pode ser qualquer uma dos atuais. Obrigado.
3: Bom, vai entrar de carona aqui com o seu Valdemar que pediu. Intervalinho chegando, na sequência eu retorno atendendo o seu pedido musical.
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0: Que retorna depois das 11, trazendo o momento aí da sofrência. Agora eu vou atender participação aqui, minha amiga Angélica Manezinha, que nos ouve, nos prestigia através da internet lá na Grande Florianópolis, mais precisamente em São José. Pediu música e a gente vai atender. Henrique e Juliano cantam a nossa turma às 9h34. Bom dia pra você.
1: Bom dia, Juliano.

0: E a nossa turma, sucesso com Henrique e Juliano, aqui agora são 9h37, já já tem mais participações aqui na manhã.
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7: É o meu, seu, nosso Manhã Líder de volta por aqui. Eu acho que temos falado do Passarela agora, Fabião, depois? Pode ser depois? Ah, então tá bom, então beleza. 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E agora é hora da gente saber o resultado das loterias.
8: Será que chegou o seu dia?
7: Vamos lá então, lembrando que ontem não teve, né? Não teve sorteio, porque ontem foi feriado, mas teve domingo, então vou trazer o resultado do domingo. A Mega Sena, essa acumulou, meus amigos, 150 milhões é a previsão para ser pago amanhã, né? É um dinheirão, hein, Fabiano? Já pensou? 150 milhões na conta? Eu queria. Nem sei o que fazer com tanto dinheiro. Então, ó, concurso 3069, os números sorteados foram 05, 19, 22, 44, 47 e 57. A Loto Fácil teve dois ganhadores do concurso 3802, números sorteados 02, 03, 05, 06, 09, 10, 11. 12, 14, 15, 19, 20, 21, 23 e 24. A Quina acumulou concurso 7.140, números sorteados 05, 28, 45, 57 e 59. Time Mania também acumulou concurso 2.453, time do coração Cuiabá, e os números sorteados 02, 12, 13, 17, 20, 24 e 30. E mais que teve domingo, teve também dia de sorte, teve um ganhador, concurso 1.320, o mês da sorte foi novembro, e os números sorteados 02, 16, 19, 24, 25, 29 e 30. E a mais milionária, concurso 397, também acumulou. Os trevos sorteados foram 3 e 4 e os números 16, 23, 28, 42, 46 e 49. Esse foi o resultado das loterias.
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7: É o Manhã Líder de volta aqui com você então, com mais participações no zap 984377826. Bom dia pra Roseli. Oi, Rose, como vai? Escreveu, bom dia, meu anjo linda, tudo bem? Aqui estamos bem? Eu também estou bem. Manda um beijo pra mana Rosana, beijão pra ela, pra amiga Maria Madalena da Luz, pra sogrinha, a Elza, que hoje, ela falou que ela tá lá, né, tomando um chimarrãozinho, que delícia, coloca todos na bênção do padre, coloca eu e também a mamãe, a música é uma internacional, diz que eu sei o gosto dela, abençoada semana, beijos no seu coração, até depois, né, até depois de tarde, no boteco, às 5 da tarde, a gente se encontra. Divonete também, tá, aliás, eu já falei da Divonete, né, que ela pediu aqui, quem ganhou no sábado, já falei pra ela que foi a xará dela, né, então tá bom. Quem mais? Bom dia, por gentileza, coloca nossos nomes no sorteio. Lucimara, Tailã, Docile, Santina. Valeu, um abraço. Áudio chegando. Alô, bom dia.
10: Bom dia, aqui é a Judite. Eu gostaria de colocar eu, meus filhos, meus irmãos, os doentes na oração do Padre Reginaldo, e participar do sorteio. Tenha um bom dia.
7: Muito obrigado, bom dia pra ti também, minha amiga, a Judite. Bom dia, amigo Adinei, abraço dos desbravadores, tá bom, abraço ao Gerson Amanso Damásio. Quem mais? Bom dia, quero participar do sorteio, Ademir Martins. Um abraço, Ademir. É música agora? Vamos só, a gente consegue colocar o áudio da Catarina aí, Fabiano? É porque ela pediu os atuais também, a gente já coloca aí na mesma leva, porque eu tenho outros dois pedidos aqui dos atuais, né? Quanta gente pedindo os atuais hoje, combinaram, né? Combinaram de colocar no ar aqui, aliás, de a gente rodar, né? E mandar a música, os atuais, e fazer o pedido aí, a solicitação. Vamos ouvir então o áudio da Catarina.
11: Bom dia, Adinei, tudo bem?
7: Tudo Catarina, contigo.
11: Também curtindo o programa. Eu coloco a minha família, meus amigos, na bênção do Padre Reginaldo Manzotti. E toco uma música dos atuais, Rio Azul. Obrigado, Dinei. Uma ótima semana.
7: Eu que agradeço. Uma ótima semana para ti também. A amiga pediu e eu vou rodar. Vai também para o seu Valdemar. E quem mais que pediu aqui? Teve mais um pedido, né, Fabiano? Foi o seu João? Ah, então tá bom. Um abraço pro seu João também, que pediu os atuais. E a gente ouve Rio Azul.

0: É o Rio Azul com os atuais, agora faltando 10 para as 10.
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0: É a reta final, inclusive, tá? 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Tá tendo a gente colocar uns WhatsApps no ar, Fabiano? Então bora atender esse povo. Um abraço para o seu Ademir Martins, que está na audiência. O Claudir Maia mandou áudio. Alô, Claudir.
8: Bom dia, Odinei. Bom dia a todos aí. Aqui é o Claudir Maia, aqui do Bairro Vupe. Para participar do programa, coloca meu neto Antônio Miguel Borba também para participar aí. Uma ótima terça-feira a todos aí. Tudo de bom.
0: Igualmente, valeu. Um abraço aos nossos colegas de profissão também. Estão trabalhando lá no escritório, né? Todos, não vou falar o nome de cada um, mas eles sabem, né? Um abraço, então, a vocês trabalhando e ouvindo aqui a Líder. Quem mais? Bom dia, amigo. Quero participar do sorteio? Coloque o Nésio Comareto, também a família Silva nas orações. Eunice da Silva do Rupi. Valeu, Eunice. Bom dia, Dinei. Tudo bem? Aqui é a Nina do Rupi. Me coloca no sorteio. Também coloca o pai Valdir Casagrande, os filhos em oração do Padre Manzotti. Toca pra mim, Rick Renner. Vou te esperar. Obrigado. Eu que agradeço. Um alô também para a Silvia Gonçalves e a sobrinha, a Jasmine Gonçalves, na audiência. Vamos encerrar então, Fabiano? Vem aí o padre Reginaldo Manzotti com o programa Experiência de Deus. Primeiro tem informação, tá? E eu volto às 10h35, trazendo as orações para vocês. Até lá!
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17: Uma mulher de 57 anos denunciou ter sido agredida e ameaçada de morte pelo próprio pai de 82 anos no interior de Luzerna. A ocorrência foi atendida pela Polícia Militar na manhã de domingo, dia 11, por volta das 11 horas. Conforme o relato, a mulher havia ido até a residência dos pais para cuidar da mãe, que passou recentemente por uma cirurgia. Durante uma discussão familiar, o idoso teria arremessado uma cadeira contra a filha e tentado esganá-la. A vítima apresentava lesões leves no rosto e no pescoço, além de relatar dores na cabeça. O homem também apresentava ferimentos leves. Diante da situação, pai e filha foram encaminhados pela Polícia Militar à Polícia Científica e, posteriormente, à Delegacia de Polícia Civil de Joaçaba, para os procedimentos cabíveis. O caso foi registrado como violência doméstica. Com informações para a Rádio Líder FM, Marciele Pessoa.
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0: Pontualmente 10 da manhã.
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0: Louvado seja nosso Senhor Jesus Cristo, para sempre seja louvado, querido povo de Deus. É terça-feira e você sabe, eu me rendo à devoção de Jesus das Santas Chagas. E vamos dizer, Jesus das Santas Chagas, protegei-nos e curai-nos do câncer. Jesus das Santas Chagas, libertai-nos da ansiedade e da depressão. Eu ofereço este programa a todos os líderes mensageiros das capelinhas de Jesus das Santas Chagas, a todas as famílias que recebem as capelinhas e a todos que rezam o terço das Santas Chagas. Quero lembrar que ontem foi o dia de Nossa Senhora Aparecida, mas nós não terminamos a novena. E é proposital, exatamente para lembrar que não é que passou o dia, passou a nossa oração. Vamos continuar até poder dizer obrigado, Senhor, pela graça recebida, oitavo dia de Nossa Senhora Aparecida. Saúdo a todos nesse espírito de amor, de fraternidade e alegria. Todos que acompanham pela rádio Evangelizar, de onde tudo começa, as rádios irmãs cujos nomes cito neste momento. Rádio Líder FM, de Ervaldo Oeste, Santa Catarina. Saúda você pela TV Evangelizar, sinal digital em todo o país, em várias cidades, canal aberto. Pelo YouTube, Padre Manzotti Oficial, repito, pelo YouTube, Padre Manzotti Oficial. Pelos aplicativos da Associação Evangelizar é Preciso e todas as plataformas digitais. É Jesus das Santas Chagas. Dolorosas e gloriosas, juntos, em nome do Pai, do Filho e do Espírito Santo. Amém. Naquele tempo, enquanto Jesus falava, um fariseu convidou-o para jantar com ele. Jesus entrou e pôs-se à mesa. O fariseu ficou admirado ao ver que Jesus não tinha lavado as mãos antes da refeição. O Senhor disse ao fariseu: vós fariseus, ficais, limpais o copo e o prato por fora, mas vosso interior está cheio de roubos e maldades, insensatos. Aquele que fez o exterior, não fez também o interior? Antes dai esmola do que vós possuís tudo, e tudo ficará puro para vós. Eu gostaria de refletir que Jesus não é um homem transigente. Não se pode dizer que Jesus excluía os fariseus, não. Ele teve sérios problemas com os fariseus e os escribas, mas porque eles não o aceitavam. Tanto que hoje você ouviu: um fariseu fez um convite. Quem são os fariseus, padre? Uma das classes sociais religiosas, teríamos que dizer religiosas, políticas e econômicas. As coisas se misturavam muito. Os fariseus eram realmente pessoas que levavam à risca o Antigo Testamento. E talvez isso mais dificultava-os a enxergar de forma mais ampla os próprios mandamentos de Deus. Veja, o fariseu convidou Jesus, Jesus foi. Ao invés do fariseu receber a boa nova que vinha de Jesus Cristo, ele colocou reparo que ele não lavou as mãos, um preceito. Para nós, lavar as mãos é questão de higiene, para eles era, além disso, um preceito muito sério. Então Jesus questiona: vocês lavam o copo por fora, mas é dentro que está a sujeira. Às vezes eu e você precisamos disso, lavar por dentro. Não ficarmos preocupados com o exterior. Por isso, vamos pedir ao Senhor das Santas Chagas que derrame uma gota do sangue redentor sobre nós. Senhor, eu sei que o teu sangue derramado sobre mim há de me lavar no interior, há de lavar o copo por dentro, há de lavar a minha alma, onde de fato possa haver insensatez, possa haver ganância, possa haver farisaísmo. Daí vem a palavra hipocrisia. Senhor Jesus, basta uma gota do teu sangue, eu serei curado. Basta uma gota do teu sangue, eu serei purificado. Hoje é a palavra de hoje. Purificação do interior. Que não haja distinção entre o que falamos fazer e o que de fato fazemos. Uma palavra dicotomia, que não haja essa ambiguidade em nós. Senhor, basta uma gota do teu sangue que recaia sobre esta pessoa que está doente. Vamos interceder. Jesus, basta uma gota do teu sangue redentor sobre esta pessoa que está acamada dentro de casa. E diga o nome da pessoa, você, se estiver perto, impõe as mãos sobre esta pessoa. Põe na testa assim e diga: Jesus, curai esta pessoa que está doente. Você está doente, coloque a mão sobre a sua enfermidade. E nós rezamos agora como intercessores por aqueles que estão nas UTIs. Ah, gente, como é difícil. Recentemente visitei uma enfermaria e como é difícil. Como é difícil as pessoas estarem ali sujeitas a tratamentos, esperando que seja liberado remédios. Me tocou muito isso. Uma pessoa que uma semana esperando que seja liberado um procedimento e estava lá com a perna quebrada. Eu não estou fazendo críticas políticas, sociais, eu apenas estou trazendo uma realidade. E você sabe do que eu estou dizendo. Jesus, olhai pelos menos favorecidos. Hoje a medicina está tão avançada, mas está tão distante daqueles que mais precisam. Por isso, Senhor, olhai com atenção aqueles que estão desamparados judicialmente, economicamente, desamparados do apoio familiar, desamparados, Senhor. Nós pedimos por aqueles que estão endividados. E aqui nós sabemos, muitas pessoas honestas estão endividadas. E nós queremos te pedir, São José, interceda por essas pessoas. Não são pessoas ruins, não são pessoas caloteiras. Circunstancialmente estão em dívidas. São José, ajude a abrir as portas que possam conseguir sair desta situação financeira difícil. Jesus das Santas Chagas, permaneça conosco durante todo este programa. Jesus das Santas Chagas, escute o clamor que tua mãe, Nossa Senhora Aparecida, nossa padroeira, continua a elevar a ti, Senhor. Eu vou pro intervalo e volto já. Volte comigo.
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0: Logo mais eu atendo os ouvintes, mas eu quero fazer um convite para você. Vamos juntos para Pentecostes do ano que vem, saída em maio, dia 6. Celebrar Pentecostes em Assis e Roma. Como assim? Em dois lugares, sim. Anote o telefone para você mandar uma mensagem. Olha, Silvia, Sandra, me mande todo o roteiro, 419-8753-3300 ou peregrinações@evangelizareprecisa.com.br. E eu vou explicar o roteiro. E é um roteiro inusitado. Nós ainda não fizemos. Nós começamos em Palermo. Palermo, na visita à Catedral de Palermo, que para mim foi de grande inspiração. Santa Maria Nuova, vamos a Cefalu, na missa dominical da Catedral Normanda do Cristo Pantocrátor, na Ábside. Vamos a Siracusa, terra de Santa Luzia, onde ela é a protetora dos olhos e ela foi martirizada. Tem uma obrigação lá. Taormina, uma joia incrustada na montanha. Nós vamos a Tirreno, paisagens lindas do sul da Itália, passando por uma travessia numa balsa pelo estreito de Messina. Vamos ao santuário de São Francisco de Paola, padroeiro da Calábria. Vamos até Pompeia, Nossa Senhora do Rosário de Pompeia, e ver o vulcão Vesúvio de 79 depois de Cristo. Vamos à Costa Amalfitana. Você já pensou ir lá? Nós vamos a Amalfi, na igreja de Santo André, Catedral de Santo André, na cripta, Ilha de Capri, onde vamos à igreja de Santo Estevão, na Capri, São Miguel do Arcanjo. A natureza, ela é exuberante. Vamos a Nápoles, onde nós temos São Januário, o santo cujo sangue até hoje liquidifica. Aí chegamos em Assis, para o Congresso de Pentecostes. Vamos rezar São Francisco de Assis, Santa Clara, o corpo de São Carlo Acutis, vamos visitar. E depois vamos ao Vaticano. Vamos às Basílicas Papais e há previsto um encontro para todos que estão celebrando 60 anos. O encontro com o Papa Leão XIV, 419-8753-3300. Vanderleia, que a paz de Jesus esteja com você, Vanderleia.
1: Bom dia, Padre, sua bênção.
0: Deus abençoe. De onde você fala, filha?
1: Eu falo de Brasília, Padre.
0: Distrito Federal, como é que você me acompanha ali em Brasília?
1: É, na Rádio Nova Aliança.
0: Meu abraço, Rádio Nova Aliança, que visitei e fui recebido com muito carinho. Pois não, Vanderleia?
1: Padre, eu quero dar um testemunho e pedir um pedido de oração.
0: Bora lá, vamos começar louvando a Deus.
1: Padre, eu tive um câncer de mama. Até então, fiz meu tratamento, né? Aí eu tava pra sair minha cirurgia e eu sempre ligadinha no Senhor da Santa Chaga, pedindo a gotinha do sangue dele.
0: Eu comecei hoje rezando, protegei-nos e curai-nos do câncer. E aí?
1: Pois é, aí, padre, um dia eu estava acompanhando o senhor na Eucaristia, acompanhando a Quinta Eucaristia, né?
0: Sim, na Quinta Eucaristia.
1: Aí, eu não lembro se foi na Arca da Aliança, não lembro,
0: não,
1: né?
0: Não importa.
1: Não importa, é. Aí, padre, eu estava sentada na cadeira, uns minutinhos mesmo, para terminar o programa, uns minutinhos. Uns minutinhos mesmo para acabar o programa.
0: Sim.
1: Aí eu estava sentada na cadeira acompanhando o senhor com a mão nos seios e falando, pedindo. Aí o senhor revelou que tinha uma mulher com a mão nos seios, esperando a cirurgia, esperando o exame, e vai dar tudo certo, a cirurgia dela, o exame dela. Então, padre, na mesma semana saiu minha cirurgia.
0: Amém.
1: Saiu minha biópsia e não deu mais nada, padre.
0: Louvado seja Deus.
1: Nada, até hoje, padre.
0: Diga comigo.
1: Mais nada.
0: Eu, Vanderleia. Sou um milagre de Jesus das Santas Chagas.
1: Eu sou um milagre de Jesus das Santas Chagas.
0: Graça recebida.
1: É graça testemunhada.
0: Isso. Maravilha.
1: E o pedido de oração, padre, Eu quero que você ore pro meu filho, Danilo, que ele tá numa depressão muito profunda.
0: Tá.
1: E pedir ao senhor pra você orar pro meu filho.
0: Danilo.
1: Quantos eu oro muito também. Tem 32 anos.
0: Casado, solteiro?
1: Solteiro.
0: Vamos rezar sim, filha. Vamos levar na Santa Missa. Vamos pedir a Deus nosso Senhor. Então reza comigo, Jesus.
1: Jesus.
0: Pelas tuas santas chagas dolorosas pelas e gloriosas.
1: Pelas santas chagas dolorosas e gloriosas.
0: Curai meu filho Danilo.
1: Curai meu filho Danilo.
0: E todos os que sofrem com depressão.
1: E todos que sofrem com depressão.
0: Seja a cura e a força.
1: Seja a cura e a força.
0: A restauração.
1: Como é que
0: a restauração.
1: A restauração.
0: Tire o mal pela raiz.
1: Tire o mal pela raiz.
0: Onde esta depressão se instalou.
1: Onde essa depressão se instalou.
0: Amém.
1: Amém, Pai.
0: Levarei no altar do Senhor que Deus abençoe Vanderleia de Brasília, Distrito Federal. Ela citava a Rádio Nova Aliança FM ao arcebispo cardeal Dom Paulo César Costa. Eu falei, nós vamos colocar em oração, você sabe por quê? Nós estamos sempre dizendo e estamos numa ação. Você tem um lugar em nosso coração. E veio de Coríntios capítulo 2, 7, 2, dai-nos lugar em vossos corações. Quero lembrar que você pode mandar suas intenções e nós colocamos no altar do Senhor missas, adorações, terços, intercessões. Você pode colocar agora o seu celular direcionado à câmera pelo QR Code que está na tela. Ou você que está me escutando pelo rádio ou de outra forma, ligue 0800-410-6060, mande um WhatsApp 41-3221-6060, eu repito. Confie suas intenções à obra evangelizar é preciso. Aqui, você tem um lugar no nosso coração. Nós queremos rezar por você. Nós queremos rezar por você. Escute esse testemunho.
2: Eu sou Rosilene, de Fortaleza, Ceará.
0: Pois não,
2: quero
0: Rosilene.
2: Quero deixar meu testemunho do Evangelizar é Preciso.
0: Opa,
2: Fortaleza, 2025.
0: Eita.
2: Padre, nesse período, meu pai Raimundo Valcês se encontraram internado na UTI do Hospital de Messejana, com problemas de coração e teve um AVC. Aí internaram ele e botaram ele na UTI pro melhor dele.
0: Oh, Deus.
2: Padre, com tantos problemas com meu pai doente, na sexta-feira, na véspera do Evangelizar, escutando seu programa como sempre, o senhor disse, peça a Jesus da Santa Chaga e vamos para evangelizar.
0: Olha
2: quando
0: aí.
2: Eu tava lá mandando minha bolsa, eu me ajoelhei e pedi, Jesus da Santa Chagas, abençoe que eu vá para evangelizar, que eu já vou agradecendo pela cura e a restauração da saúde do meu pai.
0: Certo.
2: Que eu prometo que eu fico a missa toda de joelho já em agradecimento.
0: Meu Deus.
2: Não vou pedir, vou só agradecer porque eu sei que o senhor vai me dar essa bênção.
0: Certo.
2: Padre, tudo deu certo. Eu fui para evangelizar. Cumpri o que eu falei, passei a missa todinha de joelho, o senhor disse, peça a Jesus da Santa Chaga que ele dá. Eu pedi, eu implorei muito, que eu gritava, que eu não sentisse, eu sentia aquele arrepio gostoso, aquele sentimento bom.
0: Sim.
2: Quando eu saí de lá, eu saí com meu coração leve, com a certeza tão grande que tudo tinha dado certo.
0: E aí?
2: E meus irmãos chorando, porque minha sobrinha tinha ido, tinha tido a notícia que meu pai ia ficar mais 7 dias na UTI. O que a gente veio buscar aqui pro nosso pai, nós vamos levar. Meu pai vai sair da UTI, meu pai vai ficar bem.
0: Acredito.
2: E a gente vai testemunhar isso no próximo evangelizar. Quando foi no domingo, a minha irmã foi visitar e recebeu uma notícia que meu pai ia sair da UTI.
0: Olha,
2: e foi para um leito. A luta continuou, mas graças a Deus ele saiu de lá, do hospital.
0: Sim.
2: De cadeira de roda, dependendo da gente para tudo, padre. Mas hoje meu pai já tá andando de amuleto, graças a Deus, graças a Jesus da Santa Chaga. E hoje eu posso dizer que meu pai é um milagre, Jesus da Santa Chaga.
0: Amém, filha. Rosilene, obrigado por ter mandado seu testemunho e convido todos que participam do Evangelizar, já há 18 anos, nós vamos para o 19, gravem testemunhos. Está ali a Rosilene, de Fortaleza, contando do pai Raimundo. E ela foi para o aterro da praia de Iracema e antes de receber a graça, ela ficou de joelho a missa inteira, já agradecendo. Eu volto comentando e volto com a leitura orante, volte comigo.
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Ainda hoje, o oitavo dia de Nossa Senhora Aparecida, mas o testemunho foi da Rosilene de Fortaleza. Lá, TV Evangelizar, canal 21.1, nos transmite a rádio Jangadeira FM, Shalom FM, Dom Bosco FM, Arcebispo Dom Gregório Paixão. E eu estimulo as pessoas que participaram do Evangelizar é Preciso que liguem e grave um áudio no 41-3221-6060. Nós estamos em contagem regressiva, 18 dias, e digo para você, não é um evento. Você pode achar é um grande evento. Não, é um Deus escolheu o aterro da Praia de Iracema uma vez por ano para fazer milagres, para transformar vidas. E no dia 31 de outubro, povo do Ceará, povo de toda a região do Nordeste, do Brasil, nós estaremos lá nessa multidão, um rezando pelo outro, com o tema inabalável. Dai-me, Senhor, uma fé inabalável, com fé a tempestade vai passar a partir do meio-dia. Toda a programação da tarde, intensa, terço mariano, terço das Santas Chagas, momento forte, às 17 horas, Santa Missa, presidida pelo arcebispo, irei com celebrar, seguida depois de adoração ao Santíssimo Sacramento, um momento de evangelização pela música. Gente, é contagem regressiva, momento de graça e de bênção, faça como a Rosilene, ela foi, não tinha...

recebido a graça. Mas ela ficou de joelhos agradecendo. E depois, no domingo, o pai saiu da UTI. Graça recebida, graça testemunhada. Filho amado, vamos para a leitura orante. Bíblia aberta, cartilha de oração. E nós continuamos a leitura orante dos profetas. E sem pressa, Eliseu. Ontem foi o machado que boiou. Padre, que eu entendo disso? Ah, não vou explicar de novo não. Tá lá no YouTube, Padre Manzotti, leitura orante. Hoje nós seguimos. Eliseu, segundo Reis, capítulo 6, versículo 8. O rei da Síria estava em guerra contra Israel. Ele pediu conselho aos seus oficiais e escolheu um lugar para armar um acampamento. Mas o profeta Eliseu, atenção, estava tendo uma guerra. O rei sírio contra Israel. Mas Eliseu deu um recado ao rei de Israel avisando-lhe que não fosse para perto daquele lugar, pois os sírios estavam ali esperando escondido para atacá-lo. Então, o rei de Israel avisou os homens que moravam naquele lugar e eles ficaram alerta. Isso aconteceu várias vezes. O rei da Síria ficou muito aborrecido. Então chamou os seus oficiais e perguntou: qual de vocês está do lado do rei de Israel? Tipo assim, quem é que está sendo o espião e o informante? Quem é que está contando para eles que nós estamos aqui de emboscada? Um deles disse: nenhum de nós. É o profeta Eliseu. É o profeta Eliseu quem conta ao rei tudo o que o senhor fala, até mesmo dentro do seu próprio quarto. Então o rei ordenou: descubra onde ele está, que eu quero prender. Contataram-lhe que Eliseu estava em Dotã. E ele chamou para lá uma grande tropa de soldados com cavalos e carros de guerra. Eles chegaram à noite à cidade e o cercaram. No dia seguinte, cedinho, o empregado de Eliseu levantou-se e saiu da casa. Ele viu tropas sírias com seus cavalos, carros de guerra, cercando a cidade. Então entrou na casa e disse a Eliseu: senhor, senhor, nós estamos perdidos. O que vamos fazer? Eliseu disse: não tenha medo, pois aqueles que estão conosco são mais numerosos dos que estão com eles. Então orou. Atenção, Eliseu orou: ó Senhor Deus, abre os olhos do meu empregado e deixa que ele veja. Vou repetir porque parece estranho e duvido que você tenha lido isso. Ó Senhor, abra os olhos do meu empregado e deixa que ele veja. Deus respondeu a oração dele. Aí o empregado de Eliseu olhou para cima e viu que ao redor de Eliseu o morro estava coberto de cavalos e carros de fogo. Quando os sírios atacaram, Eliseu orou dizendo: ó Senhor Deus, faze com que estes homens, os sírios, fiquem cegos. Deus respondeu a oração de Eliseu e fez com que os sírios ficassem cegos. Então Eliseu foi falar com eles e disse: vocês estão no caminho errado. Esta cidade não é o que estão procurando. Venham comigo que eu vou levar vocês até o homem que estão procurando. E guiou-os até a Samaria. Logo que eles entraram na cidade, Eliseu orou dizendo: ó Senhor Deus, abre os olhos deles e deixa que eles vejam. Então Deus fez com que os sírios enxergassem de novo. E eles viram que estavam dentro da cidade da Samaria. Quando o rei de Israel viu os sírios, perguntou a Eliseu: devo matá-los, senhor? Devo matá-los? Não, de jeito nenhum, respondeu ele. Por acaso o senhor mata os soldados que são feitos prisioneiros de guerra? Dê de comer a eles, a estes, e deixe que voltem para o rei deles. Então o rei de Israel mandou fazer uma grande festa para aqueles sírios. E depois de comer e beberem, ele os mandou de volta para o rei da Síria.

0: Esta é provavelmente a frase central da passagem. O servo estava vendo errado. Abre os olhos. O exército inimigo realmente estava ali. O perigo era real. O medo dele não era invenção. O problema é que ele estava vendo apenas uma parte da realidade. Eliseu vê o exército, mas enxergava algo além disso. Essa é a diferença entre olhar e enxergar. O servo olhava para aquilo que ameaçava. Eliseu olha para a mesma realidade e interpreta a luz de Deus. Isso é muito importante na nossa vida. Às vezes, não estou dizendo que a nossa dificuldade não seja real, mas é como nós olhamos para a dificuldade de uma doença familiar, uma crise financeira, uma situação profissional, um relacionamento difícil. Como é que nós olhamos para uma preocupação de filhos, para o endividamento que cresce cada vez mais? A fé não está dizendo que é para fingir que não tem problema. O problema existia e Eliseu também o via, mas é acreditar que o problema não é a única realidade. Os cavalos e carros de fogo que aparecem ao olhar do servo depois são sinal da proteção divina. Isso não quer dizer que Deus não vai permitir problemas na nossa vida. Na verdade, ele está dizendo que, mesmo com dificuldades, a presença de Deus é maior que aquilo que nos ameaça. Você está passando por dificuldade? Vou repetir. Não é negar a realidade, mas o texto de hoje nos ensina que a presença de Deus é maior que a realidade que nos ameaça. O exército continuava existindo. O problema continua existindo para você, mas a mensagem bíblica vem nos dizer algo mais. A presença de Deus é maior que aquilo que nos ameaça. Eu vou para o intervalo e volto ainda refletindo esse texto, que é muito emblemático e simbólico. Volte comigo.
1: Agora são 10 horas com mais 37 minutos. 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As orações de hoje vão para a Silvana Camuleira e toda a família, especialmente para o André, que está de aniversário. Seu Ari, para a Divonete, que é a esposa, filhas Kelly e Kathleen, também dona Inês Munari e o João José e todos os demais familiares e amigos e todos os doentes. A Edith Bianchini, para o marido Rubens, para a Dirce Lovatel, para o Matheus, para a Isabel, para a Neide Bianchini e todos os demais familiares e amigos. A Inês, para a Edilane, Simone, Alexandre, Liana e Ronildo. A Neiva Machado, para toda a família, em especial para a Daiane e também para todos os doentes. A Daiane da Fonseca e família e amigos. Santilina, para a família, em especial para a sobrinha Juliana, por sua saúde. Christian e também toda a sua família. Dona Carma Jussara e família. Marli Gaspareto e família. Dona Natalina, especialmente para o neto Henrique Manuel. Dona Lourdes Bertotti, pelos 53 anos de casados com o seu Domingos Bertotti. Orações também para o aniversário aí de Gustavo Ferrandinho, hoje comemorando mais um aniversário. A Libera para o Luiz Fernando Amaral, por sua saúde, recuperação também para o filho Gregory. A Alzira para o filho Hilário da Fonseca, que estava de aniversário ontem. A Teri Bento e toda a família, seu Valdemar Bride, por sua recuperação, ele que passou por um procedimento cirúrgico. João Maria de Oliveira e família. Fátima Triquês para netos e filhos. Dona Catarina e também familiares e amigos. Judite para os filhos, irmãos e todos os doentes. Roseli para a Mana Rosana, amiga Maria Madalena da Luz.

0: e para a sogra Elza, para mim e também para minha mãe. A Eunice da Silva, para a família Silva e também o marido. A Nina, para o pai Valdir Casagrande, para os filhos. A Cileidri e família. Aldenir Rodrigues e família. A Leila e o esposo Valdivino Antunes da Silva. A Cristiane Pereira e família. Ivana Silva, para a esposa Juliana, filhos Júnior e Isadora e a nora Raíssa. Bruna de Queiroz, para os pais Alberi Rodrigues de Queiroz, Maria Salete da Alpiva de Queiroz, Filomena da Daute, Antônio Carlos de Barros e Deusamar Natos. Todos pela saúde, além de todas as almas do purgatório. E a todos os doentes, em especial aqueles que estão internados aqui nos hospitais da nossa região, e a todos os profissionais da medicina, também queremos colocar nesse momento das orações, pedindo a proteção divina. 10h40 agora.
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0: Eu gostaria que você refletisse mais um pouco. O que que nós estamos refletindo na leitura orante de hoje? Segundo Reis, capítulo 6, versículo 1 a 18. Leia depois. Perdeu agora, à noite. Vai estar no YouTube. Mande para uma pessoa, mande para um amigo que está passando por uma dificuldade, por uma ameaça real. É interessante perceber que o Eliseu não pede: Senhor, destrói o inimigo. Ele pede: Senhor, abre-lhe os olhos. Ele pede uma mudança na forma de enxergar o problema. Às vezes, nós só pedimos: Senhor, tire esse problema da minha vida. Mas o problema vai continuar. Nós temos que começar a pedir: Senhor, faça-me enxergar de forma diferente aquilo que me amedronta. É impressionante que depois que eles estão na Samaria, o rei de Israel os tinha nas mãos e disse: devo matá-los. Perceba aqui, Eliseu, um homem de Deus, um homem da paz. Ele manda preparar um banquete para os inimigos. Comem, bebem, e os soldados voltam para o seu rei. Você percebeu que no final diz que a partir deste gesto, a Síria passou a combater Israel? Como reagimos também terá frutos ou não. Se reagirmos com mal, o mal provoca o mal, violência gera violência. Mas se formos instrumentos da paz, a paz também ecoa. Queridos irmãos e irmãs, quanto ensinamento nesse texto de hoje. Quanto ensinamento, e teria muito mais. Mas esta foi a leitura orante de hoje. Amém. Gostou? Mande para um amigo, para uma amiga. Mais uma etapa da leitura do livro dos Reis, do profeta Eliseu. Edir, que a paz de Jesus esteja com você, Edir.
1: Bom dia, padre.
0: Bom dia, Deus abençoe, Edir. De onde você fala, querida?
1: Amém. Eu falo de Indaiatuba.
0: Indaiatuba, São Paulo. Como é que você me acompanha?
1: Olha, eu acompanho pela Rádio Central AM 810 e pelo YouTube.
0: Tá bom, Rádio Central e pelo YouTube. Você estava escutando o texto?
1: Tô ouvindo. Você
0: gostou da história de Eliseu?
1: Sim, a
0: gente aprende cada coisa, né, filha, na Bíblia? Sim, e eu vou fazer uma pergunta para você bem sincera, assim, eu deixo você falar, prometo. Você já tinha lido esse texto? Seja sincera.
1: Não.
0: Então, tá aí que...
1: Amei e gritei.
0: Tá bom, querida. Bom, fala lá, Edir.
1: Ai, padre, tô ligando para contar a graça que eu recebi.
0: É.
1: Quando o senhor estava nos Estados Unidos, agora tempos atrás, e ao senhor passar com o Santíssimo, assim, no meio do povo...
0: Sim, eu no retiro, depois fiz isso em vários lugares, Anderson, depois fiz isso, aí não foi transmitido que tivemos um problema, mas sim, eu passei com o Santíssimo.
1: Você estava no clube português.
0: Então, no clube português foi no primeiro ou segundo dia do retiro.
1: Sim. Aí o senhor estava lá, aí na hora que o senhor passou com o Santíssimo, porque dias antes eu estava com dores fortes no rim, muito, muito mesmo. Tinha ido tomar injeção, outro dia voltei para tomar soro.
0: Sim.
1: E nada passava. Quando passou o senhor com o Santíssimo e parou assim na TV, aí eu estava com aquela dor, o senhor falou assim: Jesus está curando uma pessoa que está em casa.
0: Meu Deus.
1: Com problema urinário e com dores no rim, ou crise de dores no rim, algo assim.
0: Sim.
1: Padre, ao terminar, eu continuei orando, sim, junto. Padre, passou.
0: Eu acredito.
1: Um dia antes eu tinha ido no médico, padre, com tanta receita, com tanto remédio forte. Eu não tomei nenhum.
0: Louvado seja Deus. Louvado seja Deus.
1: Amém. Parou.
0: Deus seja louvado, filha.
1: Amém.
0: Diga, eu sou o milagre de Jesus.
1: Eu sou milagre de Jesus.
0: Eucarístico.
1: Eucarístico.
0: Amém. Edir, amém. Louvado seja Deus. Quer pedir oração, filha?
1: Eu pedi para a minha família. Filhos, netos, irmãos, irmãs.
0: Tá certo, querida.
1: Padre.
0: Gente, tá aí a Edir que partilhou conosco. E às vezes você vai dizer assim, ah, mas por que que eu vou acompanhar de longe? Claro, nada como estar presencialmente. Volto a dizer, nada como estar presencialmente. Mas nós transmitimos tudo. E mesmo distante, a fé, pela misericórdia de Deus, primeiro, graça de Deus e a fé, Deus age. Você escutou, Edir? Eu estava nos Estados Unidos, não importa se foi no sábado ou no domingo, nos dois dias eu fiz a passagem com o Santíssimo Sacramento. E Deus colocou no meu coração naquela hora, eu nem lembro disso, que uma pessoa em casa, acompanhando pela televisão, estava sendo curada, tocada nos rins. E você escutou, um dia antes, o médico tinha dado remédios pesados, ela não tomou nada. Não é um sinal de Deus? Não é um sinal de Deus, meu filho? E ainda tem gente que não crê. Edir, de Indaiatuba, São Paulo, YouTube, Rádio Central AM de Campinas, Dom João Inácio Miller, arcebispo de Campinas. Quero fazer um apelo a você. Que tal você se tornar o mensageiro da Capelinha de Jesus das Santas Chagas? Eu acredito, gente, quantas graças têm sido derramadas, quantos casamentos restaurados, quantas famílias que se reúnem. Por isso, enquanto eu vou mostrando as fotos, ligue e diga, eu vou me tornar um associado, perdão, vou me tornar um líder mensageiro da Capelinha, um líder mensageiro da Capelinha. Faça isso agora, tome essa atitude. O Silvano Jesus da Silva, de Belo Horizonte, olha aí, Belo Horizonte, mandou a foto, muito obrigado. Eleusa Maria Zorte Santini, de Chapecó, Santa Catarina. Erenilce Rosa, do Nascimento, Itaquiraí, Mato Grosso do Sul. Violanta de Barros, Massachusetts, Estados Unidos. Padre Jorge ali no meio. Aí, gente, foi lá no retiro, em Massachusetts, que aconteceu essa revelação. Maria da Cruz Santos Oliveira, de Picos, Piauí, meu abraço. Maria de Fátima da Silva Monteiro, Rio de Janeiro, Rio de Janeiro. Vanilda Mâncio da Silva, de Cacoal, Rondônia. Quitéria Maria dos Santos, Lagoa da Canoa, Alagoas. Jaqueline Estuane, Paranavaí, Paraná, meu abraço. Valdirene Amâncio da Silva, Matupá, Mato Grosso. Então fica meu apelo. Você recebeu uma graça de Jesus das Santas Chagas? Você já foi uma miraculada, um miraculado de Jesus das Santas Chagas? Então retribua dizendo, assim como eu aprendi a ter devoção a Jesus das Santas Chagas, quero levar aos demais. Torne-se um líder mensageiro da Capelinha agora. 0800 410 6060. Se você preferir, mande um WhatsApp 41 3221 6060. Acredite, por quê? Porque as Santas Chagas de Jesus é uma devoção que vem da igreja. Eu vou citar, e está aqui no devocionário de Jesus das Santas Chagas, São Boaventura disse assim: as chagas de Cristo ferem os corações mais duros e aquecem as almas mais frias. Se escutou? São Boaventura disse: as chagas de Jesus ferem os corações mais duros e aquecem as almas mais frias. Que o Senhor das Santas Chagas faça isso, e não é isso que o mundo mais precisa.

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0: Hoje é aniversário de Dom Paulo Francisco Machado, da Diocese de Uberlândia, Minas Gerais. Também é aniversário da Rádio Irmã, Princesa do Brejo, Serraria, Paraíba, Sertão FM, Madalena, Ceará, Social FM 87.9, Planalto do Sul, São Paulo. Dois recadinhos. Um, lembre-se que você tem um lugar em nosso coração. 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Aqui, na obra evangelizar, você tem um lugar em nosso coração. Queremos rezar por você. 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Escute esse testemunho, veio manuscrito. A paz de Jesus, Padre Reginaldo. Sou uma filha de Deus e quero agradecer uma graça recebida. Fiz várias novenas junto com meu neto, chorei bastante, mas nunca perdi a fé. Meu marido bebia quase todos os dias. Graças a Deus não era violento, mas me incomodava aquele vício. No dia dos pais ele me disse: a partir de hoje não vou colocar uma gota de bebida na boca. Pensei, meu Deus, obrigado. Faz 7 anos que ele não coloca mais uma gota de álcool na boca. Sou ouvinte de todos os dias e associada. Um dia o senhor perguntou: o que mais você quer que Deus faça por você, que gostaria de pedir? E eu pedi que ele parasse com o álcool. E o senhor falou: veja o que você vai pedir. Chorando, graças a Deus, fui atendido. Muito obrigado, meu Deus, por este milagre recebido. Eu sabia que Deus nunca faz milagre pela metade. Hoje ele é uma pessoa muito religiosa, vai à missa todos os domingos, e ela coloca entre aspas: nós vamos. Eu sou uma devota de Nossa Senhora do Carmo e Virgem de Guadalupe. Muito obrigado, graça recebida e graça testemunhada. Toca o sino, sacristão. Uma filha de Deus de algum lugar do Paraná. Tá vendo, gente? Eu acredito nisso, que a pessoa, pela graça de Deus, consegue sair de um vício, no caso, o alcoolismo hoje. Vamos juntos? 8º dia da novena de Nossa Senhora Aparecida.
1: Rogai por nós, Nossa
0: Senhora. Ó incomparável Mãe, Nossa Senhora da Conceição Aparecida, Mãe de Deus, Rainha dos Anjos, advogada dos pecadores, refúgio e consolação dos aflitos e atribulados, Nossa Senhora Aparecida, cheia de poder e bondade, lançai sobre nós um olhar favorável para que sejamos socorridos por vós em todas as necessidades em que nos acharmos. E de modo particular hoje, nesta novena, faça o meu pedido. Qual o seu pedido? Faça. Nossa Senhora Aparecida, padroeira do Brasil, livrai-nos de tudo que possa ofender-vos e ao vosso Santíssimo Filho Jesus. Nossa Senhora Aparecida, preservai-nos de todos os perigos da alma e do corpo. Dirigi-nos em todos os assuntos espirituais e temporais. Livrai-nos da tentação do demônio, para que, trilhando o caminho da virtude, possamos um dia ver-vos e amar-vos na eterna glória. Nossa Senhora Aparecida, rogai por nós Nossa Senhora Aparecida, intercedei por nós. Nossa Senhora Aparecida, fazei-nos dignos das promessas de Cristo. Eterno Pai, eu vos ofereço as santas chagas de nosso Senhor Jesus Cristo para curar as de nossas almas. O Senhor esteja convosco, Ele está no meio de nós. Por intercessão de Nossa Senhora, São Pio de Pietrelcina, nos méritos das santas chagas, abençoe a água, a roupa dos enfermos, as fotos de família. Abençoai, Senhor, e santificai aqueles que mais estão necessitados, as causas mais urgentes. Em nome do Pai, do Filho e do Espírito Santo. Amém. Gente, eu volto a te dizer, muitos não conhecem a leitura orante. Hoje eu termino dizendo, pegue a leitura orante e mande para o outro, para outra. E eu termino com o clipe Chagas Abertas, YouTube Padre Manzotti. 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
7: Um homem foi morto a facadas após um desentendimento com o próprio irmão no início da noite desta segunda-feira, dia 12, na comunidade de Linha Imbuial, interior de Videira. A polícia militar foi acionada para atender a ocorrência e, ao chegar ao local, encontrou a equipe do SAMU, que já havia constatado a morte da vítima. O principal suspeito do crime, irmão do homem, havia fugido antes da chegada dos policiais, mas retornou pouco tempo depois, durante os trabalhos de perícia, momento em que acabou sendo preso. Conforme informações preliminares, o crime teria ocorrido após uma discussão familiar. Em seu relato inicial, o suspeito afirmou que houve uma luta corporal e alegou ter agido em legítima defesa. A área foi isolada para os trabalhos periciais e o homem foi encaminhado à Delegacia de Polícia Civil. As circunstâncias do homicídio serão investigadas. Com informações para a Rádio Líder FM, Marciele Pessoa.
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9: Hora certa aqui na Líder são 11:02.
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9: E aí, tá preparado? Preparou seu coraçãozinho para a hora da sofrência? Pois é, agora na próxima uma hora estaremos aqui juntos na programação da Líder FM, o Manhã Líder, programação de férias e a hora da sofrência até o meio-dia com você aí do outro lado do rádio nesta manhã de terça-feira com cara de segunda. Não confunda, tá? Não confunda porque hoje é terça, parece segunda, mas ainda é terça-feira também, claro, né? Depois de um feriadão e espero que você tenha tido um excelente feriadão, semana toda pela frente, semana um pouco mais curta, mas que ela seja uma semana, ó, de muitas conquistas, de muitas coisas boas para todos nós. E o Fabiano Machado continua por aqui também me auxiliando, bom trabalho, e a gente já vai falar de promoção, vamos falar do Passarela. 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Vamos colocar o povo no ar aqui, para quem está participando conosco, no 984377826. Tem áudio chegando. Alô, Márcia.
16: Bom dia, amigo.
9: Bom
16: Quero
9: dia.
16: Quero participar hoje, Márcia da Tela Costa. Luiz Cabral e Carolina. Agradeço, amiga. Boa semana.
9: Muito obrigado para ti também. Uma excelente semana, Márcia. Alguém mandou aqui só um coração, é a Marlene, um coraçãozinho com, na verdade é uma rosa que vira um coração. É um ótimo dia pra ti aí, Marlene. Bom dia, poderia me mandar um alô pra nós, Tiaguinho Zilli, obrigado, grande abraço, estou curtindo a rádio, valeu Tiaguinho Zilli, família Zílio em Joaçaba, muito obrigado por estar aí ouvindo a nossa programação. Na verdade ele mandou essa mensagem, era 8h37, só agora eu pude mandar um alô. E peço desculpas pela demora, em virtude da quantidade de ouvintes participando, a gente acaba não mandando alô no horário exato, mas saiba que a gente é muito grato aí por sua audiência, por sua participação também aqui. Quem mais? Tem esse pessoal, é o Chapolin que está participando aqui comigo, apesar que agora não estou conseguindo abrir aqui a foto, aqui para mim deu um problema no WhatsApp, não sei se para você deu aí. Deu problema? Mas vai dar para colocar o áudio no ar, será? Então vamos ouvir, vamos saber quem é.
17: Bom dia, Dinei. Bom dia. Certo? Meu nome é Marcos, aqui do São Vicente. Me coloca no sorteio aí. E avisa o meu sogro, João Modesto, aí, que daqui a pouco nós vamos lá filar uma boia lá.
9: Coloca
17: mais água no feijão lá. Coloque lá uns símbolos do meu, que é a coisa mais boa que tem no mundo.
9: Isso aí, verdade. Tem que colocar mais água no feijão, então, que tem visita chegando, hein, seu João Modesto? Quem mais aqui? Bom dia, Ronaldo Ferreira. Mandando aquele abraço para todos da Líder e também os que estão ligados. A música pode ser a próxima. Se tiver sorteio, quero participar. Valeu, Ronaldo. Vamos rodar música, então. Atendendo agora aqui o pedido da Elda Guarani. Rio Negro e Solimões cantando Cai na Realidade.

0: Essa é a música que a Elda pediu com Rio Negro e Solimões às 11h10.
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0: Agora são 11h15 de volta, aqui trazendo uma notícia triste. O cantor Netinho morreu na manhã desta terça-feira. A informação foi confirmada pela assessoria dele nas redes sociais. Nos últimos meses, ele enfrentava um linfoma não Hodgkin do tipo B, que evoluiu para falência renal e disfunção múltipla de órgãos. Em nota, a equipe lamentou a morte e destacou a carreira do artista, marcada pela música, pela alegria e pela conexão com o público. Segundo a assessoria, Betinho enfrentou o tratamento com serenidade e costumava falar sobre a própria trajetória com gratidão. Ele falou o seguinte, ó: partirei feliz, realizado, pois a vida me deu muito mais do que eu sonhei. Levarei comigo o sorriso de cada fã que foi feliz com a minha arte, dizia o cantor. Vamos fazer uma homenagem para ele então, rodando essa música que eu tenho certeza que você já cantou muito com ela. Música Mila, às 11h16.

0: É, Mila, sucesso do saudoso netinho que acabou falecendo no dia de hoje. Agora 11:21.
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4: Claro que tem muito mais emoção aqui na Líder FM, a rádio dos melhores ouvintes do sul do mundo. Você de perto, você de longe, muito obrigado por estar aqui em companhia conosco. E agora é hora da gente homenagear, sabe quem? Os aniversariantes.

Parabéns a todos os aniversariantes, a quem está soprando velinhas nesse dia. 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Muito bem, então vamos lá homenagear os aniversariantes. Eu já quero começar aqui, ó, homenageando a Prof. Nilce, Nilce de Matos, que é nossa ouvinte e hoje está de aniversário. Parabéns, viu, Prof? Muitas felicidades, muitos anos de vida. Parabéns também para o João Henrique, que hoje completa mais um ano de vida. Quem mais que está de aniversário hoje? A Silvana Camuleira está homenageando o André, né? Só peço desculpas pelo sobrenome, que eu fiquei em dúvida um pouquinho se essa Saavedra ou Zanquita, mas é o André, ele sabe, é o aniversariante de hoje, então muitos anos de vida, muitas felicidades para o André, homenagem especial da Silvana Camuleira e toda a família. Dona Lourdes Bertotti, hoje completando 53 anos de casada com o seu Domingos Bertotti. Parabéns ao casal aí, 53 anos desta linda união. Também quem está de aniversário hoje é o Gustavo Ferrandim. Parabéns, viu, Gustavo? Felicidades, muitos anos de vida, meu amigo. A nossa ouvinte Alzira está homenageando o filhão Hilário da Fonseca. Estava de aniversário ontem, no dia de Nossa Senhora Aparecida. Parabéns, Hilário, felicidades, muitos anos de vida, que Deus abençoe. Nossa Senhora Aparecida te abençoe hoje e sempre. E a todos vocês, aniversariantes, os nossos mais sinceros parabéns. Parabéns.

É a música que vai para os aniversariantes, atendendo o pedido da Roseli, que quer uma música internacional, e também a Pete. A Pete, que é fanzaça do Julio Iglesias. Às vezes tu, às vezes eu.

Às vezes tu, às vezes eu. Julio Iglesias, essa é pra Pitty, a Pitty que é fanzaça. Eu não sei de quem que ela é mais fã, se é do Julio Iglesias, do João Paulo e Daniel ou do Zezé de Camargo e Luciano. Tá aí no páreo, né? Então, é do San Marino também, né, Fabiano? É verdade. Então tá bom, a gente já sabe os gostos da Pitty aí. E tem a música do, como é que é o nome lá, minha namorada? É o, como é que é o nome do cantor mesmo? Que eu esqueci agora, é o Vanderlei Cardoso, não é isso? Acho que é, né? Ela também gosta, que eu sei. Então tá, 11:30, intervalo chegando por aqui.

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0: É a manhã mais positiva do rádio, claro. Amanhã Líder, a programação de férias, não esqueça, tá? Ah, eu quero também aproveitar e falar pra vocês que hoje também tem o sorteio das cartelas da promoção da CDL aqui de Erval do Oeste. A promoção, a sorte é sua, R$50 mil em vale compras. Pra você que compra aqui no comércio local, você estará concorrendo a vários prêmios, né? Na verdade, são 20 vale compras de R$500, 10 vale compras de R$1.000, também 2 vale compras de R$2.500 e 5 vale compras de R$5.000, tá? O sorteio será no dia 9 de janeiro de 2027, pela Loteria Federal. E a apuração será.

0: É bom, né? Já pensou você ganhar aí? Tem os até vale compras de 5 mil reais. Dá para fazer uma bela de uma compra. Então tá bom. Vamos para o WhatsApp. Eu parei aqui no Ronaldo, né, Fabiano? Então acho que é a Tere que vai falar comigo agora. Vamos ouvir o áudio dela.
1: Bom dia, Dinei. Tudo bom?
0: Tudo é a Tere contigo. Costa.
1: Queria participar do sorteio de hoje e colocar o nome da minha família no Padre Manzotti. Se for possível, tocar uma música da Marília Mendonça. Tudo de bom. Fique com Deus. Beijo.
0: Beijo, minha amiga. Tem mais alguma coisa?
2: Bom dia, Dinei. Meu nome é Gabriel Costa Lopes.
0: Gabriel.
2: Eu moro no bairro Morada do Sol. Eu queria participar do sorteio de hoje.
0: Tá bom, tá participando, viu, Gabriel? Um abraço, meu amigo, menininho aí, né? Eu que tô quase que nem, não exatamente menininho, mas acho que tô adolescente, né? Que tô com espinha na cara, não sei o que que aconteceu. Eu nem comi tanto chocolate, Fabiano. Eu acho que eu tô virando adolescente de novo. Ah, será que é por causa do dia das crianças? Mas não comi muito chocolate. Bom dia, Dinei, tudo bem? Me coloque no sorteio, abraço, é a Célia. Oi, minha amiga Célia. Bom dia pra ti aí, uma excelente semana. Mais uma participação, alô Ceroni.
3: Bom dia, Dinei. É Ceroni Rodrigues de Luzerna. Eu gostaria de participar do sorteio. Também quero pôr toda a minha família na benção do padre e todos os doentes. E, se possível, gostaria que rodasse uma música com Zezé de Camargo e Luciano. Obrigado e uma ótima semana a todos.
0: Muito obrigado. Para ti também, eu acho que não vai dar tempo, Ceroni, mas está marcado aqui. Se der tempo, eu rodo. Mais participação chegando. Quem fala comigo? Alô, bom dia. É por escrito, Fabiano? Deixa eu ver. Ah, então foi a... Quem é aqui? A Cristiane Pereira do RUP, né? Já colocamos também nas orações. Uma excelente semana para ti, minha amiga. Bom dia, Odinei. Quero participar do sorteio de hoje. Paula Gabriele Riz, do RUP. Valeu. Obrigada, Paula. Obrigado pela audiência, pela companhia, pela participação. Bom dia para Bruna de Queiroz e toda a família, que já colocamos também nas orações. A Cileidri, sempre com aquele chimarrão bonito. Ela fez um ontem em homenagem à Nossa Senhora Aparecida. Ficou lindíssimo também. O de hoje também, os dois, né? Muito bonitos. E ela pediu para colocar nas orações e também disse que é para colocar uma música à minha escolha. Valeu, Cilei. Grande abraço, minha amiga. Tem mais aqui? É, aqui para mim não tá aparecendo o áudio da Dona Diva. Chegou para você aí? Não? Então vou só mandar um abraço para Dona Diva Palavicini. Eu gosto de ouvir a voz da Dona Diva Palavicini, mas infelizmente não tá chegando aqui o seu áudio pra gente, tá, minha amiga? Também quero mandar um abraço para Salete Saldanha, que sempre nos acompanha. A Elda Guarani, eu já atendi. É hora de música então, Fabiano? Vamos atender agora a Edith Bianchini. Ela pediu cedinho uma música, eu falei que ia rodar agora na hora da sofrência. E promessa é dívida. Trio Parada Dura. Segura essa pancada aí. 11:38.

0: se for passar em Goiânia, você deixa o meu abraço lá pro povo goiano, viu? 11h41, já tem muito mais aqui, quase estamos na reta final, na verdade, quase encerrando aqui a programação do Manhã Líder de hoje.
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0: 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É Amanhã Líder de volta, aqui estamos juntos e vamos permanecer ainda nos próximos 15 minutos, tá? Lembrando que a partir do meio-dia temos o programa eleitoral gratuito, então por isso eu preciso encerrar também o programa um pouquinho antes, beleza? Vamos com mais participações, Fabiano Machado, bom dia para a Roseli Pereira, diz que mora em Três Barras e quer participar do sorteio. Valeu, minha amiga Roseli Pereira, um ótimo dia de sol, espero que seja o dia todo de sol mesmo, né? Tá brilhando o sol, tá bonito agora, mas a previsão indica que teremos chuva, né? Espero que seja uma chuva tranquila, calma, né? E que seja bem pro final do dia. Bom dia, Odinei, tudo bem contigo? Tudo ótimo. É sempre bom estar ouvindo a Rádio Líder, que felicidade, viu? Que bom saber que você está ouvindo. E gostaria de participar do sorteio. É, Maria Sueli Pereira, da Vila Pedrini, também está pedindo para colocar o Valdomiro Lemos Pereira. Uma ótima terça-feira para ti, toda a equipe da Rádio Líder. Muito obrigado. Para ti também, da mesma forma, desejo um ótimo dia. Tá, minha amiga? E a todos que estão nos ouvindo na Vila Pedrini. Ah, um alô para a Luzerna também, eu já falei antes, da Maria Luísa, da Lurdinha. Também quero aproveitar e mandar um abraço para a minha amiga Clélis, né, que sempre nos ouve, o Luca também. Obrigadão pela audiência de vocês. Mais áudio, bom dia.
6: Bom dia, Odininha. Eu sou Lendina Inicelina de Oliveira, Ju, aqui de Joaçaba. Gostaria de estar participando do sorteio de hoje. E coloca meu marido Loli, Jesus Camargo, também no sorteio. E a próxima música oferece para nós. Um excelente dia para todos nós.
0: Obrigado, valeu, minha amiga. Para ti também, pro Lori. Mais uma participação. Alô, Josi.
7: Bom dia, eu sou a Josi Lidmelo. Eu gostaria de participar do sorteio e colocar eu no Padre Reginaldo Manzotti, Jorge, Lucas, Sabrina, Maicon, Maria, Laura e Rafael, Rosângela Melo. Um ótimo, abençoado dia para todos nós.
0: Obrigado, que assim seja, viu, Josi? Dona Anitta Ebelin, bom dia, minha amiga.
8: Bom dia, Odinei. Tudo bem?
0: Tudo ótimo,
8: é a Anitta aqui do Santo Antônio. Põe o meu nome e o Donilvo aí no sorteio. E uma abençoada terça-feira para você e para todos aí da rádio. Abraços e beijos a todos vocês.
0: Igualmente, dona Anitta. Para ti também, pro seu Anilvo aí, um abração. Bom dia, Odinei. Tudo bem? Me coloca no sorteio Dilva Feu 30. Aqui anotado, claro. Mais uma participação por áudio. Alô, bom dia.
9: Bom dia, Odinei. Quero participar do sorteio, sou o Cipilo do Vila Rica. Tudo de bom, um abraço. Me põe no Padre Manzotti. Tudo de bom.
0: Igualmente, tudo de bom para ti também. Mais uma participação por áudio. Alô, bom dia.
10: Bom dia, Odinei. Sou Marisete Duarte, de Nossa Senhora Aparecida. Odinei, põe a minha família na oração do padre e toca a próxima música pra gente curtir. Me põe no sorteio. Uhum, abraço, claro. Uma boa terça-feira a todos.
0: Obrigado para todos nós. E tem gente que pede oração e às vezes não dá tempo de colocar no ar, porque nós temos apenas 3 minutos, cerca de 3 minutos, tá? E aí eu não consigo colocar todo mundo no ar no momento adequado, mas saiba que vocês todos ficam também nas nossas orações particulares. Bom dia, Odinei. Tudo bem? Ótima terça-feira para você. Igualmente, Terezinha Menezes. Alô, dona Aurora.
11: Bom dia, Dinei. Meu nome é Aurora Ribeiro, que eu participo do Soitei. Põe as minhas netas na benção do Padre Reginaldo. Ou a Asmin Parecida Varela também na benção do Padre Reginaldo. Vocês ali da rádio.
0: Obrigado.
11: Tua Belinha, a cachorrinha da minha nora também, na benção do Padre Reginaldo, que ela melhora, que tem a diabetes.
0: Querida.
11: E você ir pra tua mãe e vocês ali da rádio.
0: Tá bom.
11: Obrigado. Meu nome é Aurora Ribeiro. Tomara que eu ganhe.
0: É a frase clássica da dona Aurora, né? Saiba que dona Aurora não está sozinha, saiba que eu também, a minha cachorrinha, eu estava inclusive falando com o Fabiano aqui, que eu estou aguardando uma ração especial para ela, porque ela está com problema de coração. E o dia que eu fiquei internado, ela também ficou internada. Ela quis repartir aí a minha dor, querida, né? Vamos rodar música, Fabiano? Pode ser? Vamos atender aqui o pedido da dona Natalina. Ela pediu e a gente vai chorar um pouquinho com a Carolina. Chora, chora, chora, Carolina. Emílio Eduardo cantando pra gente.

0: Agora 11h52, estamos de volta por aqui, né? Ouvimos aí Chora Carolina. 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Dá tempo de colocar áudio no ar? Não dá mais tempo, Fabiano. Não? Só mandar alô pra todo o povo aqui. Tem um áudio ali. Esse eu tenho que pôr no ar, viu, Fabiano? Lá em cima, ó. É o do Luca. É 7 segundos só, bem rapidinho aqui, porque eu falei do Luca e a mamãe Clélis aqui agradeceu e ele mandou um áudio também. Vamos ouvir.
1: Bom dia, Diego. Tudo certo? Eu sempre estou te ouvindo. Forte abraço. Tchau.
0: Forte abraço pra ti também. Obrigado, Luca. E também a Clélis. Gratidão pela audiência de vocês. Alô pra Viviane também, a Suelen, a Ivone, a Bárbara, a Micaele e também a Adem, Gustavo, Luiz e a Sandra, a Jaqueline também. A Jaqueline encarnou no plano C do Zanetti questionando. Quem mais aqui puder anunciar, achei um cartão na rua perto do cartório, meio-dia. Irei levar na rádio em nome de Valmir Luz. Atenção, Valmir Luz, é um cartão da bandeira Visa do Itaú, tá? É do Itaú, é um cartão Itaú Uniclass, cartão preto, tá? Então tá bom, tá aqui dado o recado. Gente boa, não dá tempo mais pra mandar alô aqui, só quero agradecer a participação de todos. Um beijo pra vovozinha Áurea também, né? E a todos os demais que participaram aqui, eu vou ficar por aqui, vou voltar às 5, tá? Quero contar com a audiência de vocês no Boteco. Vamos ao sorteio, então, valendo uma pizza e um refrigerante. Atenção, atenção, que rufem os tambores. Número sorteado, número 44. Vamos ver aqui o número 44. É uma ganhadora, Marisete Duarte. Alô, Marisete, ganhou a pizza e a coca, é só passar aqui na rádio e retirar o valezinho. E vamos ao sorteio, então, das cartelas da CDL, 20 cartelas. Telas, atenção, atenção, atenção. Número 55, 55. Terezinha Menezes, parabéns, foi a ganhadora das cartelas, também basta vir aqui na emissora. Beleza, faltando 5 minutos para o meio-dia, eu fico por aqui, desejo para você um excelente almoço, a gente se encontra então às 5 da tarde, amanhã, de volta aqui também, ao vivo na programação, substituindo o colega Marcos Valnei. Excelente almoço, fiquem com Deus e na Líder, e até lá, tchau, tchau.

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10: 11:59.
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9: 12 horas e 11 minutos. Olá, boa tarde. No ar o Jornal do Meio-Dia, terça-feira, 13 de outubro de 2026. 23 graus a temperatura, tempo bom na região. Confira os destaques desta edição de notícias.
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9: Ameaça de bloqueio e urgência estão entre os sinais de alerta para golpes virtuais em Santa Catarina. Operação Primavera soma 2,8 mil ações preventivas ao El Niño, com mobilização em 95% dos municípios de Santa Catarina. Procon de Luzerna promove organização e regularização dos fios e cabos de telecomunicações. PM Ambiental fiscaliza toda a área da bacia do Rio Uruguai neste período de Piracema. PRF registrou 90 acidentes na Operação Nossa Senhora Aparecida nas rodovias federais catarinenses. Secretaria de Saúde de Erval está organizando um plano de contingência por conta do El Niño. Assinada a ordem de serviço para diversas obras de infraestrutura em Erval do Oeste. Você confere também as informações do setor de segurança pública com Matheus Mitterer.
12: Jovem é baleado no tórax durante tentativa de homicídio. Idoso de 82 anos arremessou cadeira e tentou esganar a própria filha em Luzerna. Mulher com deficiência visual é ameaçada de morte, mantida em cárcere privado pelo companheiro em Erval do Oeste. E ainda, homem é morto a facadas após desentendimento com o próprio irmão. Essas e outras informações logo mais, setor policial do Jornal do Meio-Dia.
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9: Vamos agora à previsão do tempo com a meteorologista Daniele Lima.
11: Nessa terça-feira, o tempo segue instável, com condições para pancadas isoladas de chuva e trovoadas intercaladas com períodos de melhoria. Há risco de temporais pontuais acompanhados de chuva intensa em curto período, vendaval e eventual granizo, principalmente nas áreas próximas ao Paraná, onde ocorrem os maiores volumes de chuva hoje. No litoral sul, a chance de chuva é menor. As temperaturas se elevam no litoral e Vale do Itajaí, com máximas variando de 19 graus em Palhoça até 24 graus em Blumenau. Nas demais regiões, variam entre 18 e 20 graus devido à presença da chuva. O vento passa a soprar de nordeste no litoral e sopra de noroeste no interior, com rajadas no Planalto Norte e Grande Oeste, perdendo intensidade no fim do dia. Na quarta-feira, o vento vira para o quadrante sul. As mínimas ficam entre 16 graus na Serra e Meio Oeste e atingem até 20 graus no litoral. O tempo permanece instável, intercalando chuva isolada com períodos de melhoria. Pela manhã, a chuva deve dar uma trégua, mas à tarde volta em forma de pancadas isoladas. No litoral, a chance de chuva aumenta na noite de quarta. Tenha um excelente dia, independente do tempo lá fora. Até breve! Com informações do tempo, meteorologista Daniele Lima, de Florianópolis, para a Rede de Notícias Acaerte.
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9: Agora 12 horas e 15 minutos. Ameaça de bloqueio e urgência estão entre os sinais de alerta para golpes virtuais em Santa Catarina. As informações com Carol Denardi.
15: Um telefonema dizendo que a conta bancária está em risco. Uma mensagem de um suposto filho que mudou de número. Ou até um vídeo com o rosto e a voz de uma pessoa conhecida pedindo dinheiro. As histórias mudam, mas os golpes costumam seguir uma estratégia: fazer a vítima agir rapidamente, sem tempo para conferir se a informação é verdadeira. O perito oficial e superintendente regional da Polícia Científica em Joinville, Iuri Nunes Lopes, pontua alguns dos principais golpes.
16: Tem algumas características que são comuns à maioria dos golpes. Que é, primeiro, é criar um senso de urgência. Então, o golpista, ele vai entrar em contato dizendo assim, olha, eu preciso que você faça isso agora. Eu preciso que você pague esse boleto agora. E a questão de uma ameaça de bloqueio. Olha, se você não transferir agora, a sua conta vai ser bloqueada. Tem o famoso golpe da pessoa que está se passando por um parente, né? Oi, mãe, mudei meu número de celular, anota aí meu número novo. Olha, eu preciso pagar essa conta aqui hoje, preciso pagar esse boleto hoje, porque se eu não pagar, eu vou ter minha conta bloqueada, eu vou perder não sei o que e tal. Então, você tem a urgência e você tem uma ameaça de bloqueio.
15: A orientação é não tomar nenhuma atitude precipitada.
16: Viu que tem alguma coisa estranha? Pare, avalie a situação. Não tome nenhuma atitude precipitada, nenhuma atitude imediata. Pensa bem se aquilo que está sendo solicitado de você faz sentido. E tente confirmar por outros meios. Ah, é uma pessoa se passando pelo seu filho. Tenta ligar em outro número para falar com ele, né? Num número conhecido. Tenta confirmar de uma outra forma.
15: Com o avanço da inteligência artificial, essa confirmação fica ainda mais importante.
16: E falando em credibilidade também, a utilização de inteligência artificial para criar aquilo que a gente chama de deepfakes. Então, o golpista, ele cria a voz da pessoa, ele cria a face da pessoa, ele pode criar um vídeo como se fosse a própria pessoa falando para você.
15: E se o golpe já aconteceu, a orientação é agir rapidamente, mas sem apagar as provas, como explica o perito Iuri Lopes.
16: Então, se uma pessoa, ela percebe que foi vítima ou está sendo vítima de um estelionato cometido por meio eletrônico, tem algum golpista tentando enganá-la para que ela transfira dinheiro, o primeiro passo é interromper completamente o contato com o golpista. Não responda mais nada. Segundo passo, preservar as evidências. Não apague mensagens, não apague e-mail. Se tiver algum arquivo de áudio, algum comprovante daquilo que foi feito, guarda tudo.
15: A vítima pode registrar o boletim de ocorrência pela delegacia virtual da Polícia Civil de Santa Catarina, sem precisar ir até uma unidade policial. De Florianópolis, da Rede de Notícias Acaerte, Carol Denardi.
9: 12 horas 19 minutos. Operação Primavera soma 2,8 mil ações preventivas ao El Niño, com mobilização em 95% dos municípios de Santa Catarina. Detalhes com Cadu Reis.
17: A Secretaria de Estado da Proteção e Defesa Civil promove a Operação Primavera em preparação para possíveis impactos do fenômeno climático El Niño em Santa Catarina. Conforme levantamento divulgado pela pasta, 95% dos municípios catarinenses participam desta mobilização. O relatório aponta mais de 2.800 ações preventivas realizadas pelas prefeituras, sendo 519 limpezas de córregos, 443 limpezas de sistemas de drenagem, 305 obras de drenagem e 280 cortes e podas de árvores, entre outras iniciativas. O gerente de operações da Defesa Civil Estadual, Coronel Aldrin de Souza, explica.
18: O objetivo é reduzir os riscos de alagamentos, inundações e deslizamentos, principalmente nesse ano em que o El Niño muito forte deve aumentar os volumes de chuvas no sul do país. Na prática, as prefeituras fazem o trabalho em campo, começando pelas áreas de maior risco, enquanto a Defesa Civil do Estado coordena as ações e dá apoio técnico aos municípios, com a ajuda das coordenadorias regionais. Cada prefeitura registra o que foi feito em formulários oficiais e assim conseguimos acompanhar o andamento das operações em tempo real. Cada intervenção realizada representa menos risco para a população, especialmente em áreas vulneráveis.
17: Nesta terça-feira, 13 de outubro, é comemorado o Dia Internacional para a Redução do Risco de Desastres. A data é instituída pela Organização das Nações Unidas há quase 40 anos, estimula a cultura de prevenção, mitigação e conscientização sobre desastres naturais e tecnológicos. O meteorologista da Secretaria de Estado da Proteção e Defesa Civil, Caio Guerra, orienta os catarinenses sobre formas de prevenção a serem adotadas em tempo de riscos causados pelo El Niño.
19: É muito importante acompanhar os órgãos oficiais, os avisos meteorológicos, os alertas meteorológicos. Além disso, é muito importante ler com cuidado os avisos. Você tem tipos diferentes de tempo severo. Então, a depender do tipo de tempestade que vem para sua região, você pode se preparar de formas diferentes. As populações que moram mais próximas de rios, que costuma ter alguma elevação, às vezes brusca, do nível desses rios, é muito importante tomar cuidado maior com esses casos de alagamentos e enxurradas, assim como a população que mora em áreas de risco para deslizamento, né, como áreas de encosta. É importante também acompanhar bem esses dias de volume mais expressivos. Então é importante você conhecer o risco da sua região, ter um contato, acompanhar as informações da Defesa Civil Municipal e os avisos da Defesa Civil Estadual.
17: A Defesa Civil Estadual encaminha avisos e alertas meteorológicos para os cidadãos via celular mediante cadastro. Para receber, envie o número do CEP do seu endereço por mensagem de SMS para o contato 40199. De Florianópolis, da Rede de Notícias Acaerte, Cadu Reis.
9: 12 horas 21 minutos. A seguir você confere. PM Ambiental fiscaliza toda a área da bacia do Rio Uruguai nesse período de Piracema. PRF registrou 90 acidentes na Operação Nossa Senhora Aparecida nas rodovias federais catarinenses.
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6: 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Agora 12 horas e 23 minutos. O Procon de Luzerna promove organização e regularização dos fios e cabos de telecomunicações. A iniciativa reforça a importância da atuação conjunta entre o poder público e as empresas responsáveis pela infraestrutura, buscando melhorias para os espaços urbanos e para toda a comunidade, como explica o diretor do Procon, Alan Barbosa.
7: O mutirão Limpa Fios vem por iniciativa aí do Procon Estadual, né, organizando aí as empresas de telecomunicações e planejando essa iniciativa, né, que visa limpar os fios em desuso, né, da cidade, promovendo segurança e melhor estética para a nossa cidade aí.
8: Esse mutirão vai ser realizado na cidade toda?
7: Sim, o plano é uma vez por mês a gente fazer esse mutirão até que a cidade inteira esteja limpa e melhor, né, esteticamente.
8: Perfeito, nessa quinta-feira está sendo realizado aqui no centro de Luzerna. Chama a atenção um grande número de fios que estavam em desuso.
7: É, exatamente, a gente não para perceber, né, mas são vários fios ali e faz uma diferença, parece que não, mas faz diferença sim, né.
8: A gente sabe que além de esteticamente vai ficar mais limpo, vai ficar mais bonito, mas a questão da segurança também.
7: Com certeza, acho que a segurança está acima de tudo, né, Cid?
8: São quantas empresas que estão participando aqui?
7: No momento são 5 empresas, né, que estão participando, as empresas da região aqui mesmo, de Luzerna, né?
8: A gente sabe que tem um risco, tem um perigo, mas seguindo os protocolos de segurança.
7: Exatamente, acima de tudo, eu inclusive sou formado em técnico de segurança, vamos estar promovendo aí a segurança do trabalho ao tempo todo, né, porque o que a gente não quer é descumprimento da NR35, trabalhar em altura, né, que é muito importante. Caiu, é complicado sempre trabalhar em altura, então protocolos de segurança sempre.
6: 12 horas e 25 minutos, a Polícia Militar Ambiental vem realizando fiscalizações em toda a bacia do Rio Uruguai por conta do período da Piracema. O comandante da PM Ambiental da região de Joaçaba, Capitão Porto, traz algumas recomendações.
9: Eu estou passando aqui hoje para orientar e conscientizar os nossos ouvintes acerca do período de defeso da Piracema. O que é o defeso da Piracema? A Piracema é o período de reprodução dos peixes e ela é crucial para a manutenção dos estoques pesqueiros e do equilíbrio do nosso ecossistema nas nossas águas aqui da bacia do Rio Uruguai. Esse período se iniciou no dia 1º de outubro deste ano e vai até o dia 31 de janeiro do ano que vem. E nesse período, a atividade de pesca, ela fica restrita, tem algumas restrições que são impostas pela instrução normativa número 193 do IBAMA. O que fica proibido nesse período? Dentre outras proibições, né, que os nossos ouvintes podem se informar lá nessa instrução normativa, ficam proibidas as competições de pesca, a pescaria com petrechos como mulinetes, redes, tarrafas, espinhel, entre outros petrechos de pesca, né? Fica também proibido pescar acima e abaixo dos reservatórios das barragens, numa distância de 1.500 metros, e também fica proibido pescar a menos de 500 metros das confluências dos rios com o rio Uruguai ou dos rios com outros rios da bacia, né? O que é que fica, então, permitido nesse período? Fica permitida a pesca com vara, com linha e com anzol, ficando limitado a um desses equipamentos por pescador. Então, o pescador não pode estar pescando com mais do que um desses equipamentos, ou está com uma vara, ou está com a linha, ou está com anzol.
6: Capitão Porto explica também sobre embarcações e a quantidade de pescados.
9: Fica permitida também a pesca embarcada, desde que não motorizada, né? Então, barco a remo, por exemplo, o pescador pode pescar. Qual é o limite de captura e transporte de peixe nesse período? Fica limitado a 5 quilos de peixe por pescador. E o descumprimento dessas normativas, ele acarreta na apreensão dos petrechos e equipamentos, inclusive barco a motor, enfim, mulinetes, redes, né? E enseja também punições na esfera administrativa, com multas que podem chegar até R$100 mil, e ainda na esfera criminal, com a pena corporal de detenção de 1 a 3 anos e mais a multa. Nesse período, a Polícia Militar Ambiental de Joaçaba e a Polícia Militar Ambiental de todo o estado, na verdade, está intensificando as operações, né, e tem intensificando as fiscalizações. Estamos, no momento, executando a Operação Piracema, e a gente solicita que os nossos ouvintes nos apoiem nessa fiscalização, né? Evitem fazer atividade de pesca, até para que se protejam, juridicamente falando, para evitar que, às vezes, vá responder por uma coisa que achava que era permitido e não era, né? A gente fica à disposição, as portas da Polícia Militar Ambiental aqui em Joaçaba estão abertas, e as nossas redes sociais e demais canais de comunicações também estão abertos para eventuais dúvidas. Eu agradeço a esse espaço e a divulgação que a rádio nos fornece, né? E nós estamos sempre à disposição. Até logo.
6: 12 horas 29 minutos. A Polícia Rodoviária Federal encerrou à meia-noite desta segunda-feira, dia 12 de outubro, a Operação Nossa Senhora Aparecida 2026, que iniciou no dia 9 em todo o Brasil, totalizando 4 dias de fiscalização especial. O inspetor Adriano Fiamontini explica que nas rodovias federais que cortam Santa Catarina, a PRF registrou 90 acidentes.
0: A Polícia Rodoviária Federal encerrou à meia-noite desta segunda-feira, dia 12 de outubro, a Operação Nossa Senhora Aparecida 2026, que iniciou na sexta, dia 9, em todo o Brasil, totalizando 4 dias de fiscalização especial. Nas rodovias federais que cortam Santa Catarina, a PRF registrou 90 acidentes, nos quais 103 pessoas ficaram feridas e 2 morreram no local. Nos 2 anos anteriores, não houve Operação Nossa Senhora Aparecida, devido ao feriado ter caído em finais de semana. As 2 mortes deste ano aconteceram em rodovias de pistas simples. Colisão frontal, sábado, dia 10, na BR-470, em Curitibanos, óbito de um motociclista, e saída de pista de um caminhão, segunda-feira, dia 12, na BR-280, em Corupá, vitimando o condutor. Centenas de condutas perigosas foram flagradas pela PRF nesses 4 dias de fiscalização. 81 motoristas dirigindo sob efeito de álcool, 265 ultrapassando em local proibido, 931 motoristas transitando acima da velocidade máxima, 221 motoristas ou passageiros sem cinto de segurança, 36 crianças sendo transportadas fora da cadeirinha, 118 motoristas manuseando o celular enquanto dirigiam, e ainda 51 motoristas profissionais caminhoneiros descumprindo o descanso obrigatório.
6: 12:32 e a seguir você confere as informações do setor policial e ainda, Secretaria de Saúde de Erval do Oeste está organizando um plano de contingência por conta do El Niño. Assinada a ordem de serviço para diversas obras de infraestrutura em Erval do Oeste.
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6: 12:34, vamos agora conferir as informações do setor de segurança com Matheus Mitterer. Alô, Matheus, boa tarde.
16: Boa tarde, Carlos Ferrari. Boa tarde, ouvintes. Vamos então com as informações do setor de segurança pública. E um jovem.

0: familiar no interior do município de Luzerna. A ocorrência foi atendida pela Polícia Militar na manhã do último domingo por volta das 11 horas. Conforme as informações, a vítima havia se deslocado até a residência dos pais para prestar cuidados à mãe, que passou recentemente por um procedimento cirúrgico. Durante a permanência no local, uma discussão teria terminado em agressões. Segundo o relato da mulher, o idoso arremessou uma cadeira em sua direção e tentou esganá-la, além de proferir ameaças de morte. Quando a polícia militar chegou ao local, a vítima apresentava lesões leves no rosto e no pescoço, além de relatar dores na cabeça. O homem, de 82 anos, também apresentava ferimentos, mas as circunstâncias das lesões não foram detalhadas. Diante da situação, pai e filha foram encaminhados à polícia militar até a polícia científica e, posteriormente, à delegacia da Polícia Civil de Joaçaba. A ocorrência foi registrada como violência doméstica. E um homem de 55 anos foi preso neste último domingo, suspeito de violência doméstica contra a companheira de 53 anos no centro de Erval. A vítima possui deficiência visual e denunciou ter sido ameaçada de morte com um martelo e mantida contra a própria vontade dentro do apartamento onde o casal reside. A ocorrência foi registrada por volta das 20h30, após a mulher conseguir pedir ajuda em uma farmácia. Conforme relato à polícia militar, ela havia passado o dia impedida de sair do apartamento sob ameaças do companheiro. Segundo a vítima, situações de violência e restrição de liberdade são frequentes. A mulher afirmou, inclusive, que não conseguiu comparecer às urnas nas eleições do dia 4, porque o companheiro teria impedido sua saída de casa. A oportunidade surgiu quando a mulher convenceu o homem a acompanhá-la até uma farmácia para comprar um colírio. Já no estabelecimento, ela teria sido novamente ameaçada, mas conseguiu se afastar do suspeito e pedir ajuda. Durante o atendimento, a vítima relatou outro episódio de violência. Conforme em uma discussão, o companheiro a empurrou contra um parapeito da sacada do apartamento. Ao tentar evitar uma possível queda, ela sofreu ferimentos nos dedos da mão direita. O caso foi registrado pela Polícia Militar como ocorrência de violência doméstica envolvendo relatos de ameaça e cárcere privado. E um desentendimento familiar terminou em morte no início desta segunda-feira na comunidade de Imbuial, no interior de Videira. O homem morreu após ser atingido por golpes de faca. O principal suspeito do crime é o próprio irmão da vítima, que foi preso pela Polícia Militar. A ocorrência mobilizou equipes da Polícia Militar e do SAMU. Quando os policiais chegaram ao endereço, os socorristas já haviam constatado a morte do homem, que apresentava ferimentos provocados por uma arma branca. O irmão da vítima havia deixado o local antes da chegada da guarnição. No entanto, quando as equipes realizaram os procedimentos periciais, o suspeito retornou à propriedade e acabou sendo preso. Conforme as informações levantadas pela Polícia Militar, o homicídio teria ocorrido após uma discussão entre os familiares. No relato inicial, o suspeito afirmou que houve uma luta corporal e ele alegou ter agido em legítima defesa. A versão apresentada deverá ser apurada durante a investigação. Após a prisão, os envolvidos foram encaminhados à delegacia para os procedimentos cabíveis. Então foram essas informações, setor policial de hoje. Qualquer outro destaque logo mais durante a nossa programação. Com informações para o setor policial, da sala de redação, repórter Matheus Mitterer.
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3: 12h40. A Secretaria de Saúde de Erval do Oeste esteve reunida com as vigilâncias para debater e organizar um cronograma referente ao fenômeno El Niño. O secretário João Marquesi explica que um plano de contingência está sendo formado.
4: Já para a gente estar construindo esse fluxo de atendimento em caso de algum desastre, né? A gente está tendo bastante reunião com a Defesa Civil, né? Com outros órgãos, para que a gente possa traçar um plano para atender essas pessoas num momento de crise, num momento de desastre. Então, estamos organizando esse fluxo,

0: construindo esse alerta, né? Porque pelas indicações é uma coisa muito séria, né? Pelas previsões que a gente tem acompanhado, até aí final de outubro, novembro, é para se ter um pico assim um pouco mais elevado desse El Niño. Então nós estamos nos preparando para isso. Questão de medicação, como é que nós vamos fazer? O UPA, como é que vai atender? Transporte, como é que nós vamos atender as pessoas abrigadas? Então nós estamos construindo isso para que a gente possa dar uma resposta rápida, ágil e eficiente para a população no momento dessa, né, que esperamos que não aconteça.
1: É um plano de contingência, assim chamado, e envolve todas as outras secretarias também.
0: Isso, todas as secretarias, né? A prefeitura, de modo geral, né, desde saúde, nos dando espaço para que a gente possa utilizar para abrigar essas pessoas, Defesa Civil, Secretaria de Obras, Secretaria de Agricultura. Então, todo mundo está envolvido, né? Para que, se acontecer, a gente está todo mundo alinhado para poder atender as demandas.
1: Com o grande volume de chuva também vem um acúmulo e precisa se pensar também, né, no Aedes aegypti, o mosquito que transmite a dengue.
0: E exatamente isso aí, porque num desastre vem muitas coisas, né, Matheus, e quem está nos ouvindo, né? Desde você perder toda a tua medicação, destelha uma casa, ou cai uma casa, né? Como é que vai fazer com essa medicação? Quem que vai atender? Nós vamos estar com a farmácia aberta? O médico vai poder prescrever a medicação? Então, tudo isso nós temos que organizar, né? Então, por isso que a gente está criando esse fluxo, para que a gente possa dar essa resposta ágil e rápida pro cidadão que está passando por esse problema.
2: O secretário menciona também que várias doenças podem acometer as pessoas.
0: Você vê como tanto de coisa que envolve, né, nesse planejamento, porque nós temos que pensar em tudo, né? Desde da dengue, desde o medicamento, desde aonde essa pessoa vai ficar, como é que ela vai se alimentar, como é que nós vamos cuidar, como é que nós vamos acolher. Então, é um trabalho bem minucioso. E a epidemiologia, nosso setor de vigilância epidemiológica e ambiental, eles estão muito atentos a isso. Então, eles estão todos os momentos verificando os locais onde serão, onde tem maior probabilidade de acontecer algum desastre, né? Porque a gente, né, tem um estudo onde é provável que aconteça algum desastre. Então, mas eu fiquei bem satisfeito com a reunião que nós tivemos, porque eles estão bem empenhados, né, em criar esse plano para que a gente possa atender com segurança.
2: 12 horas 43 minutos. E na tarde da última sexta-feira, o prefeito municipal de Herval do Oeste, o Ronaldo da Rosa, realizou a assinatura de diversas ordens de serviço de infraestrutura. Segundo o prefeito, o município virou um grande canteiro de obras.
3: Um grande canteiro de obras. E dizer que hoje demos R$ 789 mil em horas de serviço de drenagem pluvial, R$ 213 mil, e várias ruas do bairro São Jorge, e também uma hora de serviço para cercamento da escola Pequeno Príncipe, né? Então, nós, com isso, iniciamos uma série de ordens de serviço. Também demos a ordem de serviço em conjunto com a CIMAI de toda a implantação do esgotamento sanitário no bairro Estação Zero. E no segundo momento também vamos dar ordem de serviço agora no começo de novembro de todas as ruas da pavimentação, de todas as ruas do bairro Estação Luzerna e todas as ruas do bairro Santo Antônio. A partir de agora a gente vai fazer por bloco. Vamos terminar a Estação Luzerna, vamos terminar o Santo Antônio, com a ajuda de vários vereadores, do nosso governador, nós estamos finalizando várias, executando, melhorando várias obras grandes, e agora já nos próximos dias todo o bairro São Jorge também será pavimentado. Então vamos trabalhar dessa maneira, atendendo às expectativas da nossa população, que busca melhor qualidade de vida e melhor trafegabilidade. Então é assim que a gente vai fazer. Peço paciência para a população, porque onde há obra, há transtorno, para que após isso tenha sem dúvida nenhuma uma melhoria. Então nós seguiremos firmes. Nos próximos dias também daremos a ordem de serviço do asfaltamento à sede de Belém, tudo pronto, contrato feito, dinheiro na conta. Só esperando passar o defeso eleitoral para iniciarmos aquela tão sonhada obra. Iniciaremos o distrito industrial, iniciaremos também 29 unidades habitacionais aqui no nosso município. Com certeza, aí até o final do ano, teremos mais 20 milhões de obras começando em Herval do Oeste.
2: 12 horas 45 minutos. Está na hora de conferirmos o comentário da coluna O Cenário, com Diego Bairros.
4: O Dia do Professor é comemorado em 15 de outubro. Como boa parte dos professores da rede estadual, municipal, particular da nossa região está de feriado nessa terça-feira, com exceção de Joaçaba, eu resolvi antecipar o comentário que eu ia fazer na quinta-feira. A educação é um dos principais pilares para quem imagina projeto de futuro. A Constituição Federal de 88 determina que os municípios invistam no mínimo 25% da receita de impostos, incluindo as transferências constitucionais, na manutenção e no desenvolvimento do ensino. Mas garantir recursos é apenas parte do desafio. A valorização dos professores começa pela remuneração. Em 2026, o piso nacional do Magistério Público da Educação Básica é de R$ 5.130,00, isso para uma jornada de até 40 horas semanais de trabalho. Como essa ainda não é a realidade de boa parte dos municípios, em recente decisão, o STF determinou que isso seja cumprido já a partir de janeiro de 2027. Mas não basta discutir salário inicial. O principal desafio para quem está na gestão é conciliar a valorização de quem está começando com o reconhecimento de quem dedicou décadas da sua vida em uma sala de aula. Outro problema é a violência. Dados divulgados pela revista de pesquisa da FAPESP, com base em registros do Ministério dos Direitos Humanos e da Cidadania, mostram que os atendimentos de pessoas vítimas de violência no contexto escolar passaram de aproximadamente 3.700 lá em 2013 para mais de 13 mil em 2023. São números que envolvem agressões físicas, psicológicas, além de violência autoprovocada, e que revelam a dimensão do desafio enfrentado tanto na sala de aula quanto na sua extensão. A formação dos professores é outro ponto de atenção. Segundo o Anuário Brasileiro da Educação Básica de 2026, apenas 20% dos acadêmicos avaliados no ENAD das licenciaturas e na prova nacional docente alcançaram um nível adequado de desempenho. Ou seja, grande parte dos professores que estão indo para a sala de aula não estão totalmente preparados. Em Joaçaba, Valdo Oeste, Luzerna, enfim, na nossa região, nós precisamos olhar para as particularidades de cada rede de ensino. Bons resultados não dependem apenas de salários, salas adequadas ou materiais didáticos novos. Dependem também de um olhar sensível e humano para o professor que está diante dos alunos. Esse professor está bem? Tem condições de exercer o seu trabalho? É respeitado? É valorizado? Está preparado para lecionar e para os desafios que ele vai pegar na sala de aula? Reconhecer a importância desses profissionais significa ir além do agradecimento. Significa enfrentar os problemas, investir na formação, promover ambientes seguros e construir carreiras com salários dignos. Porque educação não é apenas o aluno, é preciso olhar para quem ensina. Um professor valorizado, bem preparado e com condições de realizar o seu trabalho pode transformar vidas e mudar esse mundo que está aí fora. Esse é o cenário. A avaliação é sua.
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2: 12 horas e 49 minutos e assim chegamos ao final de mais uma edição do Jornal do Meio Dia. Apresentação Carlos Ferrari, redação e edição Matheus Mitterer. Reportagens Marciele Pessoa, Odinei Gonçalves e Matheus Mitterer. Central Técnica Fabiano Machado. Produção Central Líder de Jornalismo. Direção Geral Mauro Roberto Valmóbida. A todos, uma boa tarde e até amanhã.
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1: Olá, boa tarde. Terça-feira, 13 de outubro de 2026, está no ar o Esporte Líder. A apresentação de Matheus Mitterer, central técnica Fabiano Machado e direção geral do Mauro Roberto Von Mórbida. Brasileirão, Atlético Paranaense goleia Chapecoense, sobe para a terceira colocação. Copa Sul-Americana, Vasco busca vitória inédita em jogos oficiais contra o Boca. Os resultados da Supercopa e Copinha, comissão de clubes. E ainda, com campanha invicta, basquete Joaçaba conquista vaga na final do Catarinense 2026. Essas e outras informações agora no seu Esporte Líder.
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1: Começamos o Esporte Líder de hoje falando do Brasileirão. O Atlético Paranaense goleou a Chape e subiu para a terceira posição. Os detalhes com a Daniela Esperon.
2: Nesta segunda-feira, tivemos o fechamento da 30ª rodada do Brasileirão e com goleada do Atlético Paranaense diante da Chapecoense dentro da Arena Condá pelo placar de 4-1. Agora, o Furacão retoma a terceira posição na tabela de classificação com 53 pontos, enquanto a Chape segue afundada na lanterna do campeonato com apenas 18 pontos conquistados. Quem comandou o time na beira do campo foi Fábio Moreno, ele que é auxiliar técnico, já que o Odair Hellmann cumpre suspensão automática. O treinador falou da satisfação de devolver a terceira colocação ao time.
3: Pontos, uma vitória que nos traz de novo a posição que inicialmente a gente estava, né? A gente oscilou uma rodada, mas já havia 10 rodadas desde a parada da Copa em terceiro e voltamos, graças a Deus, a essa posição e eu fico muito mais tranquilo de devolver esse posto ali no terceiro colocado.
2: Ainda nesta segunda-feira, o Botafogo ficou no 1-1 no Couto Pereira diante do Coritiba e o Bragantino venceu o Cruzeiro dentro dos seus domínios pelo placar de 4-2.
1: E a Daniele volta falando da Copa Sul-Americana. Vasco busca vitória inédita em jogos oficiais contra o Boca Juniors.
2: A bola vai rolar nesta terça-feira para o primeiro jogo da primeira semifinal da Copa Sul-Americana. Em Buenos Aires, na La Bombonera, o Vasco visita o Boca Juniors às 9:30 da noite em busca da primeira vitória diante de um adversário difícil e que vai jogar com o apoio do seu torcedor. Sosa, volante do time cruzmaltino, falou sobre as dificuldades de enfrentar o Boca, mas lembrou que eles têm um desfalque que pode fazer a diferença.
4: Não, bueno, sabemos que Boca é um grande equipo, tiene grandíssimos jugadores. No van a jugar con Paredes, que eso es una ventaja para nosotros, para ellos una desventaja, porque ese es quien maneja todo el juego de Boca, ese es, en mi opinión, su mejor jugador. Y bueno, tenemos que aprovechar esa parte, concentrarnos en nuestro juego y bueno.
2: O técnico Pedro Emanuel no confirmó el time do Vasco que entra en campo, mas deve levar Léo Jardim no gol, Paulo Henrique, Saldívia, Robert, Renan y Cuiabano, Sosa, Thiago Mendes, Lescano, Adson, Bruno Duarte e Andrés Gomes. Agência Rádio Web com informações da Copa Sul-Americana, Daniele Esperon.
1: Obrigado, Daniele. E no último domingo aconteceu jogos da Supercopa e Copinha, comissão de clubes. Quem fala a respeito e traz os resultados é o Jorge Lunardelli.
5: Olá, amigos do futebol amador regional. Confira os resultados dos jogos de ida da repescagem da Copinha e da Supercopa Comissão de Clubes, disputados no último domingo. Pela Copinha, Beija-Flor 5, CME Dom Batista 0, CME Lacerdópolis 1, Vasco Pé Esportes 3, Esperança Coca Futsal 0, Germânicos 3, Catanduvas 1, Esporte Clube São Paulo de Itororó São Brás 0. Pela Supercopa, Beija-Flor 8, CME Dom Batista 0, CME Lacerdópolis 4, Vasco Pé Esportes 1. Grêmio Lírio de Sorteia empatou com o Germânicos em 1-1. E o CME Catanduvas Puro Malte 0, Esporte Clube São Paulo de Itororó, DME Ervaldo Oeste 4. Estes foram os placares das partidas de ida. Os jogos da volta, que definirão as equipes que se juntarão ao Hackman, SM Desporto de Jaborá, Ser Estrela e Continental Semier Valvelho para a disputa das quartas de final, acontecem no próximo domingo. Grande abraço e excelente semana para todos.
1: Obrigado, Jorge.
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1: E o basquete Joaçaba venceu as duas partidas do triangular semifinal do Campeonato Catarinense, que foram disputados no sábado e no domingo, no ginásio do Campus 2 da Unoesc. E a equipe conquistou vaga para o quadrangular final. O presidente da Bluge e também jogador Nandão fala a respeito.
7: Olá, ouvinte. O basquete Joaçaba fez sua lição de casa, venceu os dois jogos disputados na fase semifinal neste final de semana e está classificado para as finais do Campeonato Catarinense de Basquete 2026. Nossos gigantes enfrentaram as equipes de São José e Blumenau, vencendo São José por 91 a 76 e Blumenau por 86 a 61. Foram dois grandes jogos que confirmaram uma campanha invicta dos nossos gigantes do basquete Joaçaba nessa temporada. Foram quatro jogos na fase de classificação e dois jogos na fase semifinal, todos com vitória para a nossa equipe. Isso mostra a nossa força e como chegamos com a melhor campanha para essa disputa das finais. A final será disputada no formato quadrangular, ou seja, quatro equipes se classificaram e agora todos jogam contra todos para definir o grande campeão dessa temporada, da temporada 2026. As datas já estão confirmadas, dia 22, 23 e 24 de outubro, e a sede ainda a definir. Estamos, nesse momento, brigando para trazer essa decisão para casa, para podermos, mais uma vez, disputarmos o título frente à nossa torcida. De toda forma, fica aqui o agradecimento para quem compareceu ao ginásio e vibrou muito na arquibancada e também estará acompanhando nossa equipe, seja na arquibancada ou seja de forma remota pelo YouTube, torcendo sempre pela nossa equipe. Todas as informações sobre essa grande final você encontra no nosso Instagram, o @basquetejoaçaba, e é claro, sempre aqui no Boletim Esportivo da Rádio. Um grande abraço e até logo.
1: Obrigado, Nandão. Então foram essas informações do Esporte Líder de hoje. Fiquem agora com o programa Show da Tarde com ele, Carlos Ferrari. O Esporte volta amanhã. A todos, uma ótima tarde.
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10: Agora 13 horas mais um minuto.
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10: Oi, gente, boa tarde para você que está se ligando aqui na programação da Rádio Líder FM 107.5. Depois de um longo e tenebroso inverno, né? Estamos de volta aqui na programação. Passamos sábado, domingo, segunda de feriado. Estamos de volta nessa terça-feira, 13 de outubro de 2026, ao vivo com você. Hoje é o dia de número 286 do ano. É primavera brasileira, fase da lua nova. Hoje lembramos o Dia Mundial do Escritor, Dia Mundial da Trombose, Dia Nacional do Fisioterapeuta e do Terapeuta Ocupacional. É Dia Internacional para a Redução de Desastres. É Dia Nacional do Dinheiro, Dia do Peregrino. Hoje é dia de celebrar a última aparição de Nossa Senhora de Fátima. 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Já estava morrendo de saudade dos amigos e das amigas, né? A gente fica um final de semana prolongado assim, faz falta, muita falta. Mas vamos aproveitar então esse momento, nós estamos de volta na programação da Líder e abraçar você com todo carinho, com todo respeito que você merece, desejar, emanar aqui dos estúdios da Rádio Líder FM, muitas vibrações positivas para te alcançar aí, ó, nesse local onde você está, pelo rádio, pelos aplicativos aí, pelos dispositivos eletrônicos, por onde você acessa a nossa emissora, nós queremos que você se sinta abraçado, fortalecido aqui pela família Líder de Comunicação. Cumprimento meu querido amigo, meu colega de trabalho, Paulinho Barbosa, que vai estar comigo na Central Técnica atendendo você também, eu e ele, né? Eu atendo aqui as mensagens escritas, o Paulinho dá uma olhada aí nos áudios que chegam pra gente e assim nós vamos construindo uma tarde fantástica juntos. 984377826 é o nosso contato para você mandar sua mensagem, pedir a sua música e concorrer hoje a uma pizza, mais um refrigerante do Passarela Supermercados e ainda 20 cupons da campanha de vendas da CDL de Erval, com mais de 50 mil reais em compras. Que tal? Manda a tua participação pra já, porque tá começando o Show da Tarde.
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10: Está começando o nosso Líder Retrô dentro do Show da Tarde. E olha, o pensamento que eu reservei para o começo de programa hoje para você é esse aqui, ó. Três coisas que você jamais pode perder: o tempo, a fé e as oportunidades.
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10: Primeiro som do Líder Retrô, sucesso do passado, de presente para você, do ano de 1985. A gente começa com Labouche. Be My Lover é a primeirinha do Líder Retrô que tá chegando.

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12: Oi, gente, 1:12, olha a hora, 1:12, é a hora de você permanecer, ficar ligado aqui na nossa programação, né? Legal demais. É o Clube Ervalense, tá com a gente aqui, convidando você pra sábado que vem. Pro matinê, 14 horas, com o grupo Mistura Boa. Domingo, a partir das 19 horas, 7 da noite, mate baile com a banda Carisma. Ó, se você tiver afim de participar, as mulheres vão pagar apenas R$25, chegando até às 19h30 do próximo domingo. E se você quiser ingresso gratuito, é só se ligar aqui na programação do Show da Tarde, né? Dizer que você quer ir pro Ervalense no próximo domingo, deixar teu nome completo aqui e de onde você fala que eu coloco você na lista. E sexta-feira a gente promove o sorteio de 5 convites do Clube Ervalense. Ó, sabadão tem grupo Mistura Boa com matinê lá no Ervalense e domingo 19 horas tem mate baile com a banda Carisma. Imperdível! Gente, nós hoje acordamos com a triste notícia da morte do cantor Netinho, né? Grande nome do axé. Ele morreu aos 60 anos de idade. Cantor Netinho morreu na manhã desta terça-feira, dia 13, aos 60 anos. A informação foi confirmada pela assessoria dele nas redes sociais. Nos últimos meses, ele enfrentava um linfoma não Hodgkin do tipo B, que evolui para falência renal e disfunção múltipla dos órgãos. Em nota, a equipe do cantor lamentou a morte e destacou a carreira do artista marcada pela música, pela alegria e pela conexão com o público. Muito bem, segundo a assessoria, Netinho enfrentou o tratamento com seriedade e costumava falar sobre a própria trajetória com gratidão. Abre aspas para Netinho. Partirei feliz, realizado, pois a vida me deu muito mais do que eu sonhei. levarei comigo o sorriso de cada fã que foi feliz com a minha arte, dizia o cantor. Por desejo expresso do artista, o velório e a cremação do corpo serão realizados de forma reservada, restritos apenas a familiares e amigos próximos. A assessoria também pediu respeito à privacidade da família nesse momento de despedida. E nós, uma homenagem póstuma a esse grande artista brasileiro que nos deixa hoje aos 60 anos, vamos reviver uma música dele. Cantor Netinho, Mila. O ano era 1996. Essa canção se transformou num dos maiores sucessos da carreira do baiano Netinho. 1:15.

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9: 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É o Passarela, tem tudo de bom pra você. 1h23, até as duas, você sabe, encontro marcado com o melhor da música do que remete ao passado. Passado distante, é um passado mais recente, mas a gente faz você matar saudade, trazendo aqui, resgatando grandes sucessos do mundo da música. Esse aqui é um deles, Rocksteady, 1990, It Must Have Been Love. É a sequência do Líder Retrô. Você vai mandando seu nome pra gente aqui, vai pedindo o teu sucesso, que a partir das duas tem a playlist do ouvinte atendendo a tua indicação musical. Olha a hora, gente. 1h24.

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11: Vamos que vamos então, gente. 1h32, hora de você permanecer, ficar ligado aqui na programação. Alô, minha amiga Melita Rainer, Benedito Novo, Santa Catarina, como é que você tá aí, Chicletinha? Beleza? Próxima canção vai pra você, fica ligado aí, tá bom? Obrigado pela audiência, pela sintonia e pela amizade de sempre, né? Cada dia se fortalece mais. Aliás, todos os nossos amigos que se ligam com a gente, a gratidão é a palavra que a gente encontra pra justificar essa ligação, né? É, essa coisa que nos une todos os dias aqui, que estabelece uma amizade. cidade cada vez mais forte, mais bonita, e a gente fica muito feliz e muito honrado de contar com a audiência de vocês. 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Valeu? Vamos que vamos? Sucesso da banda Grafite, 1984. Matando Saudade. Essa aqui é boa demais. Você vai cantar, você vai dançar junto. Mama Maria, a 1h34.

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Se liga que você tá aqui, ó, na Líder FM 107.5, até as duas tem o Carlos Ferrari levando o melhor da música do passado, é o Líder Retrô até você, e depois das duas a gente também fica junto, né? A gente reforça desde já o convite para você permanecer conosco, e você que já vai enviando para mim aqui as suas solicitações musicais, as suas indicações para irmos organizando, né, Paulinho? A nossa playlist do ouvinte, conforme você vai pedindo, a gente vai organizando aqui por ordem de chegada, por ordem de pedido, as músicas que você quer curtir e oferecer para quem você quiser. Lembrar que na programação de hoje ainda, nós temos a melhor de três, nós temos o dose dupla, temos o resultado da Mega Sena do último domingo, você viu que, olha, de novo, hein? De novo, não teve ganhador e o prêmio vai para 150 milhões. Geralmente eles, a Caixa Econômica faz o sorteio nas terças, quintas e domingos. Era para ser hoje, só que em função do feriado, hoje nós não teremos as apostas, apenas a conferência dos números que foram sorteados no último domingo. Fechou? Vai ser amanhã as apostas do concurso de número 3.070 valendo 150 milhões de reais. Hoje só tem conferência dos jogos ou do sorteio que ocorreu no último domingo às 11 da manhã. Vamos lá. 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Ó, vamos tocar uma música aqui que o mundo inteiro conhece. Aliás, o objetivo da criação dessa música é muito nobre, né? A música foi gravada no dia 28 de janeiro de 1985 com o objetivo principal de combater a fome e a miséria severa no continente africano, especialmente na Etiópia, que enfrentava uma crise humanitária devastadora com cerca de 1 milhão de mortes. A composição é de Michael Jackson e Lionel Rich. Essa música foi produzida por Quincy Jones e ela reuniu muitas estrelas, né? A estratégia reuniu 45 dos maiores nomes da música pop e do rock norte-americano, como Stevie Wonder, Tina Turner, Bruce Springsteen, Bob Dylan e Diana Ross. Em uma única noite, logo após o American Music Awards, para doar todo o lucro da venda desta música a ações humanitárias da África. O nome da música é We Are the World, US for Africa. Sucesso do ano de 1985. USA for Africa, We Are the World. São 45 artistas norte-americanos que gravaram essa música para beneficiar a África do Sul. 1:44.

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7: Isso aí, gente. Eu espero que você tenha tido aí um final de semana legal, né? E com o adendo do feriado nacional, dia de Nossa Senhora, dia das crianças. E aí, minhas crianças queridas, beijo do tio Ferrari, do tio Paulinho e de todos os tios aqui da Rádio Líder pra vocês, viu? Que Deus abençoe muito o futuro, o presente e o futuro de vocês, né? Que seja realmente um futuro promissor de todas as nossas crianças desse país maravilhoso chamado Brasil. 5 faltando para as 2, 5 para as 2, você vai deixando aqui a sua presença marcante na nossa lista para concorrer aos brindes de hoje. Tenho 20 cupons da campanha CDL de Aval com mais de 50 mil reais em vale compras e mais uma pizza e um refri do Passarela Supermercados. Basta participar, né? Pedir música, estar presente aqui conosco, fazer aí os seus oferecimentos, as suas dedicatórias, participar dos nossos quadros, que automaticamente você garante a tua presença no sorteio de logo mais. 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Essa é a saideira, Paulinho? É a saideira e a gente vai sair com o nosso líder retrô em grande estilo, tá? Porque essa também é uma das músicas que mais tocaram no rádio por todo o Brasil. Roupa Nova, 1985, show de rock and roll. É a derradeira de hoje. Aproveita, quatro faltando para as duas.

0: Som do Roupa Nova, essa aí é pra gente se despedir de você ou se despedirmos aqui do Líder Retrô, que vai voltar amanhã a partir das 13 até as 14, resgatando grandes músicas do passado. Momento gostoso, né? O aperitivo bem gostoso, é a sobremesa do seu almoço. É o nosso Líder Retrô, show de rock and roll, Roupa Nova, ano de 1985. Ó, eu vou ali, mas volto já, hein? Eu e o Paulinho já estamos organizando aqui a playlist do ouvinte depois do intervalo. Tem o teu áudio, tem a tua mensagem, tem o teu sucesso na programação da Líder.
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4: A Polícia Rodoviária Federal registrou 90 acidentes, 103 pessoas feridas e 2 mortes durante a Operação Nossa Senhora Aparecida, realizada ao longo de 4 dias nas rodovias federais de Santa Catarina. A fiscalização foi encerrada na noite desta segunda-feira, dia 12. O excesso de velocidade liderou as infrações, com 931 motoristas flagrados acima do limite permitido. Também foram registradas 265 ultrapassagens proibidas, 221 casos de falta do cinto de segurança e 118 motoristas utilizando o celular ao volante. Outros 81 condutores foram autuados por embriaguez. As 2 mortes ocorreram em trechos de pista simples. No sábado, dia 10, um motociclista morreu após uma colisão frontal na BR-470 em Curitibanos. Já na segunda-feira, um caminhoneiro morreu após uma saída de pista na BR-280 em Corupá. Com informações para a Rádio Líder FM, Marciele Pessoa.
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4: Hora certa de você permanecer com a gente aqui, ó, 2:04, o tempo tá virando, hein, Paulinho? Você já percebeu, Paulinho? Tem previsão de chuva pra nossa região? Tem. 17 graus foi a mínima de hoje, a máxima deve chegar a 24 e tem 17 milímetros de chuva programados para esta terça-feira, pós-feriado nacional. Sol com muitas nuvens nós observamos pela manhã, pancadas de chuva agora no período da tarde e à noite deve ocorrer temporal. Essa é a previsão para hoje, terça-feira. Como é que fica o tempo para amanhã? Amanhã também tem previsão de pancadas de chuva no período da tarde e à noite. Para quinta-feira, previsão de sol, sem chuva. Sexta-feira também deve passar sem chuva, o mesmo acontecendo com sábado. Aí você me pergunta, e domingo também vai ter sol, Ferrari? Sol também, sol com muitas nuvens durante o dia e períodos de céu nublado e noite com muitas nuvens. Não tem previsão de chuva. Então, somente para hoje, para amanhã, para o restante da semana, a previsão é de tempo bom com sol na região. 2:05, vamos lá, show da tarde para Clube Valense, para Supermercado Passarela, Agropecuária e Pet Shop Marquezine, Baldiceira, Corretora de Seguros. Sexta-feira tem sorteio de 5 ingressos do Ervalense para o evento de domingo com a banda Carisma. Hoje tem sorteio de 20 cupons da campanha CDL, são mais de 50 mil reais em vale compras para quem levar esses cupons aí e cadastrar junto à CDL de Erval. 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Então capricha, manda o teu recado pra gente, deixa o teu nome aqui que eu vou colocar na lista e você concorre logo mais no finalzinho do nosso encontro. Ô Paulinho, vamos lá pro nosso zap zap? Vamos lá? Vamos atender a galera então? Moçada que mandou o recado pra cá, eu começo atendendo a Sandra. Cadê a Sandra que mandou um recado pra gente pedindo música? A Sandra Maia. Achou? Oi Sandrinha, boa tarde.
5: Boa tarde, Carlos Ferrari. Aqui é a Sandra, da Rua Santa Catarina. Me coloca no sorteio, coloca o meu filho Júlio César, o Marco Antônio, a Vitória, coloca meu neto Guilherme também no sorteio e gostaria de pedir uma música. Pode ser do Exalta Samba, Tá Vendo Aquela Lua. Muito obrigada e que vocês tenham uma excelente terça-feira.
4: Valeu, essa música aí é do tempo que o Tiaguinho ainda era vocalista do Exalta Samba, né? Tinha o Péricles também. Daqui a pouquinho a gente toca a tua música. Valeu, Sandra. Deixa eu mandar um alô pra dona Idalina Rec Pimentel do bairro São Jorge, pra ela e também pra Helene Santos, que também mora lá no bairro São Jorge. A tia T tá ligada comigo? Oi, tia T.
6: Oi, Carlos Ferrari, boa tarde.
4: Tarde.
6: Tudo bem? É a tia T. Uma ótima semana pra vocês, tudo de bom? Quero participar do sorteio e a música quero, já tem outra em seu lugar com Eduardo Costa. E ia colocar a Michelle, a Giovanni e a Giovanna no sorteio. Beleza, tem uma ótima tarde e vai vir chuva por aí.
4: Isso aí, deixa chover, tia T. 2:07, música que a Sandra pediu. Tá vendo aquela lua que brilha lá no céu? Essa aí que a gente vai tocar, ó. É o Exalta Samba com Tiaguinho, Péricles e Companhia Limitada. Oi, Sandra, pra você.

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10: Vamos em frente com a nossa programação aqui, o Show da Tarde pela Líder FM 107.5, abraçando você com o carinho, toda a região ligada aqui na Líder, né? As nossas cidades, ao nosso entorno. Obrigado, gente, pela preferência. Você que está distante da gente geograficamente, fisicamente falando, mas sempre dá um jeitinho de acessar a nossa programação e ficar juntinho da gente, trazendo aquele calor humano, né? Mesmo estando distante. Obrigado, gente. Obrigado por esse comportamento gostoso, né? Esse senso de amizade que pulsa de você para cá e com certeza retorna na mesma proporção. Deixa eu mandar um alô para Simone, para o Anderson, para a galera da JS Celulares. 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E a galera quer falar com a gente, manda mensagem, manda por escrito, manda mensagem por áudio, bate um fio pra gente aqui, né? E é bom demais ouvir você, ter você aqui na nossa companhia. Quem é que tá na vez aí? Alô, boa tarde.
11: Boa tarde. Carlos Ferrari, amiga Machado, nossa de Fátima, me coloca no sorteio. A música que eu peço hoje é Todo Mundo Menos Eu. Abraço, beijos, amigo.
10: Valeu, é Hugo e Guilherme com participação da Ana Castela. Joia, joia, joia. Nosso amigo Dudu. O Eduardo tá... Não, é o Gustavo que pediu. Gustavo Ferrandim pediu uma música da banda Anjos do Hangar. Já tá no ponto aí? Já tá no ponto? Então vamos tocar a música que ele pediu. E pediu para colocar também o nome dele no sorteio. Valeu, Gustavo Ferrandim de Arval. 2:16, daqui a pouquinho tem Melhor de Três. Canta Anjos do Hangar.

0: O som que o Eduardo pediu, Anjos do Hangar, Trilha do Sol, grande, grande, grande. Foi o Gustavo, né? Foi o Gustavo Ferrandinho, você escreveu o Eduardo ali pra mim, né? É, Paulinho, é você, Paulinho. 2:19, tá na hora da gente saber o melhor de três. Vamos mostrar o melhor de três pra você escolher? Presta atenção aí nas canções que nós reservamos aqui. Um pedacinho de cada uma, hein? 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
1: Olha, temos três opções para você, hein? Escolhe uma delas e manda o teu voto para mim pro 984377826. Cheia de Manias, primeirinha delas com Raça Negra. Espetinho, Gustavo Lima, música de número 2. E a música de número 3, o romantismo do cantor Leonardo, Tua Sombra em Meu Caminho. Vou ficar aguardando. Eu e o Paulinho vamos aguardar aí a sua manifestação, vamos fazer o somatório de votos e voltamos já já com a campeã desta terça-feira.
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7: A moçada já votou, já escolheu, já indicou, né? Na opinião deles, a melhor de três. 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
7: Galera votou e escolheu essa aqui, ó. A opção de número 3. Canta, Leonardo. Tua sombra em meu caminho. 2:26, boa tarde.

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10: Alô?
0: Estamos de volta no Show da Tarde.
10: Você está curtindo aqui o Show da Tarde para Clube Evalense, para Supermercado Passarela, para Agropecuária e Pet Shop Marquezine e também Baldiceira Corretora de Seguros. 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Falar nisso, voltamos para o Zap Zap falar com esse povo querido, esse povo amado, que nos dá audiência todos os dias aqui nesse horário, nesse espaço. Quem que tá na vez aí? Alô, boa tarde.
11: Boa tarde, Carlos Ferreira. Valdemar.

0: Eu tô uma ótima terça-feira. Um
1: abraço. Um alô também para Cristiane Pereira, do bairro Jardim. José Rupi tá desejando um excelente início de semana para todos nós. Ô, Cris, recíproca verdadeira, viu, menina? Tudo de bom para ti e para toda a sua família também. Tem música boa chegando? Quem pediu foi a Vilma Eriks, que tá oferecendo pro esposo, tá oferecendo pra filha, oferecendo pra família, família Eriks, e a vovó Áurea Ferreira também quer curtir uma música da dupla Rick Renner. Tamo tocando. Nunca perca a tua fé. A Vilma aqui, ó, mandando pro Idaí Benedetti, o esposo, a filha, a Júlia e a mamãe Invenilda. Rick Renner cantando na programação da Líder.
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0: Olha a hora, gente, 15 agora faltando para as 3 da tarde. Eu vou com você até as 4, né? Depois tem ela, tem a Maciele Pessoa, das 4 até as 5, com o melhor das bandas, as bandas na líder. Já, já, a partir das 4, até lá, a gente vai tocando a música que você está pedindo, solicitando pelo 984-377826. Fazer o convite mais uma vez aqui, Paulinho. Convite em nome do Clube Ervalense para este sábado, matinê, a partir das 14 horas, com o grupo Mistura Boa, e domingo, às 19 horas, o Mate Baile com a banda Carisma, mulherada, que chegar até às 19h30 de domingo, vai pagar apenas R$25 o ingresso para curtir a banda Carisma no Clube Ervalense no próximo domingo. Se você está afim de ir no 0800, não pagar entrada, ir na faixa, é só se inscrever aqui no Show da Tarde com o teu nome e o local onde você reside, né? Coloca aqui na lista que sexta-feira eu vou fazer o sorteio de 5 convites, quem sabe até o nome que a gente vai citar aqui ao final do programa de sexta-feira. Voltamos aqui com o Zap Zap, o povo falando com a gente, como a gente gosta de receber a sua mensagem, o seu carinho. A Paula Gabriele Ries, do bairro Jardim José Rupi, é uma delas. Ela está mandando a programação para quem estiver na sintonia e pediu para colocar o nome no sorteio. A Inês Barão, aqui de Erval, também está ligadinha comigo, né, querida? Abraço para você, para o esposo, para toda a família. A nossa querida amiga, a Maria Sueli Pereira, e o amigo Valdomiro Lemos Pereira, ambos da Vila Pedrina e Joaçaba, também participando dos sorteios de hoje. Quem mais que mandou recado para a gente aqui? A Dionete Andrione também tá ligadinha com a gente. Dionete, valeu, querida. Mais gente mandou recado. Boa tarde, Carlos. Manda uma música do Adson e Alana pro Gustavo Ferrandin, que tá de aniversário hoje. Coloca meu nome no sorteio, Roselei Lins. Ô, Gustavo, você tá comemorando idade nova hoje, querido? Ó, parabéns, tá? Felicidades em nome dos amigos aí do trabalho, de toda a família e nosso aqui da líder também, Gustavão. É um ouvinte assíduo aqui da programação das 107.5, né? Receba o nosso carinho, viu, Gustavo? Votos aí de vida longa, paz, saúde, prosperidade e muitas coisas boas aí na sua trajetória. Quem mais que mandou recado aqui foi a Ivete Ramos de Joaçaba, também tá colocando o nome dela no sorteio. A Neiva e a Ceroni pediram Hugo e Guilherme com participação especial. De quem? Da Ana Castela. Todo mundo menos eu. Vamos curtir esse sucesso. Faltando 13 para as 3.
1: Ana Castela.

0: Marcelo Guilherme!
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0: Vamos que vamos em frente, até às 16h, tem aqui o show da tarde da Líder para você, 19 graus a temperatura, chove aqui na região do meio-oeste catarinense, as previsões estão acertando, né, Paulinho? Comecinho do programa a gente deu, né? Chuva no período da tarde, chuva também no período da noite, hoje e amanhã, tá? O resto da semana deve passar sem chuva aqui, até o fim de semana. 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Vamos em frente, daqui a pouco tem sorteio também aqui na programação. Obrigado pela companhia, pela sintonia, pessoal que está trabalhando, pessoal que está rodando aí pelas estradas da nossa região também, levando a gente de carona no rádio e no coração. Boas vibrações para todo mundo, que seja uma terça-feira especial, uma semana muito bacana para a galera que sintoniza a programação da Líderes. Manda um alô aqui para Dona Irene, ela é moradora da linha Pinheirinho, bairro Santo Antônio. Obrigado, viu, Dona Irene, pela companhia. O Claudir mandou recado também para o programa, quero ouvir. Fala, Claudir.
1: Boa tarde, Carlos Ferrari. Boa tarde a todos aí. Que é o Claudir Maia aqui do bairro Rupe.
0: Certo.
1: E coloca aí o meu neto, Antônio Miguel Borba, aí no sorteio de hoje.
0: Show.
1: E no mais, uma ótima terça-feira a todos aí. Tudo de bom.
0: Valeu, amigão. Quem tá participando também é a Silvia Gonçalves do Rupe. Ela coloca o nome dela e o nome do sobrinho, Pedro Henrique, para concorrer aos brindes de hoje. Foi ela que pediu o Traia Véia? É. Daqui a pouquinho nós vamos tocar, porque eu quero ouvir primeiro aí mais uma participação. Alô, boa tarde.
2: Boa tarde, Carlos Ferrari. Tudo bem, meu amigo?
0: Oi.
2: Que é Nilce Parisotto, Pimão do Boa Vista. Me coloca aí no sorteio aí. Eu, meu marido Ivani Pimão, minha filha Daniela, meu netinho Joaquim, meu filho Rodrigo aí no sorteio. Pode ser uma do Chris Ralph, tá bom?
0: Valeu.
2: Um abraço, tudo de bom, até.
0: Valeu, a Ceroni Rodrigues. Nós já tocamos a música que ela pediu, mas vamos ouvir a participação dela.
3: Boa tarde, Carlos Ferrari.
0: Oi, amiga.
3: Ceroni Rodrigues de Luzer.
0: Bem-vinda.
3: Eu quero participar do sorteio e gostaria de ouvir a música Todo Mundo Menos Eu.
0: Acabou de tocar pra
3: você. Acho que é Hugo e Guilherme e Ana Castela.
0: Isso.
3: Obrigada e uma ótima tarde a todos.
0: Foi pra você e pra Neiva que pediram, né? Já tocamos. Oi, Carlos. Boa tarde. Abençoado dia. Grande abraço para vocês aí da rádio. A Ivone Lourenço Abate, que participa conosco também. Essa aqui quem pediu foi ela, acabei de falar dela, Silvia. Pediu Traia Véia, tem participação nessa música do Gustavo Lima, Equivocada. Faltando 4.

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3: Hoje, dia 13 de outubro, é celebrado o Dia Mundial da Trombose, data que chama a atenção para os riscos, sintomas e formas de prevenção da doença. A trombose ocorre quando um coágulo se forma dentro de um vaso sanguíneo, dificultando a circulação do sangue. Entre os principais sintomas estão dor, inchaço, vermelhidão e sensação de calor nas pernas. A doença pode atingir pessoas de diferentes idades, mas exige atenção especial entre idosos e mulheres, principalmente durante a gravidez, no pós-parto e com o uso de determinados medicamentos hormonais. Fatores como sedentarismo, obesidade, tabagismo e longos períodos sem movimentação também aumentam os riscos. Em casos graves, o coágulo pode atingir os pulmões e provocar uma embolia pulmonar. Para prevenir a trombose, a recomendação é manter uma rotina de atividades físicas, evitar o cigarro e movimentar as pernas regularmente. O diagnóstico precoce é fundamental para evitar complicações. Com informações para a Rádio Líder FM, Marciele Pessoa.
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Vamos nessa que tá bom a beça. 3:03. 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Hoje, apesar de ser terça-feira, nós não teremos as apostas, porque a Caixa Econômica, devido ao feriado de ontem, ela transferiu o sorteio que seria hoje para amanhã, quarta-feira, tá? Nenhuma aposta acertou os 6 números da Mega Sena, concurso 3.069. As dezenas sorteadas no domingo foram 5, 19, 22, 44, 47 e 57. Na quina, 150 apostas foram premiadas e receberão R$ 26.095,23 cada uma. A quadra registrou 9.096 apostas ganhadoras com um prêmio de R$ 709,33 por aposta. A estimativa do prêmio para o sorteio de amanhã subiu para 150 milhões. Eram 112, agora vai a 150 milhões. Estava dando uma olhada aqui. Em Santa Catarina, nós tivemos cidades que foram premiadas na quina, né, nesse último domingo: Balneário Camboriú, Blumenau, Jaraguá do Sul e Lages. Esses quatro municípios tivemos ganhadores da quina. Não foi o suficiente para botar a mão na grana toda de 112 milhões. O cara deve ficar muito frustrado, né, Paulinho? A hora que tá corrigindo lá, conferindo o cartão, 5 números mais umzinho se tornaria o mais novo milionário do Brasil, né? Ao invés de ganhar 112 milhões, ganhou 26 mil. Mas tudo bem, né? É alguma coisa, já ajuda. O duro é você não ganhar nada, que nem nós aqui, ó. Nós jogamos de novo, Primeiro cartão, jogamos 45, deu 44, jogamos 24, deu 22, jogamos 7, deu 5, jogamos 19 e acertamos. A Noêmia Barbosa Mangold foi a única pé quente do primeiro cartão, e o Antônio Carlos lá de Camboriú também acertou a mesma dezena, né? O 19 foi o único pé quente do segundo cartão. Então nós não tivemos muita sorte nesses dois cartões aqui, por isso que a gente vai passar amanhã, né, a percorrer esses 150 milhões de reais que estão aí, ó, querendo vir pro nosso bolso. 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Tô falando da Buco Loterias, onde amanhã nós vamos perseguir novamente esse sonho aí, né, da Mega Sena, 150 milhões de reais. Vamos tocar música? Vamos tocar música. O povo pede e a gente toca. Kleber Todescato pediu o som aí do Teodoro Sampaio. Deixa eu achar aqui o Kleber, que ele oferece para a esposa Marisa, para os filhos, o William, o Wesley, para a Bruna, pro vô, pra toda a família. Pessoal da Vila Pedrini, tem Teodoro e Sampaio, às 15:07.

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4: Vamos lá, Paulinho, 19 graus de temperatura, clima ótimo para você que tá de bem com a vida, ligado aqui na programação da Líder FM 107.5. Você tá no Show da Tarde comigo, seu amigão aí, o Carlos Ferrari, o Paulinho Barbosa na Central Técnica e juntos aqui, né? O timaço da Líder abraçando você com todo carinho, respeito que você merece em mais uma tarde. Depois desse feriadão, final de semana prolongado, estamos de volta terça-feira, 13 de outubro de 2026. Até às 4 horas, tamo junto aqui, ó. Você mandando seu recado e a gente te atendendo com muito carinho. A Fátima mandou recado. Vamos ouvir ela. Alô, Fátima.
5: Boa tarde, Carlos Ferrari.
4: Oi,
5: tudo
4: Fátima,
5: bem?
4: Bittencourt.
5: É a Fátima aqui do bairro Santa Teresa. Eu quero que te pedir para tu pôr uma música do Eduardo Costa.
4: Certo.
5: Se der tempo, tá bom? Seus olhos. Obrigada, tenha uma ótima tarde.
4: Valeu, Fatiminha, essa, é, nós vamos tocar no Dose Dupla, tá? Até porque a dona Altéria antes, a tia T, também tinha pedido uma aqui do Eduardo Costa, então a gente vai fazer mais um bem bolado aí, tocar pra você no Dose Dupla, combinado? Deixa eu mandar um alô bacana aqui pra nossa querida amiga Elisete Fraron, a Elisete Fraron, que mora no Vila Rica, a Vilma Eriks, ela já foi atendida aqui, ela tinha pedido música do Rick Renner, Joia. O Antônio Campos, lá de Balneário Camboriú, ele tinha pedido uma música aqui do Terceira Dimensão, se não me engano, né? Ele mandou um áudio aí, só que banda a gente não toca nesse horário, viu, Antônio? Eu vou deixar o áudio aí pra, pra Maciele avaliar e depois tocar pra você depois das quatro. Só das quatro às cinco que a gente tá tocando música de banda no Bandas da Líder. Manda um alô e registra a audiência da amiga Elda Guarani. Deixou beijos, beijos, beijos. É, mais uma que pediu aqui, ó, San Marino. Viu, Elda? Vou deixar pra Maciele, ela toca pra você depois das quatro horas, querida. A Cláudia Ricardo mandou recado. Ó, você viu? Cláudia Ricardo mandou recado. Alô, boa tarde, Claudinha.
6: Boa tarde, Ferrari. A Cláudia Ricardo aqui de Santa Teresa, põe meu nome no sorteio, tô ligadinha no programa, uma ótima terça-feira a todos nós.
4: Cê é bom demais, pra você também, amiga. Boa tarde, Carlos, tudo bem? Aqui é a Rose de Oliveira, Rua Senador Eusébio Erval. Bota a gente no sorteio. Eu e a minha filha Manuela estamos ligadinhas aí na programação da Líder. Mandar um beijo também para minha querida amiga Ivonete Recalcati, que nos ouve lá na SERP. Oi, amigão, estamos ouvindo você aí. Eu, o gringo, e desejando uma abençoada tarde a vocês aí do rádio. Um grande abraço, Carlos. Igualmente, Ivonete, sempre um privilégio saber que amigas do teu quilate, né, da tua importância, ouvem a nossa programação. Vamos tocar música? O povo pede e a gente toca. O Fagner Brando pediu? Ele, deixa eu achar ele aqui, que ele pediu, ele é de Joaçaba, quero participar do sorteio e tocar a música do Hugo e Guilherme com participação de Wesley Safadão. Tá aí, Fagner, ó, tua música tá rolando, amigão. 3h17, daqui a pouquinho você sabe o que tem, né? Tem a Dose Dupla com Eduardo Costa.

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0: 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Tá na hora, tá na hora. 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
0: 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Eu vou atender aqui, ó, dois pedidos. Um deles é da Fátima Bittencourt, pediu Olhando nos Seus Olhos, e a dona Altéria, antes a tia T lá do Santa Teresa, pediu Tem Alguém no Seu Lugar. Ambas as músicas do Eduardo Costa. Quero mandar também de carona para Melita Reinert, lá de Benedito Novo, a nossa chicletinha que tá ligadinha através do aplicativo Líder FM. Então tá pintando aí, ó, para Baldiceira Corretora de Seguros. A Dose Dupla de hoje é com Eduardo Costa.

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0: Sequência do nosso show da tarde. Como é que você tá? Tá tudo bem aí? Deus te abençoe, viu? Grande tarde de terça-feira. Chuvinha gostosa pra você fazer o quê, Paulinho, hoje? O que você faria se estivesse em casa, Paulinho? Dormindo, Paulinho? Estourar uma pipoquinha?
1: Não.
0: Não, Paulinho? Mas tem gente que tá comendo pipoca uma hora dessa, Paulinho. Gente fazendo um grosto ali. Coisa boa, né, Paulinho? Um cafezinho pretinho, fresquinho, feito na hora. Olha, chuva combina com tudo isso e muito mais. E com preguiça, evidentemente, né, Paulo? Um bom soninho também é bem-vindo, pra quem pode. 3h38, e pra você que tá no sacode aí dessa tarde, terça-feira, um abraço também, viu? Funcionando, né? Funcionando, cumprindo aí a sua missão. Vamos nessa. 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Vamos voltar lá pro Zap Zap falar com o nosso povo. A Eva mandou um recado, quero ouvir. Alô, Evinha!
2: Boa tarde, Carlos Ferraz.
0: Oi.
2: Eva Borges do São Jorge.
0: Tá. Diga, Eva.
2: Manda a música um Calypso chamado Batista pra nós aí. Parece lá pro Tonho, pra Comadre Salete, que foram pra casa ontem. E pra todos os meus amigos do São Jorge, pra vocês aí, pra quem estiver escutando. Um abração, um beijão no teu coração.
0: Valeu,
2: com
0: Eva.
2: Deus.
0: Eva Borges, bairro
2: Coloca
0: São Jorge.
2: Coloca aí a Sophie e o Henrique no sorteio.
0: Sejam sempre bem-vindos, viu, amigos? Mais gente aí, boa tarde.
3: Olá, Carlos Ferrari,
0: Oi.
3: Tudo bem? É a Libra,
0: Oi,
3: tenha uma ótima tarde. Se puder rodar uma música, vem escutar.
0: Claro.
3: Pode escutar, meu filho está trabalhando, mas meu filho Gregory está trabalhando e eu estou ouvindo você em casa. Tenha um bom dia, uma boa tarde, Deus abençoe grandemente a
0: se
3: sua
0: eu não
3: vida
0: me engano, se eu não
3: e a sua
0: me engano.
3: Vida profissional. Tenha um ótimo dia.
0: Se eu não me engano, o Gregory trabalha no Passarela, é isso, né? Eu encontro ele de vez em quando, ele me cumprimenta lá, gosta muito aqui da programação da Rádio Líder e é um garoto sensacional, viu, dona Líbera? Deixa um abração pro Gregory aí, viu? Meu carinho e a minha consideração por ele. Uma pessoa, um baita de um trabalhador, trabalha ali no pacote, né? Trabalha ajudando ali a galera, muito prestativo, né? Muito ágil, um cara sensacional. Valeu, Gregory! Aí a dona Libra manda um abração pra você, meu amigão. Quem mais? Dona Natalina Supi.
4: Já.
5: Boa tarde, Carlos Ferrari.
0: Oi, amiga.
5: Natalina Supi, do bairro São Jorge. Peço por você me rodar uma música.
0: Se der tempo, do campo.
5: Casa, feliz para todos vocês e para quem gostar da música. Quero concorrer no sorteio. Coloco meu neto e Manuel no sorteio. Tenha uma boa tarde.
0: Você ouviu que o rádio dela tava todo volume lá, né, Paulinho? Vamos pro intervalo e voltamos já. Valeu, dona Natalina. Já eu volto trazendo mais música. A música que o povo pede é a música que a gente toca aqui na programação do Show da Tarde.
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4: Daqui a pouquinho tem ela, hein? Já tem Maciele Pessoa com você no Bandas na Líder. Aí sim você vai poder pedir as bandinhas que você quiser, que a Marci vai tocar pra você. Ô, Dironete do Rosário, é você que tá aí na vez, menina.
5: Boa tarde, Carlos Ferrari. Dironete do Rosário aqui do José Rupi, me põe nesse sorteio aí também. E o Luiz Alves aí também, tá bom?
4: Tá bom.
5: Você no sorteio que tiver aí, tá bom?
4: Valeu. A Isabel Wisler também tá ligadinha comigo lá em Luzerna. Obrigado, Bel, pela companhia, pela sintonia. Boa tarde, Carlos, tudo bem? Aqui é a Cirlei de Lima. Moro na estação Luzerna, tô na escuta. Obrigado e uma ótima tarde para vocês aí do rádio. Joinha. Quem mais que mandou recado para mim aqui? Ah, o Ari Reginato tá ligadinho também na programação lá na Vila Pedrini, na rua Antônio Nunes Varela. Agora novo ambiente aí, né, Ari? A R Pneus, ó, que legal, fiquei sabendo. E o amigo tá com uma nova loja aí na Vila Pedrini. Um abraço, viu? E gratidão por estar sempre sintonizado e plugado com a gente. Oi, Carlos, boa tarde. A próxima música toca pra mim e oferece aí pra quem tiver na escuta. E coloca meu nome aí no sorteio e coloca também o meu nome no sorteio do Clube Ervalense. Vou colocar aqui, Maria, ó. Maria de Oliveira, do bairro Santo Antônio Erval, está concorrendo aos ingressos do Ervalense, que vai ter a banda Carisma no próximo domingo, é isso? É, R$25 para as mulheres que chegarem até as 19h30, o valor do ingresso. E se você participar aqui comigo, com o Show da Tarde, você corre o risco de não pagar nada, né? Participar desses eventos aí do Ervalense todo domingo, né? De graça, na faixa. Valeu, Maria, você tá concorrendo, querida. Vai também pra Salete Saldanha, que tá ouvindo a programação. Valeu, Salete. Música no pedaço. Quem pediu, hein, Paulo? A Roselei Lins, que tá oferecendo Adson e Alana pro amigo Gustavo Ferrandin, que tá de aniversário hoje. Todos os amigos lá do trabalho, toda a família, né? Os amigos fora do trabalho também, dedicando o programa de hoje pra você. Valeu, Guga. Parabéns, querido. Felicidades e vida longa. Faço tudo por você, Adson e Alana.

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6: Já vamos revelar quem é que vai levar os brindes. O sorteio já foi feito, hein? Já estamos sabendo aqui. Já vou revelar para você quem é que vai levar os brindes do programa hoje. Porque é o seguinte, ó, nós temos aqui as últimas participações e eu quero registrar. A Ingrid Guindani de Sede Sarandi, interior de Aval, tá ouvindo. O Laurindo Rezende, bairro Santo Antônio, vai de carona também com a próxima. Nossa amiga, deixa eu ver aqui, a Noêmia Mangold, lá de Joaçaba, também tá na sintonia. Quem mais que manda um recado aqui? A Marlene Berentz também tá ligadinha, o meu amigo taxista, o Pinga Fogo, curtindo chuvinha, escutando Ferrari, bota eu no sorteio aí, amigão, valeu. Lá de Catanduvas, quem manda o recadinho? A Maísa, ela, coloca a Maísa aí. Alô, Maísa.
7: Boa tarde, Carlos Ferrari, queria se participar do sorteio. Meu nome é Maísa, e coloca meu primo Bruno fazendo um favor. Muito obrigado, moro em Catanduvas, no Regina. E uma boa terça aí na rádio.
6: Valeu, minha querida, gratidão por você também ter escolhido a gente aí como sua companhia. Joia, vamos tocar a última de hoje e vai para Elaine Santos, que pediu Medo da Chuva. O grande Raul Seixas para botar ponto final na parte musical. Daqui a pouco eu volto com a nominata aí, né? Os dois ganhadores dos brindes hoje.

0: Grande Malucão, beleza? Raul Seixas colocando ponto final na parte musical aqui do Show da Tarde com Medo da Chuva. Tá na hora do quê, Paulinho?
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0: Vamos cumprimentar e parabenizar aqui a Paula Gabriele Rias de Erval, que faturou 20 cupons da campanha da CDL de Erval. Parabéns, Paulinha. Sabe como é que é o trâmite, né? Tem que passar aqui na rádio e retirar. Pizza mais refrigerante do Passarela foi para Cláudia Ricardo. Ô Claudinha, passa aqui também pegar a sua autorização e retirar o teu brinde lá no Passarela. Obrigado a todo mundo que esteve conosco, a você que interagiu, você que participou. Amanhã eu tô de volta a partir das 13 horas. Vem aí, né? A nossa musa do show de bandas aqui da programação da Líder. Bandas na Líder. Vem aí a Maciele Pessoa para te fazer companhia até as 5. Depois tem Odinei Gonçalves no Boteco da Líder até as 7. E 7 da noite tem o nosso querido amigo Teixeirinha no Rodeio da Amizade. Obrigado, patrocinadores, apoiadores. Obrigado, Paulinho, mais uma vez pela força aí, né? Pelo comprometimento. E a todos que estiveram com a gente. Olha, pensamento pra gente ir embora, pra deixar você numa boa. Vê se cola aí pra você, ó. Quanto mais eu amadureço, mais seletivo eu também me torno. Hoje sei que não é sobre ter muitos ao meu redor, mas ter poucos que são de verdade. Um abraço, povo. Até amanhã. Tchau, tchau.
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7: A equipe econômica anunciou nesta sexta-feira que vai ampliar a desoneração de tributos federais sobre a gasolina e aumentar os subsídios ao etanol e ao diesel importado. As medidas ocorrem a 16 dias do segundo turno das eleições e envolvem custos estimados em 5 bilhões em 30 dias. Com a decisão, a redução tributária sobre a gasolina passa de 63 centavos para 89 centavos por litro, zerando as alíquotas de PIS/PASEP, COFINS e CID combustíveis. A medida vale por 30 dias, com possibilidade de revisão ou prorrogação. Além da gasolina, o pacote contempla a manutenção de benefícios ao etanol hidratado e o reforço da subvenção ao diesel importado. Confira as principais mudanças. Gasolina, redução tributária de 89 centavos por litro, com custo estimado de 2,4 bilhões por mês. Etanol, manutenção da desoneração de 19 centavos por litro. Produtores de etanol, subsídio ampliado de 25 centavos para 43 centavos por litro. Diesel importado, subvenção adicional de 1,40 por litro, além de R$ 2,12 já previstos. O impacto estimado das medidas para gasolina e etanol é de 3,6 bilhões em 2026. Já o reforço da subvenção ao diesel importado custará cerca de 1,6 bilhão no período de 30 dias. Com informações para a Rádio Líder FM, repórter Odinei Gonçalves.
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Opa! Boa tarde, boa tarde, boa tarde! É, está no ar o nosso Bandas na Líder, aqui na Líder FM. São 16 horas e 2 minutos. O nosso Bandas está no ar. 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Eu, Marciele Pessoa, cheguei para te fazer companhia com o melhor das bandinhas do Sul até às 17 horas. E aí, como você tá, hã? Como foi de feriadão? Nossa, que maravilha, gente. Eu aproveitei esse feriado para dormir tanto, tanto, tanto. Com essa chuvinha maravilhosa e continua chovendo aqui em Herval do Oeste, por sinal. Como que passou de feriado, né? Incrível, como que pode? Feriado de Nossa Senhora Aparecida, dificilmente não chove. Mas foi um feriado maravilhoso, eu espero que para você tenha sido também, que a gente renove as energias espiritualmente, mentalmente também e fisicamente também, que essa semana, apesar de ser um pouquinho mais curta, hoje é uma terça-feira com cara de segunda, continua, continua. Você aí que tá na lida e tá na líder, muito obrigada pela audiência. Você que tá também em casa, relaxando, ainda tem gente que tá de feriado hoje também. Tem feriado da imigração austríaca, tem feriado também emendado do Dia dos Professores. E que feriado maravilhoso. E agora mês que vem também, novembro, tem bastante feriado, hein? Já adiciona aí o nosso WhatsApp pra você participar. É o 984-377826. Pra você pedir música, mandar alô, mandar abraço, mandar foto, mandar vídeo, mandar áudio. Fica à vontade, que aqui você é de casa e você tá na Líder em Audiência, Rádio Líder FM 107,5 de Herval do Oeste. E claro que a gente vai iniciando a nossa semana, dá pra dizer? Será? A gente vai iniciando o nosso Bandas com sucesso, sucesso deles, Corpo e Alma e a Bandida. Uma boa tarde pra você.

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5: Muito bem, de volta aqui na sua tarde. São 16 horas e 12 minutos. E que bom que você está aqui sintonizado na 107,5 de Ervaldo Oeste. 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
5: 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Deixa eu ver quem é que tá aqui comigo no WhatsApp. Manda áudio, eu quero ouvir a sua voz. Você tá ouvindo a minha voz neste momento? Eu tô te fazendo companhia, mas eu quero a sua companhia também. Adiciona aí o nosso WhatsApp, 984-377826, é o nosso contato pra você. Conta pra mim, o que é que você tá fazendo de bom hoje? Você tá por casa? Tá trabalhando? Tá dirigindo? Tá na estrada? Tá me levando de carona por aí? Você, meu amigo caminhoneiro, na boleia do caminhão, como dizem, né? Muito obrigada pela sua audiência, muito obrigada pela carona e atenção, viu? Chuva, cuidado na estrada, cuidado, se cuide. Deixa eu ver quem é que tá aqui. Mandar um alô pro Laurindo Rezende. Oi, Laurindo. O Laurindo batendo ponto na Líder FM, querido. Deixa eu ver aqui pedindo, a música Rosto Desmaquiado. Nossa, legal, Rosto Desmaquiado. Ele que é lá do bairro Santo Antônio, muito obrigada pela participação. Deixa eu ver quem é que tá aqui também. Fala aí!
6: Boa tarde, Marciele.
5: Oi!
6: Sou a Juseia, que é do Nossa Senhora Aparecida. Coloca certo, meu nome Juseia. Do meu filho Adriano Fernando Santos no sorteio. Tenham todos uma ótima terça-feira, um abraço.
5: Um abraço pra você também, Juseia. Tudo de bom pra você e toda a sua família. Deixa eu ver quem é que tá aqui também. A Vilma Henriques. Oi, Vilma! Tá pedindo aí, mandando um alô também pro Idair Benedetti, Ana Júlia Fink e Venilda Henriques. A Silvia Gonçalves por aqui também. Tá pedindo a música Senhorita. Falou que deve ser dos atuais. Eu separei uma dos atuais aqui pra gente curtir. Essa aqui é sucesso. Essa não tem você não gostar. É impossível você não gostar dessa aqui que eu separei pra gente curtir. Mas calma lá. Deixa eu ver, tem mais gente que mandou áudio aqui, dá pra gente colocar? Oi! Ih, cadê o áudio?
7: Boa tarde, Marcelo.
5: Ah, oi!
7: Maria Rosely Bergman.
5: Tudo certo?
7: Eu moro no bairro Santa Teresa.
5: Uhum.
7: Aproveitar essa chuvinha e vamos botar latinha na goteira.
5: Latinha na goteira, tá bom.
7: E me põe no sorteio também, tá bom? Obrigada, tudo de bom pra você.
5: Anotado o seu pedido, viu, querida? Vou colocar aqui o tal da latinha na goteira. Mas antes, a gente vai curtir essa aqui que, como eu falei, acho difícil você não conhecer o Barco do Amor, né? Mas eu acho muito difícil. 16:16, hora da sorte, faça um pedido. Uma boa tarde pra você.

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2: E é claro que você está aqui na 107,5 de Erval do Oeste, a Rádio Líder em audiência, a Rádio Líder FM. Uma boa tarde para você. Eu, Marciele Pessoa, com você. Até às 17 aqui no Bandas na Líder, é o melhor das bandinhas do Sul e, claro, a sua participação aqui também no nosso WhatsApp. E muita informação, viu? Deixa eu te trazer a previsão do tempo de uma forma mais ampla, porque o querido daquele menino lá do El Niño deve provocar chuvas acima da média em Santa Catarina nesta segunda quinzena de outubro. Segundo projeções do Meteored, o período será de maior instabilidade no centro-sul do Brasil, com destaque para os estados catarinenses, também para o estado catarinense, paranaense, paulista e Mato Grosso do Sul. Santa Catarina, Paraná, São Paulo e Mato Grosso do Sul. Aqui em Santa Catarina, a atenção se concentra principalmente na semana entre 19 e 26 de outubro. Será uma semana muito chuvosa, quando os modelos meteorológicos indicam volumes de chuva superiores à média climatológica. Chuvas podem superar a média de até 90 milímetros. As precipitações, né, as chuvas, podem ficar entre de 30 a 60 milímetros acima da média semanal aqui para o nosso estado. Santa Catarina está entre os estados com previsão de precipitação acima do normal agora para este mês de outubro. A segunda quinzena, no caso. Falando de uma forma mais técnica, a distribuição irregular das chuvas está relacionada à atuação do jato subtropical, uma corrente de ventos de grandes altitudes que influencia o deslocamento de frentes frias e sistema de instabilidade. Eu não sei você, mas eu não aguento mais chuva. Não aguento mais. Final de semana eu pensei, poxa, que legal, olha que legal. Vou poder lavar roupa de cama, lavar tapete agora final de semana pra secar, né? O bom que fica de boa a semana. Gente, não deu um dia de sol. Tá louco, é muito ruim secar roupa agora no inverno. Agora na primavera com essa chuva. Vou ter que comprar uma secadora, não vai ter jeito, não adianta, é complicado, viu? Chega de chuva, não, ninguém mais aguenta chuva, pelo amor de Deus. 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Deixa eu ver quem é que tá aqui comigo participando no WhatsApp. Participa aí, manda o seu alô, manda o seu alô. Manda um alô pro Igor dos Santos, ele que tá pedindo a música de aniversário. Deve ser do JM, né? Feliz aniversário. Oferecendo para seu amigo, para seu amigão ainda. Para seu amigo Gustavo. Gustavo do quê? Ô, Gustavo! Feliz aniversário, muitas felicidades, muitos anos de vida, saúde, paz, amor, felicidade. Din-din na sua vida, Gustavo. Com carinho aí do seu amigo Igor dos Santos. Por sinal, essa semana tô de nível também, tô de aniversário sexta-feira já, semana dos aniversariantes. Vou me colocar na lista dos aniversariantes, lista dos aniversariantes da Rádio Líder. Deixa eu mandar um alô e um beijo pra Melita Rainer, de Benedito Novo, querida, muito obrigada pela participação, Melita, um abraço pra você. A Noêmia com a gente também. Noêmia, boa tarde.
3: Marcele, boa tarde, tudo bem?
2: Tudo bem, contigo.
3: Se der tempo hoje de rodar a música.
2: Qual?
3: Pode ser Pinga na Seringa.
2: Pinga na Seringa.
3: E quero mandar pra meu esposo Vilmar, pro meu neto João Marcelo, pra todas as minhas amigas que estão ouvindo, e pra vocês aí da rádio.
2: Tá bom.
3: E eu estou fazendo uma cuca rápida.
2: Nossa.
3: Um abraço, fica com Deus.
2: Até querida, amanhã. Que mulher prendada. Essas ouvintes da Líder FM prendadas. Eu recebo cada pouco aqui foto de chimarrão decorado, por sinal. Foto de bolacha caseira. Foto de pão caseiro também. Nossa senhora. Grostoli. Nossa, agora à tarde vai bem com cafezinho, né? Por sinal, eu vou tomar um café. Enquanto isso, a gente vai curtir a participação aqui, ó, do tal do Latinha na Goteira com San Marino. Uma boa tarde pra você.

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são 16h37. E que bom que você tá sintonizado aqui na 107,5 de Urbano Oeste, a rádio líder em audiência, a rádio líder FM. 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

0: Boa tarde, Marciele. Aqui é a Inês Soares de Souza.
1: Oi, Inês.
0: Eu quero participar do sorteio. E toca a música São Marino, foto 3x4.
1: Foto 3x4.
0: Tenha uma boa tarde. Tudo de bom para você. Obrigado.
1: Eu que agradeço pela participação, Inês. Vou colocar aqui pra gente curtir sim, viu? Sucesso, 3x4, já anotei aqui. Tem mais participação também, mandar um alô pro Dirceu. Ô, Dirceu, tarde, homem. Sintonizado com a gente, tá pedindo Danúbio Azul pra curtir. Quem pediu Danúbio Azul também foi a Marisa. A Marisa pedindo pra curtir, desejando uma ótima tarde. Manda um alô pra Terezinha também. Oi, Terezinha, querida, tudo bem? Como que você tá? Tá participando com a gente pedindo o Banda G10, 365 dias, só pra curtir. E mandou foto aqui do que é isso aqui. Ah, eu acho que é aqueles... É beliscão que fala, né? É beliscão de goiaba. Ai, será que é assim? Acho que é beliscão de goiaba, goiabada. Não lembro, mas é muito bom. Isso aqui pra ir comendo e ir tomando um chimarrão, nossa senhora! O ruim é que não rende muito, né? É que nem pipoca, tem que fazer uma baciada. Querida, muito obrigada pela participação. Diz que vai trazer uns aqui, mulher. Não faça isso, não. Da outra vez disseram que iam trazer uma cuca. Eu não vi nem o cheiro da cuca, isso sim. Querida, muito obrigada pela participação, Terezinha. Um abraço pra você. Que mulher prendada, viu? Que mulher prendada. Eu acho que é beliscão o nome disso aqui. Terezinha, me confirma o nome aqui. Vai saber se eu não falei errado, né? Bem provável, mas eu acho que é beliscão. Trazendo sucesso pra gente curtir, tem Banda G10. 365 dias.

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7: 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Rapidinho, rapidinho, deixa eu ver quem é que tá aqui comigo, participando, mandando áudio. Oi!
8: Olá, minha amiga de todas as tardes, Marcele, tudo bem? Eu gostaria de participar do sorteio, se tiver.
7: Uh-huh.
8: E também, a música, eu vou a próxima, vou de carona.
7: De carona?
8: Sua amiga, quem fala é a Elda Guarani. Beijos, beijos, beijos!
7: Beijos, beijos, beijos pra você, Elda. Muito obrigada pela participação, que bom saber que eu sou sua amiga de todas as tardes. Fico muito feliz, muito feliz. Deixa eu ver quem é que tá aqui com a gente. Ah, tá pedindo a música Brilha Som, Quero Te Encontrar, mandando pro Adair da Silva Popular Nego Azeite, de Joaçaba, da Vila Pedrini. A moça que não quer ser identificada diz que ama muito ele. Então você, Adair Silva Popular, Deus do céu, Nego Azeite. Jesus amado. Essa moça te ama muito, viu? Tá pedindo a música do Brilha Som, Quero Te Encontrar. Olha o amor no ar. Deixa eu ver quem é que tá aqui. Oi!
9: Boa tarde, quem tá falando? Sanete Saldanha.
7: Oi, Sanete.
9: Eu quero participar do dia de hoje. Se puder colocar o meu neto, Luiz, Cris Lene e a minha filha Dorvalina, eu lhe agradeço. Uma boa tarde, um bom trabalho.
7: Muito obrigada, Salete. Um abraço para você, para sua filha também, para sua família. Trazendo aqui participação de ouvinte, tinha um pedido da Nubia Azul. Bora curtir? Caso marcado. Boa tarde.

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0: São 16h58. É, e chegamos ao fim de mais um Bandas na Líder, aqui na Líder FM, agradecendo o apoio de Senna House Automóveis, Restaurante Beto Parisi, a Plaque Mais Proteção Veicular, RZ Parisotto e Sorrisos Odontologia. E claro, agradecendo a você, ouvinte, pela sua participação, pela sua audiência de sempre. Eu, Marciele Pessoa, tô de volta por aqui amanhã, a partir das 16, com mais um Bandas na Líder. Sintoniza, não sai da 107,5, porque agora tem ele, o Odinei Gonçalves. Vai sim, Odinei. Hoje tá aqui dizendo que não. Vai sim, vai sim.
1: Hoje a Marciele vai apresentar o Boteco.
0: Não vou, não. Que é isso?
1: Você começou agora, tem que trabalhar mais.
0: Não, tá louco, eu sou café com leite. Não, não pode me botar a trabalhar muito. O Odi logo, logo tá aqui. Já tá aqui, por aqui, por sinal, né? Com o Boteco na Líder para te fazer companhia no finalzinho de tarde, início de noite da Líder FM. Vou deixando minha última música de hoje por aqui. Encerrando com Brilhação. A querida tinha pedido uma música, eu não encontrei aquela, Quero Te Encontrar. Mas, pois é, não encontrei a Quero Te Encontrar. Mas eu tô trazendo outra aqui pra gente curtir do Brilhação. Me diz, me diz. Tchau, gente, até amanhã.
2: Bora, Wagner, cantar de corpo e alma.

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4: Um menino de 10 anos pulou a janela de casa e procurou ajuda no corpo de bombeiros após presenciar uma situação de violência doméstica contra a própria mãe em Campos Novos. O caso aconteceu na manhã de sábado, dia 10, no bairro Nossa Senhora de Lourdes. Segundo a Polícia Militar, a mulher de 37 anos relatou ter sido agredida e empurrada pelo companheiro, que também teria tomado seu celular para impedir que pedisse ajuda. Na residência, os policiais encontraram roupas rasgadas e alimentos espalhados pelo chão. O homem de 37 anos foi preso e encaminhado à delegacia. Já na segunda-feira ontem, dia 12, outra mulher de 27 anos denunciou ter sido agredida pelo companheiro no centro de Campos Novos. Segundo a vítima, o homem a segurou pelo pescoço e a empurrou escada abaixo, provocando ferimentos. O suspeito deixou o local antes da chegada da polícia. A ocorrência foi registrada no âmbito da Lei Maria da Penha. Com informações para a Rádio Líder FM, Marciele Pessoa.
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6: Agora são 5:05. Boa tarde.
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0: Claudinei Gonçalves.
1: Esse mesmo que vos fala em carne, osso, umas gordurinhas. Um salve pra você, meu amigo, minha amiga, tudo bem? Tudo certo? Olha eu aqui de novo, viu? Começamos o dia juntos e, claro, vamos terminar o dia juntos também aqui na programação da Líder FM, até as 7 horas da noite, nesta terça, com cara de segunda-feira, não é mesmo? Hoje, 13 de outubro de 2026, pós-feriadão. E aí, como é que foi o seu feriado? Espero que seja maravilhoso, que tenha sido maravilhoso, e espero que essa semana seja melhor ainda, tá? Na companhia da Líder FM, eu tenho certeza que ela será. Não tem como ser melhor, né? É, claro, com certeza. A Líder sempre com você, 24 horas no ar, com a melhor programação para os melhores ouvintes do sul do mundo. Então, ó, pode participar a partir de agora. Estou aguardando a sua participação no Zap Líder 984377826 para você pedir aquela música boa, oferecer para quem você quiser. E, claro, de quebra, concorrer na quinta-feira a um frango assado e recheado do Que Frango. Ouvinte líder é ouvinte premiado. Então, simbora participar. Eu quero ver esse zap aqui, ó, bombando. Mensagem chegando uma até da outra, que pode mandar. Conta para mim o que é que você tá fazendo neste finalzinho de tarde. Chuvoso, né? Tá chovendo um pouquinho. Chuva fraca, mas chove aqui em Ervaldo Oeste. E não importa. Chove lá fora? Ah, claro. Pinga aqui dentro do boteco. Brindando com você. Pra quem tá aí tomando uma bebidinha um pouco mais forte, se beber não dirija, tá? E tem gente tomando aquele cafezinho também que é gostoso. Gente tomando aí aquele chimarrão bom também. É, a cuia tá roncando. Bom chima pra você. Agradeço também aos nossos patrocinadores aqui do horário. Enfim, né? A gente tá aqui pra gente brindar, pra se divertir. É muito bom ter você aqui conosco. Chega de prosa, bora começar o Boteco, abrir as portas oficialmente do Boteco de hoje, ao som de Jorge Mateus. Agora 5:08, boa tarde pra você, o Boteco está no ar.
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0: Parada dura. Entre parada dura. Que pancada é essa, hein? Telefone mudo. Teve também Jorge Matheus, um pupurri bem legal que a gente abriu o boteco desta terça-feira. Agora são 5h15.
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0: Maravilha, já estamos de volta por aqui, são 5:20. Obrigado por dividir este finalzinho de tarde chuvoso, né? Chovendo aqui em Erval do Oeste e toda a região. E aí, onde é que você está nos ouvindo? Você que é da redondeza ou das redondezas das cidades vizinhas, aonde você nos ouve? Tá chovendo? Conta pra mim. Ou você que nos ouve através da internet, muita gente que está ligada com a gente também aqui através da internet, então conta pra mim, chove aí? A Angélica que nos ouve em Florianópolis, na grande Florianópolis, na verdade, também a Melita Reinert lá em Benedito Novo, quem mais? O Paulo e a Solange lá em Joinville, a Juliana lá em Parintins, e aí ó, responda essa pergunta ó.
1: Tá chovendo, viu?
0: Mas faça chuva ou faça sol, a líder está com você aqui, viu? 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E aqui seguimos, então, atendendo o povo querido na audiência. Um beijo no coração da vovozinha Áurea, sempre na audiência também. Mandei um áudio para a senhora aí, vovó. Escuta o áudio que eu mandei. Quem mais participando? Ah, Joséia chegou por aqui também. Alô, Joséia.
2: Boa tarde, Adinei. Tarde. Coloca meu nome do meu filho Adriano Fernando Santos no sorteio. Tenham todos uma ótima terça-feira. Um abraço.
0: Outro abraço para ti, minha amiga. Uma ótima terça-feira com cara de segunda. Tem alguém aí que tá confundindo, achando que hoje é segunda-feira? Tenho quase certeza. Tem muita gente que tá confundindo, achando que hoje é segunda, mas é terça, semana mais curta. Começando a semana com feriado, tudo de bom, né? Quem mais? Boa tarde, Odinei. Sou Laurindo Rezende, do bairro Santo Antônio. Você pode tocar a música Réu Apaixonado com Teodoro Sampaio? Claro que posso. Aqui o seu pedido é uma ordem, vai ser a próxima, tá na ponta da agulha aqui pra sair já. A Elda Guarini também tá ligadinha conosco. Alô, Elda, boa tarde. Cadê a Elda? Ah, Elda não manda, menina, não manda mensagem quando eu tô. Ela mandou uma figurinha, eu apertei o play e subiu. Espera eu mandar o um alô, mulher. Agora sim, agora vai.
3: Boa tarde, meu querido amigo. Eu gostaria de pedir uma música hoje. Leonardo. Pergunte ao dono do bar. Abraço, amigo. Outro. Quem fala é a Elda Guaranes. Beijo.
0: Tá bom, se eu desejar uma ordem, vamos rodar aqui nesse bloco. Primeiro tem Teodoro Sampaio pro seu Laurindo e depois tem o Leonardo. Pergunte pra mim, aqui é o dono do bar. 5:24.

0: Pode perguntar à vontade pra mim que eu não vou falar, viu? Minha boca é um túmulo, não é porque cheira mal, porque eu tenho bom hálito, tá? Eu escovo os dentes, mas é porque eu sou de confiança. Pediu o segredo, não vou contar. Leonardo, pergunte ao dono do bar pra Elda, que pediu, teve também Teodoro e Sampaio lá para o seu Laurindo. Um abraço aos amigos do bairro Santo Antônio. Alô, Marisa Cordeiro. Obrigadão pela companhia, pela audiência, tá, menina? E também o seu Reginaldo, quero mandar um abraço também aqui no... Na verdade, no centro, né? Na senadora Eusébio e todos os demais que nos acompanham aqui na programação da Líder FM. Já, já tem mais.
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É show, é um boteco. E o show é você quem faz aqui, é você quem dá esse show, tá bom? 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Vamos com participações aqui no WhatsApp. O WhatsApp tá chamando, tem um povo querido que tá por lá, né, aguardando para participar aqui. Aliás, quem participa concorre na quinta-feira a um frango assado e recheado do Que Frango. Um beijo no coração da Cris. Oi, Cris. A Cris Fontoura, do bairro Vila Rica, tá ligadinha conosco, tá pedindo música aqui. Ela quer ouvir uma música do Rick Renner, tá programada aqui, então a música Eu Sem Você, viu, minha amiga? E também vai pra Ilha, a Ilha lá de Luzerna. Ela também pediu música com Rick Renner, está aqui já anotadinho, já está na nossa playlist, na verdade na ponta da agulha pra gente rodar, tá bom? É a próxima aqui. Quem mais? A Rose também tá participando. É a Rose de Oliveira, da Senador Eusébio, quer participar do sorteio e também pedir a música com Maiara e Maraísa, Narcisista. Vai ser a próxima também, já tá programada aqui, tá, minha amiga? Um alô pra Silvia Gonçalves, do RUP, também sobrinho Marcos Andrei Gonçalves. Obrigado pela audiência de ambos. Ah, eu falei dela, ela apareceu também por aqui, nossa amiga querida Chicletinha. Essa tá sempre grudadinha aqui na Líder. Ela escreveu: boa tarde, meu querido amigo. Manda todo o programa pra mim. Melita Reinert, de Benedito Novo, a Chicletinha da Líder

0: E a música pode ser uma do Guilherme Santiago.
1: Claro que
0: Beijão no teu
1: pode, com
0: coração. Fica
1: certeza.
0: com Deus.
1: Amém.
0: Até amanhã.
1: Obrigado, beijo, ó, pra você também, viu, minha amiga? Que bom que você mandou áudio. Eu gosto de ouvi-la aqui. Manda mais vezes. O povo aqui, nossa audiência da líder, também gosta de te ouvir aí, tá, Rosi? Vamos rodar música então agora. Pra quem pediu aqui, vai pra Cris que pediu. Henrique Renner, Eu Sem Você. Depois tem Maiara e Maraísa pra Rose. A outra Rose, tá?

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0: Estamos aqui matando a sua sede de sucessos no Boteco, faltando 10 minutinhos para as 6 da tarde para a sua elétrica. 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E o WhatsApp tá chamando, então vamos colocar esse povo no ar, vamos ouvir o povo aqui, claro, 984377826. Boa tarde pra Nina. A Nina pediu pra colocar no sorteio, tá pedindo a música, que pediu de manhã, qual foi mesmo? Ai, ai, ai, Rick Renner, eu rodei, acabei de rodar Rick Renner, Nina do céu, o que que eu faço? Mas eu rodei uma outra, né? Pode ser amanhã, me cobre amanhã que eu rodo pra você, tá? Quem mais? Neuci Primão também tá na área, alô Neuci.
1: Boa tarde, tarde. Meu amigo Dinei,
0: tudo bem? Tudo ótimo contigo.
1: É Neuci Parisotto, Primão do Boa Vista. Me coloca aí no sorteio aí. Eu, meu marido Ivanir Primão, minha filha Daniela, meu netinho Joaquim, meu filho Rodrigo aí no sorteio. Pode ser uma do Chris Ralph.
0: Tá bom,
1: tá bom, um abraço e até.
0: Até, minha amiga. Chegou mensagem aí, ligação, não sei. Um alô também para o Alexandre, que está na audiência, está na companhia, nos ouvindo. Eu acredito que ele esteja em Chapecó, ouvindo através da internet. Um abraço, viu, Alexandre? Obrigado pela companhia. Quem mais? Alô, Claudir.
2: Boa tarde, Odinei. Boa tarde. Boa tarde a todos aí. Aqui é o Claudir Maia, aqui do bairro Rupe. Participando do teu programa aí, curtindo essa chuvinha. Se possível, toca a música aí, Solevante Soleni, o Pinguço. No mais, aí, uma ótima terça-feira a todos aí. Tudo de bom.
0: Muito obrigado. Quem que é o Pinguço aí, meu amigo? Valeu, um abração a toda a família. A Silvia já participou aqui também com a gente, já mandei alô pra ela. Quem mais participando? Tem mais áudio por aqui? Eu acho que é o Antônio. Vamos ouvir.
3: Boa tarde, gente. Tudo bom?
0: Tudo ótimo.
3: Casa Campos, aqui em Camboriú. Estamos aqui em casa acompanhando o programa junto com minha mãe Saleta e minha cunhada Maristela. Acabamos de chegar hoje de manhã e de Joaçaba pra cá, meu amigo. E tá com sucesso primo do Cristiano Araújo. E eu ofereço o programa para minhas filhas, a Mariana, para a comadre Eva, para o Dani, para o Fernando, para todos os meus amigos e para vocês da Rádio, meu amigão. Um abraço.
0: Outro abraço para ti. Como é que foi de viagem? Tudo bem? Já estão de volta em Camboriú, lá no litoral. Que bom que vocês vieram passear aqui na nossa região. A Eva Borges também está ligadinha, pediu o Teodoro Sampaio. Já rodei também, viu, Eva? Pediu música aqui, oferecendo também para a Nani e para a Rose, que é a Nora, e a criançada. Casa cheia por aí, hein? Beijos no coração, minha amiga Eva, ligada conosco no bairro São Jorge. Aliás, um abraço e um beijo no coração de toda a nossa audiência, que está lá no bairro São Jorge também nos ouvindo. Quem mais por aqui? Alô, Irondina.
4: Oi, Irondinei, tudo bem?
0: Tudo Irondina, por aí.
4: Entrada Barra Verde. Orinei, toque para nós ouvir com o Pedro Freita, Isca Sem Gelo, oferecer para quem estiver ouvindo, para vocês da rádio. E...
0: Aí, esqueceu.
4: Eu tô aqui escutando teu programa. Sozinho, quero participar do sorteio. Tchau, claro. Tudo de bom.
0: Obrigado, para ti também. Tudo de bom. Bora de música para a Rose que pediu, Guilherme Santiago, faltando 6 para as 6.
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0: Christian Ralph, Nova York, para fechar a primeira hora do Boteco de hoje. Vamos rezar um pouquinho agora e na sequência eu retorno com a segunda hora do Boteco para você.
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0: Agora são 18 horas com 2 minutos.
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0: O anjo do Senhor anunciou a Maria.
1: E ela concebeu do Espírito Santo.
2: Eis aqui a serva do Senhor.
1: Faça-se em mim segundo a vossa palavra.
0: E o Verbo se fez carne.
1: E habitou entre nós.
0: Ave Maria, cheia de graça, o Senhor é convosco. Bendita sois vós entre as mulheres e bendito é o fruto do vosso ventre, Jesus.
1: 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Amém.
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0: Oremos.
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0: Estamos retornando por aqui agora 6:08. Ademir Nunes já está por aqui também, está assumindo a mesa de áudio, é o nosso garçom aqui no boteco, né? Até às 19h, e a gente tá junto por aqui, né? E daqui a pouquinho também tem o Teixeirinha, a partir das 19h com o programa Rodeio da Amizade. E o Matheus Mitter vai trabalhar lá na Câmara agora, né? Tem compromisso na Câmara de Vereadores de Joaçaba, deixando bem claro, né? Porque a Nervaldo Oeste vai ser amanhã a sessão. Não teve ontem em virtude do feriado, não tem hoje porque é dia também, é feriado municipal, é pelo dia do servidor, né? Então não tem a sessão da Câmara de Vereadores, mas terá amanhã com transmissão pela Rádio Líder. O Ademir não trabalhou hoje, né? Hoje estava só em casa de boa, Ademir Nunes. Ah, trabalhou em casa, o que, que você fez? Esfregou um banheiro, lavou o chão, passou um pano no chão?
1: Ele pegou uma escolinha e ficou junto das lajotas.
0: Ah, deve ter sido mesmo, né? Deve ter sido. Dormiu o dia inteiro com esse tempinho, agora é tarde, então tava bom demais, né? Tomou um vinho também? Ah, que coisa boa, em plena terça-feira, quem pode, pode, né? Então tá bom, vamos falando para você do Que Frango, lembrando que você que participa aqui concorre na quinta-feira, um frango assado e recheado do Que Frango. Alô para Mari, também um abração para o Léo, e você que está pensando em reunir a família, os amigos, enfim, se encontrar aí com a família no final de semana, dá para você fazer aquela encomenda do frango assado recheado do Que Frango, que é delicioso. Agende o seu através, né, do 998-370506, porque é concorrido o negócio, tem que encomendar antes, deixar agendado lá. Então, ó, 998-370506. E o WhatsApp está aguardando lá? Tem gente aguardando no Zap? O Zap está chamando? Vamos ouvir o povo, então. A Noêmia está ligadinha conosco lá em Joaçaba, lá no Armindo Aro, não é verdade, né? Vamos ouvir.
2: Oi, Odinei, tudo bem? É a Noemi. Manda uma música aí, pode ser Em Cima de Outro, acho que é da Valéria Barros.
0: Isso aí.
2: E quero mandar pro meu esposo Vilmar, pro meu neto João Marcelo, para vocês aí da rádio, para todas as minhas amigas que estão ouvindo. Abraço, amigo.
0: Outro abraço.
2: Fica com Deus.
0: Amém.
2: Até amanhã.
0: Ivo Dutra também mandou áudio aqui pra gente. Seja bem-vindo. Alô, Ivo.
3: Boa tarde. Hoje eu queria ver se você rodava Herbe de Amor com o Milionário Zé Rico. Mandar pro meu primo Valdir, lá de Curitiba, que tá escutando o programa pela Lita. E aqui pra Dona Marisa, Andressa, a minha esposa Natália, Eva Matos, o Gemelli, Simone Mazarina, Selma de Lucerna, a Elizabeth, a Janete lá do Cirolês, lá da...
0: É. Quem mais? Fundo.
3: E o seu Gemelli. Todos meus amigos de sempre.
0: Quanta gente, quanta amizade tem o seu Ivo do trem. Quando eu crescer, quero ser igual amigo, ter tanta gente assim de amizade, tanta amizade, na verdade, tantos amigos. Quem mais? A Elda, já mandei alusão aqui, né, Elda? Já atendi o pedido. Quem mais? A Cláudia também mandou aqui, muito obrigado. Ganhou presente, ganhou brinde hoje de tarde. Parabéns, viu, Cláudia? Maria Madalena mandou áudio. Alô, Maria!
4: Boa tarde, Odi, tudo bem? Quero oferecer a música de Mato Grosso e Matias, Pedras. Ofereço para Roseli Silveira, minha querida amigona. O GR Vargas, também meu amigão. E para todos os seus ouvintes, sou a Maria Madalena da Luz. Fica com Deus, meu amigo.
0: Amém. Fica com ele, tá, minha amiga? Bora de música. Atendendo quem pediu aqui foi para a Irundina, né? Que pediu o uísque sem gelo. E depois tem para o Antônio Cristiano Araújo, Maus Bocados. Agora 6:12.
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Cristiano Araújo, Os Maus Bocados, essa música foi lá para Camboriú. O nosso amigo Antônio, ele e a mamãe Salete nos ouvem através da internet e o seu pedido é uma ordem por aqui. Você que manda no boteco. Eu vou até ali, vou tomar uma aguinha e na sequência eu retorno atendendo mais participações por aqui.

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0: É, você é bem-vindo aqui, 6h23. Teixeirinha já tá por aqui também. Mas tá com a mão meio machucada, né, Teixeira? Foi querer alisar lá um gambazinho, o gambá passou a mão nele. Tá bom, né? Faz parte, acontece, né, Teixeira? Acontece, é, isso aí. 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Você segue participando aqui, ajudando a fazer a programação. Estou aguardando, viu? A sua participação no 98437-7826. Registra a audiência, a participação. Conta pra mim o que é que você tá fazendo neste início de noite de terça-feira. Tá chovendo, Teixeira? Quase nada. Garoazinha só. Ah, então tá. Vem dizer que se chove lá fora, pinga aqui dentro, não tem problema, né? É, aqui na boteca, assim. Aqui só pingando, exatamente. Não chove aqui dentro, mas pinga, isso sim. Então tá bom. Eu quero colocar no ar, tem uma participação aqui. É o Márcio, é isso? Vamos colocar no ar, vamos saber quem é. É o 2489, eu acho que é o Márcio.
1: Boa tarde, aqui é o Márcio, Popular Montanha, de Uruguaiana.
0: Fala, Márcio.
1: Agora. Eu queria participar do sorteio e ouvir uma música do Christy Ralph, pode ser qualquer uma deles, e oferecer para todos os gremistas, ok?
0: Ok, tá bom, Márcio, muito obrigado por estar nos ouvindo em Uruguaiana, que bacana, né, lá no estado gaúcho. Vamos rodar daqui a pouquinho, né, na primeira hora eu já rodei Christy Ralph, mas como o homem tá ouvindo de tão longe, tá ouvindo lá de Uruguaiana, porque é longe, hein, minha Nossa Senhora, eu já fui pra Uruguaiana, já passei por aí, e é divisa, é, faz fronteira lá com a Argentina, né, já fui pra aqueles lados, inclusive, eu fui pra Buenos Aires, passei por ali, por Uruguaiana, mas até chegar em Uruguaiana é um trechinho, hein, é longe. Então, muito obrigado por estar aí nos ouvindo de longe mesmo, através da internet. Um alô para a Nina também, que pediu a música aqui. E ela disse que pode ser outra, então, porque eu já tinha rodado, né? Então, tá bom. Vamos preparar uma música bem bonita aqui para te mandar. Viu, Nina? Quem mais? A Rose também, já mandei alusão. A Rose de Oliveira, né? Que pediu Maiara e Maraísa, Narcisista. E eu já rodei também. Um alô para a Mari, né? Que nos ouve também sempre ali no bairro Nossa Senhora de Fátima. Ela que sempre tá ligada aqui conosco. Gosta de João Mineiro e Marciano. Daqui a pouco eu vou rodar uma música aí para ti. Tá, minha amiga? Porque agora eu vou atender aqui a Noêmia, que pediu Valéria Barros cantando Em Cima de Outras, 6h27.

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2: Agora são 6:33.
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0: Agora 6h37, é o Boteco da Líder. 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Vou mandar um abraço aqui pro povo que tá chegando aqui. Tá tudo bem aí, Ademir Nunes? Achei que ele tava tendo uma convulsão, que tava ali com a língua de fora. É, tá que nem uma cobra, que nem uma lagartixa ali. Um lagarto com a língua de fora, né? Valorzão pra Ivone Abate. Tá pedindo aqui uma música com Vitor e Léo. Daqui a pouquinho a gente roda pra ti. Quem mais? Olá, amigo, tudo bem? Toca uma música da Paula Fernandes. Abraço, Elisete Frarão. Assim que possível, eu rodo para você. Aliás, sem muitas delongas, já vamos atender o povo para dar tempo de atender todo mundo aqui. Para Maria Madalena, que pediu, tem Mato Grosso e Matias cantando a música Pedras aqui no Boteco.
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Ouvimos João Mineiro e Marciano matando saudade, se eu não puder te esquecer. Essa foi pra Mari, né? Que é fanzaça da dupla. Daqui a pouquinho, depois do intervalinho, eu volto atendendo as últimas participações e fechando as portas do boteco.

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0: Mexendo com a sua emoção aí, claro, e a gente vai agradecendo aqui a todos que participaram, faltando 5 minutinhos para as 7, como voou essa hora, hein? Passou voando. Este programa são 2 horas, mas que parecem 5 minutos. Vem aí o Teixeirinha com o Rodeio da Amizade. Antes, eu só quero agradecer a audiência da Maria Luísa, que está nos ouvindo lá em Luzerna, e também a Ivone disse o seguinte aqui, ó, estamos aqui, faça chuva ou faça sol? Aí sim, aí dou valor. E a Salete mandou um áudio ali também, Ademir. Vamos colocar no ar aqui. Eu acho que não vai dar tempo de rodar a música da Elisete Frarão. Vou ficar devendo, Elisete. Amanhã eu rodo pra você, pode ser? E a Salete mandou áudio, vamos ouvir.
1: Boa tarde, meu filho do coração.
0: Tudo bem, mamãe postiça? Tá, mãe emprestada?
1: Então, aqui curtindo o programinha, né? Como sempre, como que todos bom, os dias. Muito obrigado. Salete Rosa, aqui do São Vicente. Ligadinha no boteco aí. Então, manda uma música aí pra mim, você sabe o meu gosto. Um abraço e um abraço a todos os ouvintes da nossa, da sua Rádio Líder do Vale. Deus nos abençoe sempre,
0: amém.
1: Meu filho amado.
0: Amém, amiga. Uma ótima noite pra ti. Vai entrar de carona com a última música aqui que eu vou rodar, que eu vou atender o pedido da Ivone. Ela pediu a música com o Vitor e Léo, tá? Minha amiga Salete, muito obrigado pela audiência. Hoje eu falei com a tua filhota, viu? Eu conversei com ela lá no consultório. Dos dentistas, lá fui lá fazer uma limpeza hoje nos dentes, de vez em quando é bom, né? Visitar o dentista, e aí ela que me atendeu lá. Beijo pra filhota também. Vamos finalizando então com o Vitor e Léo, vem aí o Teixeirinha, como eu falei, né? Continue conosco aqui na audiência, o homem tá esperando pra te atender aqui, também pode participar, viu? E eu, aliás, amanhã não tem problema, né, Teixeira? Amanhã tem a transmissão da sessão da Câmara de Vereadores, então aproveite o homem hoje, porque amanhã não tem, tá? Um abração, fiquem com Deus e a gente se encontra amanhã cedinho também aqui a partir das 7h10, depois do horário eleitoral gratuito, com o Líder Notícias e depois com o Manhã Líder na programação de férias. Até lá, tchau, tchau.
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6: Ele, muito boa noite, ouvinte da Rádio Líder, ouvinte do programa Rodeio da Amizade. Com a graça de Deus e a Nossa Senhora Aparecida, estamos aqui novamente com mais um programa, agradecendo o Dinei, que deixou tudo certinho aí, pra gente só tocar pra frente, fica bem fácil, né? E o meu amigo Ademir Nunes está aí junto com nós, e você que estão ouvindo o programa, peço licença, muito obrigado, deixar nós chegar aí até aí. E agora, para abrir a porteira do programa, o Walter Moraes, dia de chuva.

0: Exatamente, o que, é que nós temos agora? Vamos atender o Zé que está lá ouvindo o programa, tá? Muito obrigado, meu amigo, que está lá ligadinho com a gente, né? Zé, já que nós falamos o seu nome. Pediu o fiasco da Doralice, é isso? O casamento? Vamos lá nessa.
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0: É, foi nosso amigo Zé Locadio que tá ouvindo o programa. Muito obrigado, Zé. Fala, continue junto com nós aí. Agora vamos catar uns pilha e voltamos logo.
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0: 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Aí, Joaçaba, Valdoeste e Luzerna. 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Não esquecendo que Neve, o show e banda nesse domingo vem lá de Machadinho, Rio Grande do Sul. Então não perca esse domingo. Antoninho, João do Pandeiro, o Gabriel, ver o Pichado e mais umas moças lá. Tão bonito demais. E continuemos juntos. Vamos tocar as Pombinha Branca com Milionário José Rico.

Exatamente, não esquecendo que domingo é Neve Show e Banda. Um abraço pro Tonho Fotógrafo, o Tonho Louco. Um abraço, Tonho Louco. Um abraço pra você de Luzerna, estação Luzerna e todo o povo aí. O meu amigo alemão, o Valmor, lá do Barreirinho também, a sua esposa. Vai todo o programa pra vocês aí. Vamos aí mais essa modona pra vocês que estão ouvindo o programa. Vamos lá. Não vá.

0: não, vai lá pro bairro Santo Antônio que o alemão tá lá. Vamos catar uns pila e voltamos logo.
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0: 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E um abraço a todo o pessoal que está ouvindo o programa, né? Os nossos amigos do bairro Nossa Senhora Aparecida, meus amigos do São Vicente, a terra do prefeito. Um abraço também pro pessoal do São Vicente, o pessoal da Vila Rica, o pessoal da Vila São Vicente, o pessoal do bairro Santo Antônio, Nossa Senhora de Fátima, São Jorge, lá o Carijó, e aí a Irene está lá ouvindo o programa e não quer falar com nós. E assim nós vamos indo. Você não fala, mas nós estamos lendo você. Não adianta. Não adianta vocês correr de nós. Vamos, como é que é?
8: Cancharreta.
0: Opa, aquela lá, cancharreta é assim, para cavalgar, não é? Carreira, cancharreta. Então vamos lá.

0: Exatamente, agora nós vamos catar uns pila pro patrão, mas voltamos em seguidinho.
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9: Isso, meu amigo Pinga Fogo do táxi aí, né, Pinga Fogo? Um abraço, tá oferecendo todo o programa lá pra Capinzal, né? Tá lá o pessoal lá que tá ouvindo o programa, nosso muito obrigado lá pro... Hã? O Rampão, fala meu amigo Rampão, amigo do meu amigo, né, Pinga Fogo. Um abraço, Pinga Fogo, bom trabalho para o pessoal lá de Capinzalo, um abraço. É o shot do caminhoneiro, vamos ver.

0: Nós vamos catar uns pela pro patrão e voltamos logo.
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0: 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Falou, legal. Um abraço a todo o pessoal aí que estão ouvindo o programa, da Vila Rica, São Vicente, mas ninguém quer telefonar pra lá por causa do quê? O que que... Ou será que o ordenei roubou tudo? Levou tudo, ordenei?
1: Não deixou nada.
0: Não deixou nada, né? Uma reberbinha pra nós, hein? Depois daqui, quando chega 15 minutos pra nós ir embora, começa os telefones. Vamos atracar mais numa moda. Fogo de chão. Vamos lá.

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4: Vamos lá pra Vila Remur, um abraço pessoal da Vila Remur, da Gabriel, seu Gabriela, Filomena, todo o povo lá que estão ouvindo o programa, nosso muito obrigado. A Roseli é de Dante, né, Roseli? A Roseli já é daqui da Rádio Líder. O Ger agora tá pegando jeito também. Então, um abraço para a Roseli, o Ger, que estão lá ouvindo o programa. E a Roseli agradecendo, não sei se foi o almoço, a janta, mas ela vai sempre lá na mãezona, que é a dona Carmes e o seu João Varela, agradecendo aí, não sei se foi o almoço, o janta, o café, mas que diz que comeu muito bem, tá? E também está oferecendo para agradecendo de domingo, estiveram lá na Irene, aqui do bairro São Jorge, Carijó, foi um almoço de patrão. E também para Maria, amigona, Maria Madalena da Luz, pro Dica, tá todo o povo aí que está ouvindo o programa. É de Luiz Carlos e Juliano. Vamos lá, eu quero cantar.

Foi lá pra Vila Remor, não é fraca, Roseli, Zero, todo mundo lá. Agora nós vamos trazer uma que vocês vão gostar, mas lá da, tiremos a poeira do fundo da bota aí, vamos tracar ali. Cabelo de trança, Toninho, que tinoco.

0: Esse daqui um pouquinho eu vou atender o nosso amigo Ivo Duto. Daqui um pouquinho, deixa as cartas uns merretes pro patrão, voltamos logo.
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0: 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Um abraço. Vamos atendendo o povo que está ouvindo o programa, né? Estamos faceiro, já é 8 horas aqui, né? Um abraço pro pessoal do Capanema, né? A Irene, o Dino, a Jane, a Berranqueira lá, a Berranteira, Ana Júlia, um abraço pro Joãozinho, um abraço pra Preto, um abraço pro Beto, todo o povo do Capanema, vai todo o programa, o meu afilhado Sérgio, a Nena, todo o pessoal. Vamos, quem é? O Ivo Dutra, boa noite, Ivo Dutra.
9: Boa noite, Tichirinho.
0: Certo?
9: Tichirinho, tem uma música que eu escutei pelo Face, se diz Carta Fechada.
0: Isso.
9: O senhor tem essa música aí, o senhor conhece um cantor aí?
0: Isso, Lourenço Lourival.
9: Tem minha esposa Natália, Daiana Fonseca, Dona Marisa, Andressa, seu Zeca, Dona Lourda, a comadre Selma de Luzerne, as amigas dela, e seu Zemelo, Dona Eva Massa, tá bom?
0: Isso.
9: E a Simone Mazzarino.
0: Tá. Na ponta.
9: E manda pro nosso amigo Barro Preto e a esposa dele, Teixeira.
0: Isso. Um abraço pro nosso amigo lá. Carta Fechada com Lourenço e Lourival.

0: isso, daqui um pouquinho nós vamos atender a Maria Madalena da Luz, nosso amigo Dica. Vamos catar uns pila, voltamos logo.
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0: Vamos também. Vamos. Alô, Adelar, tu tá fazendo o quê, rapaz? Um abraço pro povo aí que tá ouvindo o programa. Bar e Lanche Casarinho, um abraço pra eles lá que estão ligadinho. Olha que domingo, acho que a gente vai falar com você, acho que vai almoçar lá, tá bom? Mas aí nós conversamos. Vamos lá, Maria Madalena, boa noite.
1: Boa noite, seu Teixeirinha, tudo bem?
0: Certo.
1: Quero ouvir a música Amor Virtual.
0: Sim.
1: Ofereço para Roseli Silveira, o Jair Vargas e a todos os seus ouvintes.
0: Isso.
1: E a Maria Eloá também queria falar, mas ela vai deixar para depois da manhã, tá bom?
0: Então tá bom.
1: Um abração, senhor. Fica com Deus.
0: Muito obrigado. Um abraço para a tecladista aí, tá bom? Então, pediu e vai ouvir.

0: Agora vamos cantar mais uns pila pro patrão e voltamos em seguidinho.
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0: Isso aí, vamos pra frente. 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Quem é que tá com nós? Vamos lá, boa noite.
6: Boa noite, seu Teixeirinha. Boa tudo noite, bem? É. Airondinha aqui da entrada Barra Verde.
0: Isso.
6: Teixeirinha, eu queria que rodasse uma música aí bem gaúcha, bem apaixonada.
0: Deixa pra nós.
6: E oferecer pra Antoninha com o João do Pandeiro.
0: Isso.
6: E o que que aconteceu que a Antoninha foi, ficou daí na festa ontem, não foi, lá na Estação Luzerna, a gente foi, tinha combinado de se encontrar lá, liguei pra ela ontem, liguei hoje e ela não me atende. Será que ela tá sem telefone? O telefone dela tá estragado? Ou aconteceu alguma coisa com ela?
0: Não.
6: Mas uma boa noite e tudo de bom aí pra vocês. Fiquem com Deus.
0: Não, pode contar na certeza que não aconteceu nada com a Antoninha. E de repente os telefones, sabe, até eu também tenho os telefones, que a voz também não funciona. É por causa, se de atrás até a dona Filomena, o que que eu quero falar com a Antoninha não consegue falar. É problema do telefone mesmo, não? Mas pode ficar tranquilo que ela tá bem, porque domingo dançaram a tarde toda, era tudo pichado, fizeram uma festa do tamanho do Rio Grande. Fazia horas que eles queriam fazer uma festa daquele tamanho. Mas deu mulher, né? Pode contar na sala que ela tá bem. Eu vou falar. Antoninha, fale com a sua amiga aí que tá, né? A Rondina, da Barra Verde. Dá uma ligada lá pra ela. Quem é que tá com nós aí? Boa noite. É ela?
7: Não, é a música.
0: A música só agora? Uta, pediu e vai ver. Vamos lá.

Já estamos indo pro lado do rancho, já? Vamos deixar uma rodando aí, nós vamos indo para casa, que amanhã não tem, amanhã estamos de folga. Mas daí, quinta e sexta-feira, se Deus quiser, Ele quer. Nós estamos aqui falando com você, contando com vocês também. 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Até amanhã, se Deus quiser. Tchau, tchau.

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Vivemos num mundo conturbado, em meio a tanto sofrimento, desespero, desunião e angústia, onde se torna difícil para as pessoas conseguirem discernir o bem do mal, encontrar a paz e a alegria, e até mesmo saber qual é o verdadeiro caminho que conduz aos céus. Nosso Senhor Jesus, a bendita Mãe Maria Santíssima, a Santa Vó Rosa e o Santo Irmão Aldo atribuíram a esta Igreja Apostólica, por eles restaurada, a missão de anunciar ao mundo sofredor que em seu meio é possível encontrar a paz tão almejada e o alívio para a angústia e o sofrimento que dominam a muitas almas. Esta Igreja Apostólica é o tabernáculo do Pai na terra, a porta dos céus neste mundo, local consagrado e revestido da unção divina, das virtudes e do poder e bênçãos dos céus. Graças estas disponíveis para todos aqueles que creem em Deus Pai, em nosso Senhor Jesus, na salvação da própria alma e que buscam aprimorar a fé que está em seu coração. Falando em nome da Santa Vó Rosa, a Irmandade Apostólica, por muitas vezes o Santo Irmão Aldo, profeta do Senhor, assim se expressou: desejo que todos compreendam a nobre missão que temos a cumprir no tempo presente, qual seja a missão de levar aos corações sofredores as boas novas de salvação, a mensagem de fé e a luz da esperança, através da mensagem desta Igreja Apostólica, a Igreja do Consolador.

Prezados ouvintes da Hora Milagrosa, convidamos a todos para que venham participar das reuniões da Igreja Apostólica, que são realizadas nesta cidade de Erval do Oeste, estado de Santa Catarina, com reuniões quinzenalmente aos sábados, às 19h30 e aos domingos,

marcada pela coordenação da escola do filho, o Alasson Júnior Reis Costa, que ele não se sentia bem e que estava com muita febre. Levado ao hospital, foi encaminhado para a UTI, porque continuava febril e o caso agravava devido à perda da coordenação motora, da dificuldade para falar e da paralisação dos rins desse pacientezinho. Os pais, que vinham clamando aos céus em favor desse filho, mantiveram esperança na manifestação da misericórdia divina e pediram orações para ele por meio de um telefonema para a sede desta igreja apostólica. Quando então o primaz, Santo Irmão Aldo, profeta apostólico que ainda cumpria seu ministério terreno, os incentivou a manterem firme confiança no poder da Santa Vó Rosa para que pudessem receber a graça desejada para o menino. Depois dessas providências de fé, o Alasson passou a reagir ao tratamento intensivo e dali a 3 dias recebeu alta hospitalar, fato que causou grande admiração à equipe médica, aos professores e aos amigos deles. A senhora Marilene direcionou em seu nome, do esposo e dos demais familiares, ações de graças ao poder celestial pela vida e saúde desse filho, então com 28 anos de idade, saudável e bem disposto. Seu depoimento de fé, remetido de Lavras, estado de Minas Gerais, foi recebido na sede desta igreja apostólica em dezembro de 2025.

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1: Prezados irmãos, ouvintes deste programa Hora Milagrosa, é um imenso prazer poder falar com o senhor, a senhora, você jovem, nesta oportunidade. Quero lhes desejar as minhas saudações, a qual faço em nome do profeta Santo Irmão Aldo, da Santa Vó Rosa, de Deus o nosso Pai, de Jesus Cristo, seu Filho amado, como também da Virgem Maria Santíssima. Que a graça destes santos poderosos possam estar presente na sua vida. Estimados ouvintes, a Igreja Apostólica tem a missão de ensinar a nós sobre a escolha que devemos ter na nossa vida para que vivamos sob a obediência aos princípios do nosso Deus. Para que nesta vida passageira que temos aqui na Terra, possamos ter o direito de vencermos, sermos vitoriosos, superarmos as adversidades e ter o direito à vida eterna, a qual Jesus ele prometeu para todos os seus seguidores. E eu creio que o senhor, a senhora, você jovem, que está me ouvindo neste momento, muitas vezes tem passado por momentos difíceis na sua vida, até momentos de angústia. Quem sabe neste momento a sua família, você, está passando por um momento muito difícil na sua vida. E eu quero trazer a você, ao senhor, à senhora, o conhecimento desta mensagem apostólica que nos ensina a ter uma vida agradável ao Criador e aos seus santos. Aonde o profeta Irmão Aldo, a Santa Vó Rosa, esses santos que representam a autoridade do Pai nos dias presentes, têm nos ensinado a termos uma vida pautada na obediência. E quando eu falo para os senhores, para as senhoras, vocês jovens, sobre obediência, estou falando realmente dos nossos princípios. A atitude de sinceridade para consigo mesmo, para com o seu semelhante e para com o Criador. Na Igreja Apostólica, nós temos os ensinos doutrinários e disciplinares que regem a nossa vida. A parte doutrinária é o Evangelho de Cristo, a palavra que nos orienta para que sejamos santificados. A parte disciplinar nos afasta do pecado e nos direciona a uma vida pautada na justiça, na sinceridade, uma vida que realmente nos traz a luz divina. Por isso que a disciplina é importante na nossa vida. Ela nos diferencia daqueles que vivem na escuridão, nas trevas. A disciplina tem o objetivo de nos direcionar como filhos de Deus. O exemplo, a maneira como nós vivemos, a maneira como nós agimos, o modo que nós procedemos, a importância da disciplina é um escudo de proteção ao conhecimento doutrinário que nós temos. Então, temos o conhecimento, tornamos a nossa vida preparada espiritualmente e moralmente. A disciplina faz-nos ser separado daqueles que vivem no pecado. Então, esta é a importância da disciplina. E quando nós obedecemos e praticamos em nossa vida, isso nos torna mais fácil de sermos abençoados pela Santa Vó Rosa, pelo profeta Irmão Aldo, por Jesus. Porque tendo nós uma vida consagrada, eles podem estar mais presentes em nossa vida. Eles não têm dificuldade de nos abençoar, porque nós estamos fazendo a nossa parte. Então a obediência a Deus, aos seus princípios, é algo fundamental. Mas quando eu posso afirmar na minha vida, queridos irmãos, que eu estou em obediência aos princípios de Deus? Quando eu estou praticando. Quando não tem espaço mais para as coisas inconvenientes, para as coisas que é considerada como trevas, como pecado. Jesus ele foi bem claro ao nos afirmar, e assim registrado pelo evangelista São Mateus, no capítulo 7, versículo 13 ao 14, ele disse claramente: entrem pela porta estreita, pois largo é a porta e amplo o caminho que leva à perdição. E são muitos os que entram por ela, como é estreita a porta e apertado o caminho que leva à vida. São poucos os que a encontram. Queridos ouvintes, já fizeram esta reflexão da sua vida? O Senhor já tirou um tempo para poder olhar para sua parte espiritual, olhar para como está a sua vida neste mundo. Você está caminhando pela porta ampla, pela porta larga, Como estão as suas ações? Como estão os seus sentimentos? Você está alimentando na sua vida sentimentos bons ou sentimentos que não condiz com os princípios de Deus, que é a desobediência, que leva ao pecado? Faça uma reflexão, porque muitas vezes, às vezes você está numa situação difícil na vida, não tem alcançado a graça de Deus, talvez seja pela sua escolha, pelo modo que você tem vivido os seus dias nessa terra. E a Igreja Apostólica está aqui para fazer este convite ao Senhor, à Senhora, você jovem, a estar nesta porta estreita a qual Jesus afirmou. Ele foi bem claro como é estreita a porta e apertado o caminho, mas que leva à vida. Irmãos, esta vida a qual Jesus se refere é a vida do Espírito, é a vida de estar na glória do Pai. E nós já desfrutamos desta bem-aventurança desta vida aqui neste mundo, não pertencendo ao mundo de pecado. Pela nossa obediência, nós estamos separados do mundo de pecado, porque estamos no caminho estreito e pertencendo já ao reino dos céus, ao nosso Deus, desfrutando desta vida enquanto estamos aqui na terra. É isto que a Igreja Apostólica nos oferece, para que nós possamos reconhecer muitas vezes as nossas fraquezas, muitas vezes esta parte da desobediência, para que, alertando-nos, possamos olhar o que eu posso, o que nós podemos fazer para que a nossa vida seja mais consagrada, para que eu possa eliminar tudo aquilo que é considerado como pecado, tudo aquilo que leva, as coisas que são ilusões, as coisas que leva à decepção, aquilo que leva a colher o sofrimento, irmãos. Meditem sobre esta palavra. A Santa Vó Rosa foi formada por Jesus, todo o poder que ela recebeu foi para trazer o consolo, para trazer o conforto espiritual para o Senhor, para a sua família. Eles querem te ajudar, mas permita que eles possam direcionar a sua vida. Viva os ensinos que são dados por estes santos. Quando você passa a praticar a disciplina, obedecer à doutrina, o Senhor, a Senhora está deixando de estar no caminho largo para entrar pela porta estreita, por este caminho apertado, como se refere Jesus, mas o caminho que te leva, prezados irmãos, prezados ouvintes, à glória de Deus, que te leva a você ganhar esta vida e vida abundante que trouxe o Mestre Jesus, a vida eterna. Então não deixe que as coisas passageiras deste mundo possam impedir que a sua jornada seja triunfante. Não deixe que as ilusões deste mundo possam impedir que o Senhor, a Senhora, seja uma pessoa bem-aventurada. Faça um convite. Acompanhem sempre as mensagens do programa Hora Milagrosa. Tiver uma oportunidade, querido ouvinte, venha a uma de nossas reuniões, venha conhecer mais sobre esta fé apostólica. Se for a primeira vez que o Senhor, a Senhora, você jovem está ouvindo, convide a sua família para poder ouvir este programa Hora Milagrosa. Aprenda com estes ensinos e verá o quanto a tua vida mudará e o quanto estes santos gloriosos poderão te ajudar. Permita que eles possam fazer o melhor na tua vida. E esta permissão é só a sua pessoa que pode conceder, aceitando, convertendo e vivendo os ensinos desta Igreja, vivendo o Evangelho de Jesus. Então eu deixo esse convite ao seu coração. E finalizando com a palavra do venerável apóstolo São Paulo, ele disse: o salário do pecado é a morte. Isto é, a recompensa de quem vive na desobediência. Sabendo desta afirmação do venerável apóstolo São Paulo, queridos irmãos ouvintes, vamos viver para Deus. Não queiramos amargar este sofrimento em nossa vida. Hoje temos esta escolha, hoje temos esta oportunidade. A Igreja Apostólica, por meio desses ensinos, está elevando a sua pessoa a este conhecimento, com esses dois santos poderosos, profeta Santo Irmão Aldo, o Consolador a Santa Vó Rosa. Venha, venha fazer parte deste rebanho. Venha deixar que estes santos lhe proporcione o que há de melhor da glória de Deus sobre o vosso viver. Agradeço imensamente pela sua atenção e agora eu passo a orar em vosso favor. Santo irmão Aldo, Santa Vó Rosa, neste momento aqui falando com esses ouvintes por meio deste programa Hora Milagrosa, cremos que o Senhor, avó, o Senhor Santo irmão Aldo, diante do poder do Pai, diante do poder de Jesus, diante da unção do Espírito Santo, junto com a nossa Mãe Virgem Maria, está contemplando esta vida preciosa, está contemplando este lar, está contemplando as necessidades que esses ouvintes estão passando, sabem o que eles estão lhes pedindo, e por isso neste momento de oração estão clamando com sinceridade, estão pedindo à Senhora Santa Vó Rosa muitas vezes sabedoria para que eles sejam fortes na decisão de servir ao reino dos céus, muitas vezes pedindo discernimento para poder interpretar na sua vida onde estão pecando, onde estão na desobediência, mas eles querem poder encontrar o refrigério na alma, querem poder seguir os passos como verdadeiros filhos de Deus nesta terra. Santa Vó Rosa, Santo irmão Aldo, ajude esta pessoa, ajude esta família, ajude todos esses ouvintes. Peço que eles possam ter sempre esta sabedoria. Afaste deles todos os problemas, todas as adversidades, tudo aquilo que aflige as suas almas. Tenha misericórdia. Possam conceder eles a vitória, possam conceder eles o entendimento, para que eles sejam bem-aventurados. Neste momento também, rogo a Ti, ó Jesus bendito, que possa abençoar tudo aquilo que pertence aos nossos ouvintes. Possam dar a eles sempre a prosperidade, o conforto, o gozo espiritual, que eles sejam pessoas bem-sucedidas diante do reino dos céus, possam alcançar sempre, ó Jesus, pelo Teu sacrifício, por tudo que o Senhor fez por nós, esta vida plena na alma. Que sejam eles bem-aventurados, ou seja, grandemente abençoados por tudo aquilo que é reservado aos filhos de Deus nesta terra. E tendo eles este propósito, ó Jesus, de obedecer, de viver o que esta igreja tem a lhes ensinar, possam eles ser triunfantes e terem abundantemente esta vida na alma e vida terá para todo sempre. E neste momento também, pedindo que ungindo estes elementos, a água, o óleo que eles colocaram próximo a este aparelho receptor, concedendo a graça, a bênção sobre esses, e quando eles assim fizerem uso destes elementos, possam receber a graça para aquilo que precisa, possam ter o efeito deste poder celestial pela fé que eles possuem ao fazer uso destes elementos. Também assim eu entrego aos cuidados do Senhor, ó Jesus, da Senhora Santa Vó Rosa, de Ti, profeta irmão Aldo, da Senhora Mãe Virgem Maria, diante do poder do Pai, a vida de cada um deles. Que mediante a fé, mediante a sinceridade dessas almas preciosas, sejam eles grandemente abençoados, hoje e sempre. Amém.
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